Agora tá na finalização aí de Noruega e Iraque. Acabou de acabar. 4-1. Acabou de fazer nos últimos minutos ali. Noruega fez 4-1. E a gente segue acompanhando também essa Copa do Mundo, né? Que tá bem legal, né? Muitas coisas acontecendo. Hoje tem jogo da Argentina, né? E Argélia, às 10. E amanhã tem alguns jogos também para acontecer. Entre eles, Portugal e Congo, 14h. A gente segue aqui curtindo muita música e também acompanhando esta Copa, né? Não tem como, todo mundo acompanha de algum jeito, né? Ou de outro. Se quiser mandar áudio aí, desculpa pelo erro, tá bom? Pelo ato falho aí, porque realmente estava passando aqui como se fosse nada, assim. Eu entrei, bati o olho e falei, nossa, tá rolando, eu não sabia. Só tava vendo da Noruega na internet, né? Mas realmente era uma reprise, fui enganada, caí nessa, foi mal, tá bom? Mas se quiser mandar mensagem, estou recebendo o áudio de vocês aqui no WhatsApp, é só mandar 989-2159-89. Seguimos curtindo muita música, até a meia-noite, eu, Bia Sato, sigo aqui com vocês. E bora agora com uma hora direto, vamos de Linkin Park abrindo com Faint.

Maria, beleza? Querido aqui de São José dos Pinhais do Paraná. Só curtindo a Rádio Rock, Bia. É, tem uma sintonia de vocês aqui no, em Curitiba. Pega aqui em São José, porque é região metropolitana. Mas eu curto a de São Paulo. E viva o rock.

Questão inicial, música urbana, teve Cage the Elephant com Come a Little Closer, teve The B-52s com Private Idaho também. Quero mandar um beijo pro Luiz de Bauru, mandou mensagem falando que tá ouvindo a Rádio Rock pela internet. Show! É nóis, seguimos juntos aqui até a meia-noite, tá bom? Com muita música. Se quiser mandar mensagem, pode mandar áudio, pode mandar escrito, manda no 989-2159-89. Por que só mandar áudio no final de semana, entendeu? Vamos mudar isso aqui? Por que só mensagem de ouvinte no final de semana? Não! Quero ouvir vocês, falar o que vocês estão fazendo de bom. Já estão em clima de Copa? Estão conseguindo trabalhar normal ou não? Tá num clima esquisito. De meu Deus, quero ver os jogos, não sei. Tá um clima na rua da galera meio curtindo, assim, no meio da semana. Meio não, né? Desde ontem, segunda, hoje também, terça. E é isso, seguimos aqui juntos, tá bom? Curtindo muita música. Bora de Nothing But Thieves com Evolution.

Fastball com The Way, teve Titãs, Os Cegos do Castelo, teve Royal Blood, I Only Lie When I Love You. Estamos aqui na Rádio Rock curtindo muita música, 9h53. Quero mandar um beijo pro Cleiton, ele falou que tá em Portugal. Viana do Castelo trabalhando e curtindo 89. Boa noite, Cleiton. Seguimos juntos aqui de qualquer lugar do planeta, sintonizados na Rádio Rock, pelo aplicativo, pelo site radiorock.com.br. Eu sou a Bia Sato, até a meia-noite estou com vocês. Vamos agora com Dire Straits. 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

0: EMF com Unbelievable aqui na Rádio Rock. Agora são 10 em ponto. Teve Dire Straits com Money for Nothing. Teve Fastball com The Way. Tô indo pro break. Na sequência tem mais música. Eu sou a Bia Sato. Seguimos juntos até a meia-noite, curtindo muito o som. Se quiser mandar mensagem, tô lendo aqui, ouvindo a mensagem de vocês. Pode mandar áudio, pode mandar escrito. 989-2159-89. Vamos conversar também durante a semana. No final de semana isso é muito comum, né? Vocês mandarem mensagem falando que estão fazendo, que estão curtindo aí. Então me manda mensagem também. Bora mudar isso, bora curtir aqui uma conversa também durante a semana, tá bom? Tô indo pro break, já volto com mais música. Fica aí.
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1: 10h06, boa noite pra você que tá aqui na Rádio Rock. Eu sou a Bia Sato. Seguimos juntos com muita música até a meia-noite. Tem mais uma hora direto agora. E se quiser mandar mensagem, o WhatsApp tá livre, tá bom? Mande mensagem, fala que tá fazendo de bom, tá curtindo a Rádio Rock da onde, tá frio, não tá, tá curtindo a Copa, não tá. Festas juninas, né? Estamos no mês junino. Bora de música, mas manda aí seu áudio 989-2159-89. Vamos de Bon Jovi com Living on a Prayer.

0: E vamos, turismo de aplicativo aqui, indo buscar o próximo passageiro. É isso aí, trabalhando desde as 2 da tarde, né? Nessa terça-feira xoxa, né? Próximo passageiro vai escutar o 89. Lógico que vai.
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2: Valeu, Ivan. Se quiser mandar uma mensagem, 989-2159. 89, é isso mesmo. Bora curtir 89 e finalizar muito bem esta terça. Bom trampo pra você. 10h31 agora. Curtimos Van Halen, Can't Stop Loving You, teve Cidade Negra, Girassol, Strokes com Someday. E seguimos agora com Limp Bizkit, Behind Blue Eyes.

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1: Boa noite, boa noite, boa noite. Já voltei. Seguimos juntos com mais uma hora de música. Finalizando muito bem esta terça. Bora começar com o Barão Vermelho com Rodrigo Suricato nos vocais, fazendo Exagerado.

Charlie Brown Jr., proibida pra mim, teve Kenny Loggins com Footloose. Você tá na 89 FM, a Rádio Rock, e seguimos com Foo Fighters, Rescue.

Beatles, All You Need Is Love, teve o Rapa Me Deixa aqui na Rádio Rock. Boa noite pra você que tá finalizando muito bem sua terça, tá trampando, tá voltando da facu, voltando do trabalho, tá de plantão também, muita gente trabalha à noite, né? Tamo junto. Até a meia-noite, eu, Bia Sato, sigo aqui com vocês e vamos de Sugar Ray agora com When It's Over. 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

0: se foi uma hora de música, passa rapidíssimo. Ti tá vindo aí com Heavy Pero No Mucho. Eu volto amanhã, às 8 da noite. Te espero, tá bom? Beijo, se cuidem. Até mais.
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2: Chega aí, tá começando o Heavy Pero no mucho. Você tá no 89 Rádio Rock. Eu sou o Thiago DJ. Nós vamos junto até as 2 da mamãe. Tocando hardcore, punk, ska, no metal, grunge, rap, reggae, entre outras alternatividades. Quer falar comigo? Chega ali no Instagram, @ThiagoDJSP, por lá já tá rolando uma live. Estamos com imagens também no site do 89radiorock.com.br. Daqui a pouco eu vou receber a banda Drena aqui no estúdio, diretamente do Rio de Janeiro. Certo? Já vai chegando ali na live, vai mandando sua mensagem. Vamos começar o programa bonitão com Black Sabbath, Iron Man. Venha.

0: Camundongos mandando uma versão cabulosíssima de Bella Ciao. Tamo de volta com o Heavy Bruno Multi. Se você tá assistindo a gente pela live, desculpa aí, o Meta derrubou a gente várias vezes, mas a gente vai insistir e volta. Mandando um salve aqui pro Daniel Batera do CPM22 e do Garage Fãs também, que tá na nossa live. Alex tá aqui também, Roberto Palhares, quem mais tá aqui, ó? Entre Cidades, vai mandando sua mensagem, arroba Thiago DJ SP. Tô aqui com a Adriana do Rio de Janeiro, seja bem-vinda, Heavy Bruno Multi.
1: E aí, prazer, estamos aqui pela primeira vez.
0: Adriana também é a banda, mas é o seu nome, certo?
1: Sim, é isso.
0: Então, explica quem tá com você também, apresenta, por favor.
1: Batera, Milton.
2: Sou Milton.
0: Vocês são baterista. Trio.
1: Somos isso. Trio.
0: Faltou alguém, então.
2: Faltou o Bruno. Baixista. Ficou no Rio.
0: Vocês são do Rio de Janeiro?
1: Somos do Rio de Janeiro.
2: Eu sou mineiro, mas eu moro no Rio de Janeiro.
0: Você é do Morro do Alemão, é isso?
1: Isso, sou do Complexo do Alemão, nascida e criada lá. E agora é do alemão pro mundo, né? Tamo aí.
0: Então vamos falar do começo da banda. Como é, quando começou, conta aí, como é que foi?
1: A gente já tem mais de 10 anos de estrada, a gente tá aí já um tempão. Eu comecei há muito tempo com música, né? Já trabalhava com música já um tempão. E aí, eu tinha minhas músicas na gaveta. Surgiu uma oportunidade de fazer um festival de um amigo que tava produzindo esse festival. E aí eu falei, porra, deixa eu tocar, eu tenho... Tenho músicas, eu não tenho banda, mas tenho músicas. Aí ele falou, cara, pode ir, nem que seja voz e violão, chega aí. Aí eu falei, cara, não vou voz e violão, vou chamar uma galera. Aí eu chamei o Milton, e a priori seria um duo, né? Mas assim, aí a gente acabou chamando mais dois amigos, e aí fizemos essa apresentação. E foi muito maneiro, e a gente resolveu continuar com a banda. Eu tinha colocado o nome provisoriamente de Projeto Drena. E aí, como todo mundo gostou e tudo mais, eu perguntei, vem cá, e agora? Que a gente lançou o EP, assim, 6 meses depois daquela apresentação, a gente lançou o EP. Vamos continuar com o nome Projeto Drena ou vamos mudar, né, antes de lançar, né? E aí todo mundo chegou à conclusão que seria legal manter Drena, só tirar o projeto para não confundir as pessoas, né? E aí a gente resolveu continuar como Drena.
0: Isso aí tem 10 anos, isso foi 2000 e...
1: Não, tem mais de 10 anos já.
0: Mais de 10 anos.
1: É, já tem mais de 10 anos.
0: E aí vocês fizeram esse primeiro EPzinho, mas gravaram mais coisas depois.
1: A gente já tá com... E esse EP nem foi lançado, né? A gente... Em 2016... Na verdade, a gente tem álbuns...
0: Nem lançou, gravou...
1: Não, a gente tem álbuns que a gente não lançou na internet. Tem, esse EP... Mais um álbum.
0: Vamos saber disso aí, que dá pra fazer uma coisa futura, assim, B-sides, né? C-sides, algo do tipo.
1: E aí, a gente, em 2016, lançamos o álbum pela Toca Discos, né? E aí, em 2023, a gente lançou o Cisne Negro, também pela Toca Discos. E aí, a gente já tá agora na informação de repertório pro Interregno.
2: Que é o terceiro
1: depois
2: disco.
1: Da terceira,
0: provavelmente vai sair certeza. Até o fim desse ano, né?
1: É isso aí.
2: Deus quiser,
1: exatamente.
0: Estão trabalhando nele.
1: Já lançamos desse álbum aí 3 singles.
0: Certo.
1: Que foi Só o Tempo Irá Dizer,
2: Aliens
1: e Guerra.
0: Certo.
1: Que é o último lançamento que nós fizemos. E agora vai vir o próximo aí, que será Levante.
0: Então vamos fazer o seguinte, pra quem tá na sintonia, que ainda não conhece um de vocês, vamos começar tocando algum single desse disco. Pode ser Guerra, que é a última, mais recente?
1: Pode ser, claro.
0: Então Drena aqui no Heavy Peronomucho, saca só o som.

0: Seven Year Beach, estamos de volta com o Heavy Pronomútil. Tô aqui com a banda Drena. Queria que vocês falassem um pouco dessa música que eu toquei, que é Guerra. Conta um pouco a história dela, por favor.
1: Então, é uma música que é real, né? Na verdade, é uma, baseada numa história real.
0: Que, aliás, perguntaram aqui na live como é que vocês se sentem com essa música, sendo ela, continuando sendo atual, né?
1: Pois é, muito triste, né? Mas assim, é porque, porque o Estado, né? Pelo menos do Rio de Janeiro, assim que ele age, ele acha que vai resolver o problema na força. E, na verdade, já está mais que provado que a força não vai resolver nada, entendeu? Eu sendo que sou nascida e criada no Complexo do Alemão, sei exatamente quando reduziu a criminalidade lá. E foi quando fizeram o PAC.
0: Certo.
1: Entendeu? O PAC começou a rolar, começou a dar emprego para as pessoas, entendeu? Que era, o PAC era o favela-bairro, né? Então, pegava a favela e tentava dar uma...
2: Uma reestruturação,
1: né? Tipo, pavimentar, botar...
2: Fazer escolas, fazer praça, fazer...
1: Exatamente. Né? Limpar os rios também, que tem rio...
0: Não adianta ter cheio de cadeia de gente, igual que estão querendo fazer, né? Diminuir...
1: Exatamente. Começou a dar emprego. Juro pra você. Né? Começou a dar emprego, começou a tirar as pessoas do tráfico.
0: Com certeza.
2: Exatamente.
1: Então...
2: E a história é justamente de uma invasão que houve do BOPE, que uma troca de tiro, bala perdida, acabou vitimando uma criança.
0: Certo.
2: E isso bateu muito forte. Enfim, ela
1: acha. Não, e foi isso. Tipo, eu fui dormir com aquela história latente na minha cabeça. Foi muito impactante. Foi muito revoltante, né? Pra muita gente, pra todo mundo que estava presente ali naquela situação. A galera desceu para se manifestar, enfim. Né, aquela coisa toda, e aí eu fui dormir com essa história na cabeça e eu não conseguia dormir. E aí veio uma melodia e a letra veio muito rápido, assim. Então eu levantei, escrevi a letra, gravei a melodia mais ou menos no celular. No dia seguinte, falei, eu vou ver no dia seguinte se ficou legal. E aí meio que foi um desabafo, assim. No dia seguinte eu ouvi a música e falei, pô, tá bem, bem legal, e eu acho que é um desabafo honesto e que é legal trazer isso em música, porque também acende um alerta e a gente lembra que a violência virar parte do nosso dia a dia não é uma coisa boa e que a gente precisa batalhar para uma vida boa para todo mundo, né?
0: Mas aí teve o lance que você falou que vocês arquivaram a música e voltaram nela depois.
2: A gente conseguiu gravar essa música na época, uns 8, 9 anos atrás, não ficou legal e resolvemos, como essa história infelizmente se repete muitas vezes.
1: Exatamente.
2: Tivemos uma nova invasão, que teve mais vítimas, e falou, cara, essa música não pode ficar guardada, tem que trazer pra galera, porque... Eu acho que a arte, a música, ela tem essa função de tirar as pessoas daquela bolha que ela tá viciada e ficar vivendo. E a mídia, ela sempre faz uma espetacularização da violência. Acho bota tudo na televisão.
0: Pensar, né?
2: Ela bota na televisão e acha que aquilo é um espetáculo que todo mundo tem que ver para dar ibope. Não. Tem que ser combatido, tem que ser evitado. Então a gente trouxe essa letra porque acha que... Eu tenho certeza que ela faz pensar lança luz sobre esse problema que nós temos em todas as grandes capitais, não somente no Rio de Janeiro, não somente no Complexo Alemão, em todas as periferias. A polícia é sempre muito, muito violenta, sempre achando que ali só tem bandido, mas não, 99% é do trabalhador e tem que ser respeitado. Então é muito isso. Né?
0: E vocês também fizeram um vídeo dessa música?
1: Certo? Fizemos um vídeo. Na verdade, veio desse projeto, né? Que a gente ganhou a música e o vídeo. E aí a gente gravou a música, a gente falou, não ficou boa, mas a gente tinha que executar todo o projeto, né? Então o videoclipe tava lá online, mas a música não tava em nenhuma plataforma, porque a gente se negou a colocar. E aí, agora relançando a música em outro formato, que a gente rearranjou ela, né? Fez ela um pouco mais pesada, mais densa, porque fazia mais sentido com o que estava sendo escrito lá. E aí também reeditei o videoclipe para ficar dentro da música, porque a música anterior tinha outro andamento.
0: Certo.
1: O começo era diferente, várias coisas eram diferentes, não tinha como você se encaixar 100% com o que tava lá. Então eu reeditei o vídeo e hoje tá incrível, assim, eu gostei muito do resultado, tanto da música quanto do clipe, e
2: isso,
1: agora tá dando certo.
0: Vocês sempre trabalham com audiovisual também, né?
1: Acho sempre.
0: Que um outro vídeo de vocês que fez muito sucesso foi a versão que vocês fizeram de Roda Viva.
1: Sim,
2: também.
1: Sim.
2: Foi incrível.
1: Esse foi um amigo nosso que hoje em dia ele tá trabalhando com os principais, assim.
2: Ele fez o vídeo da Shakira.
0: Caramba!
1: Legal.
2: Gabi God. Procurem saber.
0: Que massa.
2: Ele, quando lá atrás, assim, graças a Deus, pô, é um cara incrível, talentosíssimo, tá voando alto, fez o clipe dos maiores artistas do Brasil e fez agora o da Shakira. E esse que aparece no estádio e tal, de divulgação. Mas ele foi o diretor desse videoclipe há 6 anos atrás.
0: Que massa.
2: E assim, incrível, foi vivo de alento. E a gente teve a autorização do próprio Chico para poder estar fazendo isso. Nós mandamos
0: e-mail. Como é que vocês chegaram e escolher esse repertório, escolher essa música pro repertório?
1: Então, quando a gente lançou o álbum Desconectar, né, em 2016, olha só, tem tempo.
0: 10 anos.
1: E aí, quando a gente lançou esse álbum, a gente fez um show de lançamento, a gente queria fazer uma parada muito legal, assim. Só que eu falei, pô, legal, a gente tá lançando o álbum, que é só de inéditas.
0: Certo.
1: E o repertório, como ninguém conhece, pô, a gente não vai botar nada assim, que nem, sabe, alguma coisa,
0: pra puxar a galera, né?
1: Exatamente. E aí eu falei, pô, eu acho que a gente podia fazer uma releitura de alguma música, assim, tipo, algo que não tenha sido feito, pelo menos na época que eu não conhecia, pelo menos, algo que não tenha sido feito, mas que a letra continue sendo atual.
0: Que de qualquer maneira vocês fizeram uma releitura, porque ficou, né, uma música
1: exatamente
0: nova.
1: Exatamente.
0: Bem diferente do que da original.
1: Exatamente, a ideia era essa, né? É. Eu falei, pô, eu acho que... E aí eu tinha uma playlist com algumas músicas clássicas de MPB.
0: Pode crer.
1: E aí eu fui ouvindo, né? E aí chegou em Roda Viva, eu falei, cara, essa música aqui, ela tem tudo a ver, ela é muito atual.
0: Ficou muito boa.
1: Só que eu acho que seria interessante trazer também a nossa cara pra ela, né? Botar a nossa cara e modernizar do nosso jeito essa música.
0: Então vamos ouvir. Drena fazendo Roda Viva do Chico Buarque, mas essa versão ficou cabulosa, se liga.

0: Esse foi o Tantra com Tropicália. Estamos de volta aqui com a banda Drena. Vamos falar um pouco das influências de vocês. O que vocês gostam de ouvir? Aí a gente já ouviu um pouco, deu pra sacar alguma coisa, mas vindo de vocês, mais fácil, né?
1: Assim, eu ouço de tudo, um pouco, assim, dentro do rock, assim, tô sempre buscando bandas novas, assim, artistas novos pra poder sacar o que tá rolando e tentar trazer também alguma novidade pro som que a gente, né, que a gente faz. Eu acho muito importante a gente, o artista, né, refletir a atualidade, né, não só na letra, como sonoramente também. Então, tô sempre em busca, e aí eu acho que o último cara que eu passei a ouvir muito é o Grandson, que o último disco dele é muito foda, assim. É um disco mais de protesto, diferente.
0: Que lembra um pouco o Rage Against the Machine, né?
1: Isso.
0: Legal o som, ouvi também.
1: É muito foda aquele disco dele novo.
0: Mas... muito bom.
2: Eu já sou mais grunjão, meu. Adoro Nirvana, adoro um...
0: cara, sempre bom, chance, sempre bom.
2: Mano, eu gosto de sujeira, adoro a guitarra distorcida, aquela coisa... uau, porra, eu sou desse. Mas gosto também de muita banda atual que me faz pensar bem, assim, sobre como tá encarando a música pra poder levar isso pras pessoas, entendeu? É assim, uma banda que me, assim, que eu fico de cara, não sei se vocês conhecem, vou falar aqui, Eruca Sativa.
0: Não.
2: São três pessoas, duas mulheres e um batera. Uma mina tocando guitarra e cantando muito, e uma mina baixista tocando muito. Eles são estouradaços, já ganharam o Grammy, vieram no Porão do Rock esse ano.
0: Legal.
2: Eu não fui.
1: Triste.
0: Mas eu quero falar pra vocês que acho que a mistura dessas duas coisas aí, meio grunge, meio Rage Against the Machine também, é aquela Eka Vandal.
2: Sim, claro, Vandal, claro.
0: Tô ouvindo pra caralho isso com
1: o nome dela.
0: Muito
1: irado, assim.
0: Muito bom também.
2: Legal, também foi assim, foi uma...
0: ela tocou com o Limp Bizkit aqui em São Paulo e eu perdi a hora que ela tocou, e agora eu tô ouvindo o disco pra caralho. Caralho, como que eu perdi o show, mano? Mas muito bom também.
1: Incrível. É muito maneiro.
0: Tem aliás, a mulherada tá dominando aí no rock, né? Muita banda com mulher vocal, ou Elvis Warning ali. Porra, é o Wet Leg, banda pra caralho.
2: E no, acho que no Brasil também, The Demônio, que tem a Alexa, tem a Match, teve aqui a Match recentemente também.
0: Você
2: tem a mulherada mandando a Vistaia, tem. Cara, enfim, eu acho que.
1: Escrota,
2: é muito importante.
0: Cara,
2: é muito importante esse espaço. Porque. Que era bem que era mal, as mulheres foram silenciadas durante um bom tempo.
0: Sim, sim.
2: Sabe? Se você pensar em cultura brasileira de música, você teve, sei lá, Rita Lee,
1: dois expoentes, né?
2: Peach, e aí, depois? As poucas que apareceram não se sustentaram muito tempo. E eu nem acredito, não é porque não eram talentosas, sim, porque às vezes não tem uma estrutura que apoia e faz elas se manterem para poder continuar sempre reverberando.
0: Acho que era o lance do machismo também, né? De não ter espaço, né? Das mulheres.
2: Pegam,
0: né?
1: Eu acho que é estrutural, né? Mas assim, eu tava falando até hoje também em outra entrevista que eu falei assim: olha.
0: Nosso amigo Vini Pimentel, do Zona Independente, está na live aqui, mandar um abraço para ele.
1: Ele
0: falou que a resenha foi muito boa.
2: Estávamos lá, né?
1: Eu tava falando justamente isso. Eu acho que antigamente você tinha a MTV ali, que era um canal fixo da que a juventude meio que consumia tudo, todas as bandas que apareciam ali. E hoje em dia a gente não tem isso num canal de TV, assim, pá, que entregue isso. E hoje em dia você tem a internet, mas a internet é muito pulverizada, né?
0: Então, exatamente.
1: É complicado você conseguir segmentar, sabe? Colocar as pessoas assim, tipo, ouça essas bandas aqui, sabe? Ou então. E aí fica tipo. Como é tudo muito no que você quer ouvir e naquele momento, você entra nas bolhas e aí o algoritmo não te entrega. Então fica muito difícil, é mais difícil para as bandas se destacarem nos dias de hoje, né?
0: Eu assisti a entrevista de vocês, mas eu fui lá no Vini e acho que eu falei a mesma coisa que vocês falaram, que é difícil prender a atenção das pessoas, né? Porque tem tanta coisa que espalha, né?
2: E os festivais também, eles, alguns, hoje não mais tanto, mas a grande maioria... é online de 80% só de homens. Como se não houvesse bandas de mulheres com qualidade. Não digo só no vocal, digo tocando uma bateria, digo tocando um baixo. Então, tem mulheres fazendo um trabalho muito bom. E esses espaços têm que ser ocupados. Você tem sim. O cara pega uma banda de mulher, e bota lá e fala assim: pronto, fiz minha parte de. Não é uma oportunidade. É você enxergar como curador de um festival, um cara que tem essa potência de poder mostrar para o mundo que está existindo, que existem bandas incríveis de mulheres também.
0: E às vezes quando consegue, tipo, a MC Taia tá lá no Rock in Rio. E aí, pô, eu tava vendo ela postando uma parada. Tem um cara que fica entrando nos posts para falar em inglês pros outros que o som dela não é bom. Ó, puta perda de tempo, né, irmão? Não, se você não gosta, só não vai, ou só não ouve, tá ligado?
2: Exatamente.
0: Agora, porra, que dor de cotovelo, né, amigo?
2: É esse cara.
0: Na verdade, que pintinho murcho, né? Aqui, deixa eu virar a live. Exatamente. Aqui, ó. Olha o símbolo do pintinho
1: murcho. Mas eu acho que também, vou te falar, Eu não sou contra o hater, não. Eu acho o hater maravilhoso.
0: É da mais ibope, né?
1: Pô, vou te falar o que acontece.
0: Ajuda. Seguinte, quando, é só pra eles ficarem mais bravos.
1: Quando a pessoa gosta, ela às vezes dá um like. Ela fala, ah, legal. Alguma coisa assim. Ela até fala, dá um comentário. O hater, ele dá 10 comentários. É,
0: o cara perder esse tempo aí pra fazer uma tradução pro inglês é...
1: Entendeu? São 10 comentários.
0: Machuca, assim. Roqueiro. Machuca,
1: Hoje em dia, eu comecei a pegar a vibe. O cara começa a reclamar. Eu falei, isso aí. Aí começa a...
0: Bora. Sensacional. Eu vou entrar nessa onda.
2: Se você pensar, vou poetizar a coisa aqui. A arte, mano, ela é feita pra causar. Seja por amor, seja pra ódio. Se o cara olha a sua arte e fala assim, pô, é legal e vira, você não fez como um artista. O cara tem que fazer, que merda, que culpa.
0: Cara, vi uma outra pessoa postando hoje também, que ela postou as bandas que ela gosta, cagaram. Ela postou duas bandas que ela não gostava, falou que choveu de comentário. Falou, agora eu vou postar também, mano. E assim, quando eu não gosto, eu só acho que a pessoa tem mau gosto, mas se vocês querem falar mal, então que se foda também.
1: As pessoas amam odiar, cara.
2: É isso, tem. A gente tem que jogar esse jogo.
0: Ó, vou tocar mais uma de vocês, daqui a pouco a gente fala dela, Aliens.
1: Isso, ótimo. Show.
2: Aliens, uma boa história também.
0: Opa, agora foi.
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0: Sunny Day Hill State, estamos de volta com o Heavy Pero No Mucho. Ó, você tá perdendo a resenha no... fora do ar aqui, hein? Sabe, né? Arroba Thiago DJ SP. Tá rolando uma live aqui, ó. Tô com a banda Drena. Alan S. Teixeira tá aqui, o Alex 77, entre cidades. Skate Lab, diretamente de Jundiaí. Toquei lá domingo, legal pra caramba. Sartori Core, Jair Cordeiro, Dani Lualdo, sempre tá com a gente, tá aqui. Banda Crespo. Que, aliás, banda Crespo vai tocar lá no João Gordo, na Vivi. Logo mais eu falo do show deles também. Vai chegando aqui, mandando sua mensagem, arroba Thiago de DSP. Estamos com imagens também no site do 89, radiorock.com.br. Banda Drena, quero ver vocês ao vivo. Quando é que vai ter show aqui por São Paulo? Conta pra nós.
1: Então, vamos estar no festival incrível em Piracicaba, o Caipira Rock Festival. Vai ter Plebe Hood, vai ter...
2: Deb Dementals.
0: Mês que vem, né?
1: Isso, mês que vem, 26 de julho, é um domingo, mas vai ter o evento também dia 25.
2: Serão dois dias, né?
1: Serão dois dias, certo. Sábado e domingo. De graça, em Piracicaba, apareçam, vai ser incrível, bandas incríveis. Então, é isso, acho que...
2: Chega lá que vai ser sensacional.
0: Vocês já fizeram outros festivais, né?
1: Sim.
0: Conta aí um pouco do que vocês já fizeram, bastante coisa, né?
2: A gente já fez o Porão do Rock, a gente já fez o Rock in Rio, a gente já fez o Ponto CE. Aqui em São Paulo também rolou um...
1: Tivemos no SP Rock Nation.
0: Aqui, ah, boa, legal.
1: Na Galeria Olido. Tivemos no Culturando também, em Tietê. Tivemos em Santa Bárbara do Oeste também, ano passado.
0: Pô, no incrível, Santa Bárbara Rock Fest,
1: incrível,
0: né?
1: Nossa, foi uma honra, tá? Porque são festivais que a gente sempre assistiu muito.
0: Legal.
1: E frequentamos também. A gente vai muito festival como plateia. Ainda mais de graça. Santa Bárbara do Oeste é de graça,
0: gente.
1: É
0: delícia.
2: É, muito incrível.
1: Quando a gente se inscreveu, quando a gente recebeu o convite, falei, pô, velho, tudo que a gente queria. Pô, cheguei lá muito feliz, tal, tô falando com todo mundo.
0: É,
1: cara, o festival que a gente chegou meio-dia, só ia tocar às 7 da noite, pra poder curtir.
0: Deu
1: o festival.
0: Trocar ideia, né?
1: Nossa.
0: Com público, bandas.
1: E bandas novas incríveis. A gente gosta muito de assistir, trocar ideia. É. E é o que a gente se predispõe a fazer, sabe? E também ver, consumir. Então,
0: legal.
1: É incrível. Tá,
2: Suíça passando. Baiana também lá.
1: Suíça Baiana, nossa,
2: é
1: um tivemos dois.
2: Muito foda. Nossa. Que é lá no sul da Bahia.
0: Legal.
1: Tivemos no Feira Nova.
0: É muito bom, Suíça Baiana.
2: É porque justamente é frio, né?
0: Pode crer.
2: Pra contrariar tudo, né? Todas as expectativas, é frio.
1: Exatamente.
2: O lugar.
1: Tivemos no Feira Noise também.
0: Ó, eu toquei Aliens, foi essa, né?
1: Isso,
0: eu toquei. Quer falar um pouco dessa música também?
2: Aliens. Sim. A Aliens fala sobre consumismo, né? Então essa coisa das pessoas, essa era do ego, né? Que a gente tá vivendo agora, que as pessoas só pensam em si e não olham pro lado, né? Então se a gente continuar consumindo tudo que a gente tá consumindo, muito em breve, você vai morar sim em montanhas, mas não é montanha...
0: Montanhas de lixo, né?
2: Exatamente, serão montanhas de lixo, né? E é isso, acho que as pessoas precisam ter um pouco mais de empatia, né, com as pessoas que estão ao lado também, né? Tipo assim, eu fiz questão de colocar uma frase de coach nessa música. Porque todos temos as mesmas 24 horas, sabe?
0: É.
2: E na verdade, pô, todo mundo tem as mesmas 24 horas, mas a maneira que ela é distribuída é diferente para cada um. É. Ninguém parte do mesmo ponto de partida, sacou? Não existe isso. Se todo mundo tivesse a mesma educação, sacou? O mesmo colégio, o mesmo acesso.
0: Ouviu, Marçal?
2: Talvez a gente pudesse levar isso em consideração e dizer que todo mundo tem as mesmas oportunidades, mas não é bem assim, né?
1: E fala muito, tipo, o hábito de estar tá mostrando que você tem o melhor celular. Olha como eu sou foda, eu tenho uma Ferrari na minha porta. Bem-vindo a Ego City. Então era assim de pegadinha essa música, poder fazer as pessoas meio que, né? Pô, velho,
2: pensar.
1: Se liga aí, não é só isso que move o mundo, enfim. A gente tenta muito levar pra esse lado, né?
0: Já aproveitando isso aí, eu vou tocar A Busca. Vamos falar dessa aí também.
1: É.
2: A Busca já é diferente, né? Essa música que eu falei de Aliens, né? Até que eu, na hora de escrever, nessa música eu fiz questão de não ter muita poesia, até pra poder fazer com que a mensagem chegasse mais fácil para as pessoas, tá, né? Agora, para A Busca já é outra história, assim. Eu conto a minha história em A Busca, né? Tá. Então, assim, eu começo falando, sair de um lugar feito para quem nasceu, ficar até o fim, não se lamentar, porque é meio isso, sabe? Existe uma coisa de quem mora na favela que é se adaptar ao meio e ficar ali, entendeu?
1: Aquela bolha, né?
2: Aquela bolha, mas não é proposital, ao mesmo tempo não é um julgamento da minha parte, porque não é isso, não é sobre isso, até como lance exatamente de Aliens, não é sobre isso, é sobre o lugar te levar para essa coisa, né? De, tipo, aquela barreira, tipo.
0: Uma conformidade.
2: É, mas é uma barreira mesmo, assim, tá. Vou te falar. Existe uma barreira, assim, que você tem que quebrar e pra isso acontecer você tem que sair mais, entendeu? E...
1: Só abrindo um parêntese, no Rio de Janeiro, a galera costuma falar que depois do túnel que o Rio de Janeiro começa.
3: Tá.
1: Por quê? Zona Sul, sabe aquela coisa da Barra da Tijuca, o Alto Escalão, depois é no, entre aspas,
0: a
1: pessoa fala.
0: A periferia fica meio que ignorada.
1: É, fica, exatamente.
2: Completamente.
0: E é um como é que eu vou falar? Culturalmente é muito rico também.
2: Totalmente.
4: Não,
2: totalmente, na verdade.
1: Sim.
4: Essa frase é meio, né?
1: Aqui
4: a gente fala do outro lado da ponte, né?
1: Não, mas a gente fala sobre. Essa música fala de você provocar esse isolamento pra você não misturar com o meu lado aqui, entendeu?
3: Tá.
1: Essa coisa do governo, das coisas serem meio que te conduzindo a ficar aí que eu fico aqui. E essa segregação, vamos dizer assim.
0: Pra cada um no seu quadrado.
1: Não, não é isso.
2: E tem um refrão. Assim, que é muito forte, né? Então, assim, esse refrão, a gente fez muito, muito conteúdo, né? Pra essa música, e essa música chegou muito longe, assim, e muita gente usou essa música pra sair de bad, sabe? De uma situação ruim, legal. Assim, tipo depressão, esse tipo de coisa.
0: Usou ela como um mantra, né?
2: Exatamente, assim, porque é um refrão forte. Ontem pensei que não encontraria forças pra me levantar, hoje busquei na minha vida um bom motivo pra continuar. Então, até quando eu acabo essa música, você me fala assim, todos nós buscamos a cada dia um bom motivo pra continuar.
1: Propósito, né?
0: Então,
2: propósito, né?
0: Vamos nessa, drena a busca. É isso.

0: Sonic, eu Sugar Kenny. Estamos aqui no Heavy Peronomotio. Tô com a banda Drena, certo? Estamos chegando à última parte da nossa entrevista aqui.
1: Ah,
0: ó, temos regalos aí. São os mestres da banda. Mostra aí, ó. Camiseta da banda Drena, legal pra caramba. Olha aqui, demais.
2: Tem mais coisa.
0: Que mais adesivo.
3: Vocês estão na live. Posso deixar, vou deixar aqui os votos para os seus ouvintes.
0: Pode, por favor. Por
3: quem
0: favor.
3: Quiser, quem falar aí no chat.
0: Fala desse show que vocês vão fazer no Circo Voador aí, que eu achei interessantíssimo esse, hein?
4: Ah, vai rolar
0: Quer dizer, passa as redes sociais também, que eu vi que vocês estão com uma agenda bonita lá.
4: Sim.
0: Quiser acompanhar.
4: Arroba Banda Drena, segue a gente
0: com
4: por
0: dois
4: lá.
0: N's, né?
4: Drena com dois N's. D-R-E-N-N-A. É, segue a gente, porque a gente vai estar por São Paulo muito em breve. E a gente vai estar nesse show do
3: evento Circo Voador.
4: Onde fala.
3: Isso.
4: A volta do Defala, na verdade.
3: A volta do Defala em agosto. E vai ser incrível, porque são bandas que sempre foram nossa referência e inspiração. E tá dividindo palco, trocando ideia. É sempre é ímpar.
0: Legal também pra acompanhar essa parada do lançamento do disco de vocês, né? Que
3: isso.
0: Vocês devem lançar um disco novo.
3: Vamos
0: até
3: lançar
0: o fim
3: pra outubro.
0: Ano.
3: Exatamente, outubro, novembro. Legal. Já devo estar saindo o disco completo.
0: Como é que é o nome do disco?
4: Interregno. O Mundo Interregno. Depois da Certeza.
0: Ah, então é isso.
3: Porque, assim, um breve resumo.
0: Um breve resumo,
3: porque são uma trilogia. Foi o Desconectar em 2016, que era baseado no mundo líquido de
4: Balma.
3: E o Cisne Negro já traz uma, embora não tenha nada a ver com o filme Cisne Negro,
0: é
3: o altamente improvável de Nassim Taleb, que é um escritor, enfim, que isso. Também fez o. Eu esqueci agora o nome do outro livro que a gente também. Enfim,
4: não, mas esse livro é A Lógica do Cisne Negro.
3: Isso.
0: Tá.
3: E o Interregno agora é assim: nós saímos de um lugar. Estamos indo para um outro que não sabemos exatamente o que é. Eu acho que reflete muito bem o que a sociedade está vivendo hoje em dia. Você está saindo de um lugar e passando por um processo
4: de... Um momento de transformação, né?
3: É.
4: A gente está vivendo toda essa transformação.
0: Babu tá louco.
4: Então, exatamente.
3: Tá, só que as pessoas, essa confusão faz as pessoas não saberem para onde ir, às vezes não saber lidar com situações que são, às vezes são mais simples do que parecem ser. E... Enfim, então esse Interregno vem contando essa história, vem trazendo esse momento, enfim. Como é que é?
4: Um mundo depois da certeza.
0: Legal. Ó, muito legal trocar ideia com vocês. Pô, muito massa o som.
3: Gratidão,
0: massa. Vocês também, puta resenha legal pra caramba. Aliás, se vocês perderam aqui também, tem eles no Zona Independente. O Vini tava aqui. O Vini falou, mano, resenha com eles foi legal pra caramba. E aqui também foi demais.

Blood, mano. Fudido. 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Do jeito que tem que ser. 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É nóis. Mandar um salve aqui pro meu mano Neto San, lá do Japão. É, ele perguntou o nome da banda, Drena, isso, mano. D-R-E-N-N-A. Muito boa, né, a banda? Gostei também. Vamos falar agora do Dan Ziller, mano. Dan Ziller tá com música nova, chama Drifter in the Sun. É, fala aí de uma viagem, né? Aliás, baseado nas viagens do Dan, porque o cara vive girando o mundo aí. É Brasil, é França, é Israel. E também baseado em alguns filmes que ele assistiu, Into the Wild, né? Quem já viu, tá ligado? Tem um clipe também. Procura no YouTube o clipe, que é bem legal, do Dan Ziller, de Drifter in the Sun. Dan Ziller que tem influências aí de art rock, rock progressivo e música alternativa. É bem legal o som dele. E essa música é demais. Vamos ouvir agora no Heavy Peronomútil. Dan Ziller, escreve S-Z-Y-L-L-E-R. D-A-N, né? De Dan no começo. Ziller brasileiro aí, que mora na Europa, manda muito bem. Drifter in the Sun. Estamos esperando você por aqui, hein, Dan? Tocar aqui no Brasil, eu quero ver o seu show. Fico acompanhando você no Instagram lá, você tocando aí na Europa. Quero um show seu aqui no Brasil, certo? Dan Ziller, Drifter in the Sun, som novo aqui no Heavy Peronomútil.

Fishbone mais pá aqui no Heavy Peronomulti, mano. Fishbone é de 79, tem minha idade, mano. Vou fazer 47 e agora domingo, Fishbone é de 79. Você conhece a lendária banda de ska, punk, funk, que influenciou Red Hot, Primes, No Doubt? Foi convidada simplesmente a tocar na casa do Fat Mike, do NoFX, e na Vans Warped Tour. Tocou nos anos 90, tocou ano passado na Vans Warped Tour. Tô falando dos mestres do Fishbone, que estarão por aqui dia 31 de outubro, se apresentando no Fabric com o Maga Road, única banda do Brasil formada exclusivamente por mulheres. Eu estarei discotecando nesse dia, os ingressos você garante pela Fastix. Imperdível, mano. Fishbone é demais da conta. Falando no meu aniversário, domingo, agora dia 21 de junho, completo 47 anos, certo? É, a partir das 3 horas vai ter festa no Goela Bar, shows com Face to Face Cover Brasil, Mitsplink tocando TSOL e depois fazendo o karaokê, tocando uma porrada de coisa. A gente olha de Bad Brains, Bad Religion, Dead Kennedys, Ramones, Pennywise, Suicidal Tennessee. Então você pode chegar lá, escolher um som e cantar com a gente. Discotecagem comigo, Thiago DJ e Paulinho HC, que tá fazendo aniversário também. Faz esse mês, então o Paulinho vai fazer o aniversário dele lá e o Magrão do Me Explique, tá bom? Goela fica na rua Fidalga 396, chega com nós. É, mais informações, chega no meu Instagram ali, arroba Thiago DJSP, que tem todas as infos. E vamos ouvir um TSOL. Vai tocar isso aqui, Magrão? Vai tocar isso aqui? A bola, até o Slayer toca essa, hein, mano? Até o Slayer.

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Deve ser de, da hora demais. Dia 14 de agosto vai ter CPM 22 em Suzano. Viu o vídeo do Badawi ali falando que, mano, o lugar é, não é tão grande. Então, ingresso limitado. Se garantam. Clube Suzaninho apresenta a turnê de 30 anos da banda. Discotecagem comigo, Thiago DJ. Essa turnê de 30 anos da banda só vai até o fim do ano, hein, mano? Você não viu? Veja, urgente. Garante seu ingresso pela artticket.com.br. Então, ó, sexta, 14 de agosto, às 21 horas, no salão do Clube Suzaninho, Rua 9 de Julho, 722, no centro de Suzângeles, certo? Vamos colar lá e vamos ouvir o CPM 22 agora com Atordoado.

CPM 22 com Rodrigo do Dead Fish, atordoado, clássico do hardcore brasileiro. Sabadão agora, dia 20 de junho, tá chegando a hora, hein? Vai rolar a sexta edição da Crocodilos. A festa a partir das 5 horas no Iaiá, em Mogi das Cruzes. Ingressos antecipados a 15 conto pelo Simpla. Discotecagem comigo, com meu mano DJ Cris Campos, tá bom? No som reggae, ska, rockabilly, disco, soul, new wave, punk, grunge, pop. A Iaiá fica na rua Bonifácio, rua José Bonifácio, 338, no centro de Mogi das Cruzes. Estamos esperando vocês, meu aniversário é no domingo, então de sábado para domingo já começam as comemorações, tá bom? Então espero vocês lá em Mogi, sabadão no Iaiá, eu e o Cris. Cris faz um set, eu faço outro, depois a gente faz aquele back to back, aquela bagunça gostosa. Vamos lá, sabadão em Mogi. Pô, toquei sábado passado no Hangar 110. Como é legal o hangar, né, mano? Nossa casa, né, mano? Chega lá, é aquele som bom, Trombão Marcão, a Silmara, o PH, uma parte de amigo legal, Luigi no som. 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E é o seguinte, sábado agora, não religião, a volta necessária. Manda no meu mano Tatola aqui da rádio, tá tendo chamada aqui na rádio direto, discotecagem com o Maia. Vai ter o bazar lá com as coisas do Mingau. Você dá uma força aí pro nosso mano, grande músico aí, o Traje Rigor, tocou no Rato de Porão, tocou numa parte de banda foda, mestre demais da conta. A abertura dos shows do Não Religião. Cadillacs, punk rock, do meu mano Bolão, do Ti, meu xará, mano, foda pra caramba. Suave, Chico Noise e discotecagem com o Maia, sabadão então no Hangar 110. O Não Religião vem aqui no programa amanhã trocar uma ideia comigo, então vai ser foda pra caramba. Ah, vamos ouvir, Não Religião, então, certo? Com música nova do Não Religião, Tempo Pra Nada, sensacional, muito bom Não Religião, cara.

Música muito boa, Tatola apavora, sabadão. Então tem no Religião, no Hangar 110, escolhem amanhã, eles estarão aqui no programa trocando uma ideia comigo. Pelo menos o Tatola e o Norba, eu sei que vem.

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Se liga que vai ter Rock Solidário Ferraz, dia 11 de julho com Rodox. Bom demais, né? Abertura Limp Bizkit Tributo e Discotecagem comigo, Thiago DJ. Show vai rolar no Montreal Eventos, Rua Antônio Silvestre Leite, 150, no bairro Tanquinho, em Ferraz de Vasconcelos. O evento começa às 19 horas, o ingresso será trocado por ração tipo premium. Mais informações, entra no Instagram do Claudio Esquisato, @Claudio_Esquisato. Rodox em Ferraz com Limp Bizkit Tributo e Discotecagem comigo, Thiago DJ, é dia 11 de julho. Vamos ouvir Rodox, olhos abertos.

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1: Uma ótima madrugada pra você que tá no 89, a Rádio Rock. Sou Wendel Correia, vamos juntos só com músicas até as 6 horas da manhã. Começando com Elvis Presley, A Little Less Conversation.

0: Minha saideira nessa quarta-feira, um ótimo dia pra você. Sou Wendel Correia, quiser trocar ideia, meu Instagram, @WendelCorreia, Wendel com W2Ls, Correia com I. Cadu tá chegando, daqui a pouquinho tem o Jornal 89. Um ótimo dia pra você, valeu, fui!
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1: Isso aí, 6:01, bom dia do Cadu, pra você que sintoniza aqui a 89, a Rádio Rock, nessa manhã rock and roll, né? Uma manhã de meião de semana, né? Quarta-feira, você já curtindo aqui 89 logo cedo, e claro que você vai mandar sua mensagem no 989-2159-89. Estou aguardando, e você também vai ficar por dentro das baladas, né? Meião da semana tem balada, sim. 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

Thunder Love aqui na 89. Você está curtindo aí só grandes sons logo cedo? Vai mandar seu recado no 989-215-989. Já já coloca essa galera rock and roll pra falar aqui, hein? Agora tem Strokes.

0: Tá aí, Nexus com New Sensation. Só sonzeira de manhã, hein? Meio da semana começando bem, quarta-feira. E você mandando seu recado no 989-215-989. Vamos ouvir essa galerinha rock and roll.
1: Salve, Caduzito.
0: E aí?
1: Salve, galera do 89, Marcos de Paraty. Saindo da Babilônia agora cedo aí de São Paulo para voltar para minha casa em Paraty. E ó, galera, muita neblina aqui na Ayrton Senna, viu? Vamos ficar esperto aí porque tá, a visibilidade tá baixa. Valeu, boa quarta-feira. Vivo Rock.
0: Vivo Rock, quem mais? 989-215-989.
2: Bom dia, Cadu.
0: Bom dia.
2: É Marcos Sakamoto da Liberdade.
0: Oi, aí.
2: Quartou, meio da semana. Vivo Rock, Cadu.
0: Isso aí. Um abraço. Valeu, um grande abraço pra você e Vivo Rock. Ó, roteiro 89 Rock Party. Vai seguir esse roteiro. 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E daqui a pouquinho tem The Journal às 7. E você participando no 989-215-989.
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0: Tá aí Led Zeppelin, antes era o Smith, numa tacada só pra você aqui no 89, a Rádio Rock, certo? Vamos ouvir essas crianças, vamos lá.
1: Oi, Cadu, aqui é a Giovana, e ontem eu tive o projeto Religiões e hoje vou ter de novo. Não entendi nada, mas o bom é que eu vou comer churrasco e vivo rock.
0: Isso aí, criança rock and roll não leva lanchinho Mirabel, não. Já manda um churras no recreio. Quem mais? 989-215989.
2: Bom dia, Caduzeira.
0: Bom dia.
2: Rodrigo aqui do Tatuapé, Zona Leste, saindo um pouquinho mais cedo hoje pra evitar o rodízio. E é isso aí. E que jogo foi aquele ontem?
0: Você viu, cara?
2: O Messi é o cara da Copa do Mundo, não tem jeito, tem que respeitar o homem. Três gols e a gente vai ter que comer muito arroz e feijão.
0: Ô, se vai, cara.
2: Copa aí. Mas é isso, bora pra cima e viva o rock!
0: E torcer pra não pegar a Argentina, né, meu? Vamos seguindo aqui com mais sonzeira, Sublime, aqui no 89.

0: Isso aí, Capital Inicial vai estar no nosso navio, 26 de novembro, 89 Rock Boat, junto com a gente lá, hein? Vai ser bem legal. Garanta a sua cabine no 89rockboat.com.br. Tá certo? Vamos aqui ouvir a galerinha rock and roll. Parece que já tem trânsito. Daqui a pouquinho, aquela geral no Jornal 89.
1: Bom dia, Cadu. Bom dia a todos.
0: Beleza?
1: Aqui é o Rambo da Vila Guilherme.
0: Ô, Rambo.
1: A informar que o acesso para pegar o Parque Dom Pedro vindo pela Marginal do Tietê tá hoje congestionado, viu? Quem puder ir para pelo acesso da Tiradentes vai se dar melhor.
0: Beleza.
1: A Cruzeiro do Sul tá entupida. Um abraço a todos, ótimo dia.
0: Viva o rock. Quem mais?
2: Bom dia, Cadu.
0: Bom dia. E aí?
2: Esse frio, Cadu.
0: Muito.
2: Um abraço pra você, o Anderson de Guarulhos. E viva o rock. Vou falar pra você, nossa seleção brasileira vai arrumar é nada. Que show de bola da Argentina. Você viu o Messi?
0: Eu vi,
2: abração,
0: cara.
2: Abração e viva o rock.
0: Viva o rock. Isso que falaram que tava lesionado, hein? Imagina se não tivesse. Vamos lá, daqui a pouquinho a gente fala do futebol no Jornal 89. Dicas de balada rock and roll. 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Vai curtindo o roteiro 89 Rock Party. 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Volto já com a Carol Goles no The Journal.
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2: 7:01, tá começando o Jornal 89. É isso aí. Por quê, meu?
3: 7:02.
2: Ah, meu, tudo bem, porque a galera tá falando muito aí do jogo da Argentina, atrasou. A galera tá comentando já do Messi,
3: agora
2: meu.
3: Agora todo mundo quer falar do Messi.
2: É lógico, meu.
3: E daqui a pouco o Caduzinhos vai falar. Ó, bom dia pra todo mundo, estamos com 12 graus no Lá Forinha, não vou nem comentar, eu não vou comentar sobre este frio. Ai, que vontade, ai, o inverno é tão legal, olha que porcaria, olha só que nabo, não dá pra fazer nada nesse inverno. Gente, 7:02, temos aí a nossa gloriosa mesa quadrada, você querida, querido ouvinte que quer participar, quer trazer sua opinião insistente aqui na mesa quadrada, o Zílios vai convidar. Convida a galera de Zílios.
2: Vai lá, olha.
3: Enquanto eu tuço por aqui.
2: E um adendo, hein? O repórter Lipe, assim que acabou o jogo da Argentina, já me mandou mensagens.
3: Já mandou?
2: Já. Falou, ó, Cadu, amanhã tem comentário do Messi. Então o Lipe daqui a pouquinho comentando aí.
3: Ele já se surpreendeu.
2: Ele assistiu o jogo inteiro e vai comentar, certo? Então é isso daí. Então, ó, quer participar também? Você vai no bom e velho 989-215989. Coloca sua fichinha lá que já cai no nosso orelhão, certo? E, ó, 15 segundinhos tem essa fichinha, hein, malandro? Só 15 segundos se não cai a linha. É isso.
3: Beleza, demorou, Caduzinhos. Ó, tô ao vivo aqui no meu Instagram. Galera, me adiciona. Vem tossir comigo, porque vocês sabem, né? Vão-se os vírus, ficam-se as tosses. Underline Góis Carol. Você me adiciona hoje. Hoje eu quero que você me adicione, hein?
2: É, por quê?
3: Vem me ajudar aqui a tossir.
2: Tem que ajudar você na tossida? Então manda. Você não monta um outro Instagram, Madame Tussou. Aí a galera te adiciona pra tossir junto, Brazil. É melhor.
3: E eu vou abrir o Instagram Madame Troço, que é o que você participa.
2: Vamos lá. Arroba Cadu Previeiro. Arroba Cadu Previeiro é o meu. Rapidinho, vai lá adicionar, hein? 121 mil. Eu quero dois patinhos na lagoa. 122. Então vai lá. Eu tô com
3: e
2: meu.
3: Eu também quero.
2: Tô com meu bobo jaco de cobertor. Peguei um cobertor e fiz um jaco rock and roll.
3: Vi.
2: Ficou legal esse jaco, né, meu? Tinha um cobertor velho.
3: As
2: mantinhas de criança velha, de criança. Você faz um jaco, mano.
3: Paraíba, tá certo.
2: É isso. Vamos lá.
3: Tá certo.
2: Começando. Com as manchetobas, que eu nem vi e nem abri o Word. Vou abrir exatamente agora. Aqui, quem sabe, faz ao vivo, malandro. Vamos lá.
3: É isso, todo dia a mesma coisa. 7:04, 12 graus. Tá esquisito lá fora. Chega de inverno. Estou no meu limite. Hoje, meio quarta-feira, 17 de junho de 2026. A gente começa com notícias futebolísticas. Copa do Mundo. O Messi faz três gols contra a Argélia e se torna o maior artilheiro de Copas do Mundo. Eu acho que o jornal hoje deveria
2: vai ser só isso, né, meu?
3: Da nossa frase de Messi, Caduzinhos.
2: Tem algum argentino ouvindo o jogo? Tem algum argentino? Manda mensagem pra gente, 989-215989.
3: Troféu de empanada hoje,
2: malandro.
3: Pra todo mundo.
2: Isso porque falaram que o Messi tava lesionado, era dúvida. Imagina se não tivesse lesionado, hein, Brasil? É, hoje tem Inglaterra e Portugal. Que clássico, hein, meu? Logo mais aí na Copa. Meu, que estreia, hein, dos dois? Nossa senhora.
3: Mega Sena acumula e prêmio sobe para 36 milhões de reais.
2: É, tá bom. Vamos fazer um Big Ball aí? Faz tempo que a gente não faz um Big Ball no meio da Copa. Vamos lá, Brazil.
3: Não, já enjoou isso.
2: Economia, o copom de café com leite do Banco Central decide hoje nova taxa de juros. É novas, né, meu? Os caras só se reúnem pra tomar um café no copom e aumentar essa bagaça de taxa. É isso
3: não,
2: que eles
3: Cadu,
2: fazem.
3: Não, Cadu, já caiu, caiu.
2: Ah, é mentira.
3: Aumentar, velho,
2: eles
3: caiu.
2: Aumentam, mas eles aumentam
3: que
2: no dobro. Aquilo ali é Black Friday.
3: A taxa se liga e caiu.
2: Eles
3: vai cair,
2: aumentam
3: assim,
2: o dobro pra cair no que eles querem.
3: Nossa,
2: meu. Você
3: que
2: é boba.
3: Sinução,
2: fica
3: cara.
2: Esperta, Brazil.
3: Você é muito louco, mano. E vamos à previsão do tempo. Até quando vai rolar esse frio em São Paulo? Só tem uma coisa pra dizer. Sábado chega uma frente fria cabeluda por aqui. Cabeluda. 7:06, eu estou porra aqui com você, Cadu, porra.
2: Vamos lá, então, já que você está muito animada, vamos seguindo com a animação. Aqui
3: muito animada.
2: É, só animação, a gente começa com Nirvana Lithium.

0: isso aí, Rolling Stones com Jumping Jack Flash. No Jornal 89. É isso aí, começando bem, hein, Brasil? 989.
1: Olha, você fez uma dobradinha muito agradável.
0: Gostou dessa dobradinha, meu? Essa
1: gostei,
0: aqui é boa.
1: Gostei, Nirvana Rolling Stone.
0: É, isso muito aí. Bom. Vamos lá, 989-215-989. Vamos ouvir essa galera rock and roll. E eu já fui traído pelo texto logo de cara. Vamos
2: bom
0: ouvir.
2: Dia, Cadu. Bom
1: tá
2: dia, Carol.
1: Certo.
2: Aqui é o Luiz Fernando.
0: E aí?
2: De Araguá. Ó, Cadu, acho que você foi traído aí pelo texto da Carol, né?
0: Total, né, meu?
2: Não é Portugal contra Inglaterra.
0: Eu sei.
2: Acho que ela quis dizer que hoje tem estreia de Portugal e Inglaterra, né? Mas Portugal pega.
1: Mas é o texto isso.
2: E a Inglaterra pega a Croácia. Beleza? Valeu, vivo o rock.
0: Mas não é? Os dois não estreiam hoje, Brasil?
1: Foi exatamente o que o Cadu falou. Ó, eu vou reler o texto, porque as pessoas não entendem. E hoje tem Inglaterra e Portugal estreando na Copa.
0: O pessoal achou que era o jogo dos dois. O pessoal achou que era o jogo dos dois,
1: não
0: era.
1: O povo tá querendo que os dois se enfrentem.
0: Mas não é agora.
1: Aí vai cair Brasil e Argentina, aí vai ficar todo mundo o quê? Chorando, chorando.
0: Chorando, é isso aí. 989-215-989.
3: Bom dia, Carol. Bom dia, Cadu. Aqui é a Sofia.
1: Bom dia.
4: E a Lúcia.
3: Indo de mini bug elétrico trabalhar e estudar. E estamos aqui escutando Tremendo de Medo do Messi.
0: Nossa,
1: ai, meu Deus. Rio do Brasil.
3: Ai, Jesus, será que o Vozinha não pode ser nosso novo goleiro, não? E viva o rock!
0: Olha, tá todo mundo no modo MMs, hein, meu? Medo do Messi, cara. Tá todo mundo.
1: Porção de tremesse. Eu quero
0: é o tremesse. Boa, gostei também. Todo mundo tremendo de medo do Messi ao tremesse pra você aqui no Jornal 89. Quem mais, hein? Tem crianças. Crianças com Rudogurus na garganta logo cedo, meu. Vamos lá, 989-215-989. Os Rudogurus.
5: Oi, Cadu, oi, Carol.
0: Olha.
5: Meu nome é Henrique, sou aqui de Guarulhos. Tô indo pra escola com a minha mãe nesse friozinho, né?
0: É, meu.
5: E que viva o rock.
0: Nesse frio, as crianças ficam com Rudogurus mesmo, né? Não tem jeito. Vamos lá, falar do tempo.
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1: Olha, a cidade de São Paulo amanheceu com 12, 13. Ah, não.
0: Amanheceu? Você já fez o trocadilho com o Messi? Amanheceu hoje? É isso, Brasil?
1: É mesmo?
0: Amanheceu?
1: Você tá espertito para criar?
0: Tô ligado às suas pegadinhas. Amanheceu?
1: É jornalito?
0: Opa!
1: Toma esta empanada com ovo estragado para ver tu cala a boca.
0: Malandragem.
1: Claro! Foram de mierda. Gente, a cidade de São Paulo amanheceu, sim, com 3 gols do Messi e 12 graus de temperatura e céu nublado. Caduzilhos, eu não quero enrolação, eu quero uma milanesa, vai.
0: Você quer uma milanesa? 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
1: Por
0: tem...
1: favor, uma porção de pan ralado.
0: Tem 4 rojas de albaceia. Tem 4 rojas de albaceia. Que rojas, hein, meu?
1: Foram 3 honras.
0: Se pegar honra, o... Se o Brasil pegar honra. Se o Brasil pegar a Argentina, é rojas de albaceia. Tem o quê? Mozzarella fresca. Tem pimenta, nossa, pimenta molida.
1: Pimenta caieras.
0: Oréganos.
1: Pimenta molida e cabelo danado.
0: Opa, e tem...
1: Cadu, chega, vai.
0: Não, tem oréganos, tá, o mais sono, importante. Vai. 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É isso aí, Brasil. 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Vamos lá.
1: Eu tô vendo que hoje não vai prestar. Gente, são 7:19, a cidade de São Paulo amanheceu gelada. Coração
0: meu
1: gelado.
0: Meu Deus, cara.
1: 11, 12, 13.

0: fechado em boa parte do período. Poucas aberturas de sol de manhã e à tarde. Ontem teve abertura de sol, mas eu não vi. A máxima deve chegar a 18 graus. Então, mais um dia com sensação de frio. Não tem previsão de chuva significativa, mas quando é que o frio vai embora? Gente, o frio vai perder força por alguns dias só. Teremos sol a partir de hoje, aumenta um pouco as temperaturas máximas. Junho está chechelento, o clima tenso continua, dizendo que temos noites geladas.
1: Nossa!
0: É, meu, é esse frio radioativo, né? Agora a pergunta é o seguinte, é verdade, corre a boca miúda, que temos uma frente fria chegando aí no sábado?
1: Ah, você que está com essa boquinha apocalíptica, você que está dizendo.
0: Fica quietinho. Fica quietinho. O Centro de Gerenciamento de Emergências da Prefeitura de São Paulo afirma que o mês, a próxima quinzena de junho, vai ser um mês frio e chuvoso. Mais frio e mais chuvoso do que a média dos últimos tempos. Que horrível! E aí a frente fria chega no sábado, deve provocar chuvas, ventos, queda nas temperaturas e os ratos da 25 de março vão ficar...
1: Não, Brasil!
0: Todos de cachecol!
1: Lendo engano! São os chinchilas argentinas! Estão comemorando os gols do Messi! Olha!
0: Lendo engano!
1: Meu, as chinchilas do estádio comemorando ontem o gol do Messi, meu! Chinchilas argentinas!
0: Deixa eu ver como é que foi?
1: Meu! Peraí, ó! O Messi fez o gol, olha o que acontece, meu! As chinchilas ficam bem loucas! Vai lá, gol! Gol do Messi! Olha lá comemorando, meu Deus.
0: As chinchilas hermanas.
1: Lá na beira do campo.
0: Porcaria, mano.
1: Meu, chinchilas porcaria, argentinas. Mano. Vamos lá, 989-215989. A galera curtindo e muito aqui. É, 989-215989. Pessoal, quer calor? Vai pra Bahia. Vamos ouvir a galera.
2: Bom dia, Carolzilhas e Cadu Goles.
1: Goles
2: e Cadu, do Vitória da Conquista, Bahia.
1: E aí, meu?
2: Esperando lá fora chegar as férias para curtir o São João.
0: Ah, eu também.
2: Porque que o São João
0: eu vou tirar férias.
2: É muito bom. E viva o rock de qualquer jeito.
1: Ah, e viva o rock. 989-215989. Pessoal, tio da perua escolar. Vamos lá, vamos ouvir.
3: Bom dia, Cadu. Bom dia, Carol.
1: E aí,
3: aqui é o Edu da Brasilândia, Zona Norte.
1: Beleza?
3: Transportador escolar. Todas as manhãs vamos escutando a rádio, levando as crianças, as crianças pra escola. Ô, Carol, você que é mais gentil, fala pro povo que o portão da escola não é estacionamento, não. É pra embarque e desembarque das crianças, principalmente nos dias que tá chovendo, né? O povo quer deixar o carro lá 3 dias.
1: Nossa, ele mandou um pé no saque, hein, Brasil? Você viu isso aí?
0: Ele tá certo. Você fica parado no portão atrapalhando o tráfego, meu.
1: Meu Deus do céu. Vamos seguindo, então, com Legião Urbana. É a pergunta que fica. Se o Brasil pegar a Argentina, ganha ou não ganha? Será? Legião!

0: Olha o eco,
1: olha,
0: hein?
1: Olha só. Oh. Eco and the Bannerman. Deu gato na gente, mas indica o filme Donnie Darko pra essa música aí, né, cabeça?
0: É, The Killing Moon, é bem legal, hein? Eco and the Bannerman aqui na 89. É bem legal, hein? É bem legal. É, vamos lá, 989-2159-89.
1: Nossa, olha esse fora.
0: Meu, pessoal reclamando de filas triplas, tô com Rudogurus, filas triplas, filas tripas nas escolas agora.
1: São
0: de manhã.
1: As filas tripas.
0: Pessoal lá do, perto do Mofo Regis, vamos ver como é que tá.
2: Bom dia, Carol. Mofo Regis. E André Tabuão. Cadu, vou falar uma coisa, esse mano aí do Eduardo que falou sobre a escola aí tá certo, mano.
0: É mesmo?
2: Mano, tem uma escola aqui na Mofo Regis, mano.
0: Nossa,
2: que é um pé no
0: cara,
2: saco, mano.
0: Mofo Regis,
2: é a
0: Mofo
2: pior
0: Regis.
2: Coisa que tem, velho. Mano, o pessoal não respeita mesmo a segunda faixa, velho.
0: Respeita nada.
2: Faz o que quer mesmo o pessoal que vai deixar o pessoal na escola. É difícil, viu, pai? Esses bug aí, ó, tá demais.
1: Fila tripa aí.
0: É, malandro. Que mais? 989-2159-89.
3: Bom dia, Cadu. Bom dia, Carol. Aqui é a Madalena da Climação. Se o Brasil conseguir chegar nas oitavas e pegar a Argentina, ele vai embora.
1: Esquece.
3: Acho que ele não chega. E viva o rock!
0: Viva o rock! Esquece isso aí. 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E eu preciso melhorar meu português, hein, Brasil? Tô errando todas. Vamos lá.
1: Problema não é o seu português, Caduzinhos. De manhã, a língua, ela não responde à velocidade do cérebro.
0: É, meu, um trava-língua. Agora imagina, eu não posso ter trava-língua pra falar inglês e nem espanhol, certo?
1: Eu prefiro trava-língua do que trava as costas.
0: Verdade, voltamos já depois do Break the Law.
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1: Estamos de volta com o Jornal 89. Você quer participar? Participa da boa, mandando seu recado no 989-215989. Trânsito na Infernão Dias, na altura da do Galvão Bueno, haja coração no trânsito. Vamos lá.
2: Bom dia, Cadu. Bom dia, Carol. Bom dia, Guarulhos. Galera, Fernandinha, sentido São Paulo, travado aqui perto da Vila Galvão, tá?
1: Nossa, meu. Um
2: abraço a todos e vindo rock.
1: Haja coração na Vila Galvão Bueno, malandro. Que mais? 989-2159. 89, você quer participar? Você participa na Buena. Hoje é tudo Argentina. Vamos lá.
3: Bom dia, Cadu. Bom dia, Carol.
1: E aí?
3: Essa história de Portugal e Inglaterra tá que nem aquele gol que o Ronaldinho Gaúcho fez contra a Inglaterra. Alguns dizem que ele queria cruzar. Ele disse que queria acertar o gol. Tá que nem o Cadu. Alguns dizem que ele queria anunciar que Portugal ia jogar contra a Inglaterra. Ele diz que queria anunciar que os dois iam estrear junto na Copa. Nunca iremos saber. E viva o rock.
1: Isso é um segredo meu e ninguém irá saber, certo?
4: Diante de tudo isso, o que importa é que o médico do H-Core dele fez uma cateterismo e aí a gente fica perguntando quem cuida agora do cateter.
1: Quem cuida de quem? Eis a questão. Mas ele tem as respostas diretamente. Dos States.
4: É o repórter Lipe. Bola murcha.
1: Lipe.
5: Repórter Lipe. Repórter Lipe.
1: Só aí, Lipe.
6: Bom dia, Cadu. Bom dia, Carol. Que é repórter Lipe. E hoje eu vou falar sobre a Copa do Mundo. Gente, eu ainda tô aqui em Nova York. E eu vou ver o segundo jogo do Brasil contra o Haiti na sexta-feira. Sexta. E no sábado eu vou trazer informações para vocês. E agora eu queria falar dos jogos que tiveram hoje. Vamos lá. Gente, a França, ela ganhou de 3-1 do Senegal.
4: Mbappé.
6: E o Mbappé fez 2 gols. Parabéns, Mbappé. No outro jogo, teve Noruega e Iraque, desculpa.
4: Noruega e
6: Iraque. E o Haaland, ele fez 2 gols e o jogo acabou ficando também 3-1 para a Noruega. No outro jogo, teve Argentina e Algéria. A Argentina ganhou de 3-0 com 3 gols do Messi. Primeiro hat-trick em Copa do Mundo do Messi. Parabéns para ele. E é isso aí, querido Carol. Viva o rock. Tô curtindo muito aqui em Nova York.
1: Beleza, Lipe. Então,
4: traz presente, Lipe. Ah, não, não era isso que eu ia falar.
1: É o nosso mini repórter internacional esportivo, Lipe. Vamos fazer aquele arremate.
4: Nada, Cadu. Ele pelo menos não mete aí Inglaterra e Portugal junto.
1: Você que escreve o texto, malandragem. Não vem com essa.
5: Esportes.
1: Vamos lá agora.
4: Vamos à nossa mesa quadrada. Vamos falar do Tremesse, aquela porção de Tremesse na sexta-feira. Fala, Zé.
1: É, o Tremesse. O pessoal está tremendo de medo da Argentina e do Messi. O argentino chegou a 16 gols em Copas do Mundo ontem, ao fazer 3 golaços em Argentina e Ardélia, e igualou o alemão Klose, como o maior artilheiro da história do Mundial, malandro. Alemanha.
4: E o problema é que não foram 3 gols.
1: Não.
4: Foram 3 golaços,
1: né, meu?
4: Mano do céu. E ontem a França venceu o Senegal.
1: Nossa,
4: 3-1.
1: A
4: Noruega ganhou de 4-1 do Iraque. Hoje tem mais um dia de jogo da fase de grupos. Estreia na Inglaterra. E estreia de bolinhas do Magalhães.
1: Então vamos lá, hein? 14h, Portugal enfrenta a República Democrática do Congo, certo? Aí temos a Inglaterra, que merece ganhar da Croácia, que tirou a gente da última Copa. Merece ganhar. Vamos torcer para a Inglaterra, certo? Depois tem Gana e Paraná, às 20h.
4: Que Paraná, Cadu? É Panamá.
1: Gana e Panamá. E depois tem o quê? O Uzbequistão.
4: O Uzbequistão. O Z que tá errando. O Z erra e tu.
1: A tônica tá no Z.
4: Uzbequistão e Colômbia.
1: É o Uzbequistão.
4: Shakira.
1: Versus Colômbia. A Shakira vai estar no estádio assistindo, hein?
4: 11 da noite? Acho vai que tá não. Assisti...
1: Lógico que vai, meu. Ela vai estar tá assistindo lá no estádio. Não. Pode, a, pode. A colo...
4: Ah, vai, eu malandro. Aguento,
1: ela não pega.
4: Rose... Eu tô mimindo.
1: Essa é a Rose Festa. Tá abertura de Copa, de Oscar, de Prêmio Latino. Meu, todas as aberturas. Das 10, tudo. Vai tocar tocando. Aqui na Paulista, toca no Pacaembu, no Rio não, de Janeiro.
4: Vai ser a Mariah.
1: Ah, meu. Vai ser que a Mariah. Os caras só chamam a Shakira pra tudo. Vamos lá, 989-2159-89. Vamos ouvir a galera, vamos lá.
0: Bom dia, Cadu, bom dia, Carol. Marcela aqui da Granja Viana. Olha, se o Brasil chegar a pegar a Argentina, ai, gente. A gente vai dançar.
4: E vai dançar, já dançou, tango.
0: Filho. Nós estamos bonito. Com duro aqui. Vamos ai, pegar o canito pra casa.
1: É isso.
0: E viva o rock.
1: Welcome to the tango, né, meu? O Brasil vai dançar aí com Guns. Quem mais? 989-2159-89. Vamos ouvir a galera na Avenida Tio Patinhas.
7: Bom dia, Cadu. Bom dia, Carol.
4: Oi.
7: Thiago aqui da Penha, Ponte Rasa.
4: E aí, velho?
7: Vou falar, hein? Hoje é Tiquatira.
1: Ih, Tio Patinhas,
7: cara. Acesso sentido marginal. Tudo travado, hoje tá movimentado por aqui.
1: Ah.
7: Viva o rock.
1: Valeu.
4: Puff petato.
1: Puff ele
4: petato.
1: Já fez a finta no trânsito, Brasil. Daqui a pouquinho a gente manda o trânsito pra galera. E agora, vamos colocar um Offspring. Why don't you get a job?

0: Oh, The Cure in Between Days, aqui na 89, a Rádio Rock. Ouvi essa galera rock and roll. 989-215-989.
1: Bom dia, Cadu. Bom dia, Carol. Amanda da cidade de Oz. É, se o Brasil pegar a Argentina, esquece.
0: É.
1: Que Nossa Senhora da Evita Perón evite esse jogo.
0: Nossa.
1: Bom dia pra vocês e vivo o rock.
0: Ela falou tudo.
2: A gente já. A questão não é Evita Perón. O Brasil vai pegar o Haiti, já não sei. Já não sei.
0: Eu já não dá nem pra saber da Escócia, então. Quem dirá? Escócia semana que vem, quarta-feira.
2: Total
0: Iggy Pop, pra essa galera toda aí, troféu, que mais?
3: Bom dia, Carol, bom dia, Cadu, que fala é Carlos, de Guarulhos.
2: Fala,
3: Carol, Cadu, trânsito aqui na Fernandinha, sentido São Paulo.
0: Na Fernandinha?
3: Tem mais de 5 quilômetros, travado, é parado, estacionado.
0: Nossa senhora,
3: já
0: mano.
3: Já tá lá, provavelmente da Dutra, que eu tô acompanhando o aplicativo. Até aqui a instituição Casa de Davi, próximo da obra do Rodonel.
0: Caramba,
3: está tudo travado sentido São Paulo. E viva o rock!
0: Trânsito na Fernandinha, vamos botar a vinheta agora aí, ó.
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2: É, gente, tem pontos de congestionamento nesta quarta-feira meiuda. Deixa eu ver como é que tá o mapa de fluidez da Cetreta. Flui como o meu nariz, totalmente entupido. 139 quilômetros de lentidão neste momento, zona sul de São Paulo, zona norte, a galera gloriosa aí oferecendo 93 quilômetros de lentidão. Caduzilhos, rodovia Raposa travada sentido São Paulo, tá com excesso de veículos a partir do quilômetro 34. Rodovia Presidente Cabelo Branco, sentido capital paulista, tá lento do 28 ao infinito.
0: Meu Deus do céu, cara.
2: Rodovia Chitreta, sentido São Paulo, a lentidão é do 13 ao também infinito. Rodovia dos Irritantes, sentido capital, tá com lentidão do 16 ao 14. Tem que tomar cuidado porque Anchieta Irritantes está com tempo encoberto e aí a visibilidade fica prejudicada. E evita, Perón, por favor, causar acidentes. Deixa eu ver aqui, Avenida dos Bandeirantes. Avenida dos Bandeirantes, sentido marginal, Zé do Rio Chiqueiros. Trânsito bastante intenso do viaduto Jabaquarius até o viaduto Bandeirantes. E até a Avenida Nacional. Horrível, Caduzinho. Um trânsito horroroso. A marginal do Rio Chiqueiros, no sentido Interbagos. Trânsito bem ruim. Pontos de lentidão da saída da Castelo e do Complexo Viário Heróis de 32. Vai ruando e para. Primeira, segunda. Até a altura da Raia da Olímpica da USP.
0: Meu Deus.
2: E aí segue intenso até a Eusébio Matanzo. Tem um accident na pista local da Tietreta, na aproximação da ponte da Casa Verde, Caduzilhos. Sim, temos um acidente por ali. Ayrton Sono, a lentidão começa no 24. A Infernão Dias, tá horroroso, tá bem ruim.
0: É, meu, tá assim o negócio, cara.
2: Tráfego intenso.
0: Que louco, cara.
2: É, que louco, que louco.
0: Que louco.
2: Ó, Presidente Filhos da Dutra tá com trânsito intenso. Mas é sempre tradição, região de Bagulhos tá sempre horrível. Lembrando que rodízio de veículos funcionando normalmente na cidade de São Paulo, placas com final 5 e 6 não rodam. Não rodam. Deixa eu ver se tem mais alguma coisa aqui.
0: Não é nada aí, Brasil. Fechou a conta? Passou a régua? Vamos lá, 989.
2: Pode chamar o garçom?
0: Pode, passa a régua aí. 989-215-989. Crionças.
5: Bom dia, Cadu. Bom dia,
0: não,
5: Carol.
0: Não é crianças,
5: Lucas,
0: não.
5: Aqui da Zona Norte, freguês Eduó.
2: Criança grande, né?
5: E sentido Arujá aqui no Trampá.
0: Dutra. A... Hoje é Dutra.
5: Filhos da Dutra, está uma uva. Quem diria, hein? Em relação ao Messi. Cara, o cara fenomenal, fora de série. E a gente dependendo do cara que mete o atestado do atestado. É, isso aí. Viva o rock.
2: É um tiro de merda, né?
0: Olha.
2: É isso, meu. Tiro de merda.
0: Eu acho que o Neymar fez aquele cursinho que você deu lá em Dubai. Tá passando férias lá e pegou teu curso lá em Brasil. Não fez teu cursinho lá em Dubai?
2: Nossa, mas como é que você lembrou disso?
0: Eu lembrei desse, mas... Porra, você foi fazer uma palestra em Dubai, cara. E o Neymar tava lá no hotel, com certeza.
2: Vocês podem me contratar, palestra sobre comunicação e humor. Eu posso trazer esse assunto. E o Caduzilhos só vai trazer sobre Rudogurus na garganta.
0: É isso, vamos lá. Seguindo agora com ela, Joana Jato. I love rock and roll. Não faz...

0: aí, Joana Jato, e vamos a Jato para o Break the Law. O que tá rolando aí? Uma vozinha de fundo, Brazil? Vamos lá, 989-2159-89. Depois do Break the Law temos o quê? Já manda aí pra gente, hein?
1: Ah, Caduzilhos, a gente vai falar da Mega Sena, 36 milhões, a gente vai falar do Copom, do Banco Central, a taxa Selic. Vamos falar também que vai rolar amanhã a inauguração lá em Chicago, estarei lá, Centro Presidencial Obama, com vários
0: que legal,
1: artistas.
0: Hein, meu?
1: É isso. E acabei de dar uma olhada aqui no site da... no site. No Instagram da 89, a Rádio Rock, o Noel. Sim, o Noel, irmão do Lia, diz que já escolheu aí a final dos sonhos da Copa do Mundo pra ele.
0: Ah, Inglaterra, é o Noia Gellinger.
1: Não, ele falou Brasil e Argentina.
0: Ele acha que é Brasil e Argentina? Ah, vai sonhando, malandro.
2: Bom dia, Cacinho. Bom dia, Carol. Depois dessa vitória dos nossos irmãos, que vamos dizer? Vai
1: não
2: ser
1: diga
2: um
1: nada.
2: Chororô na sexta-feira.
0: Não diga nada.
1: É o silêncio dos inocentes.
2: Olha, se a gente pega
1: Enjoy
2: esses times aí, Argentina, França, ferrou.
1: Enjoy the silence.
2: 7-1 vai ficar pra trás. Não é mesmo? Eita, não. Nós! Vamos, Cincinnatias, Argentina. Chora!
0: Chora, chora, chora, chora, chora, chora.
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1: Estamos de volta com a segunda hora do Jornal 89, agora 8:03. Vamos ouvir essa galera.
2: 8:03.
1: Todo mundo trava a língua hoje.
3: Bom dia, Cadu. Bom dia, Carol.
1: E aí?
3: Márcio da Vila Carrão.
2: Bom dia.
1: Beleza, meu?
3: É, hoje o dia tá esquisito.
1: Tá esquisitaço.
3: Todo mundo travando a língua. Faz um alongamento de língua aí, hein, gente? Um prato de trigo pra um tigre triste. Tô esquecendo aqui as coisas de me identificar, inclusive. Terceira mensagem que eu mandei aí. É, perto da Avenida Paz de Barros, tá tudo parado, isso. Tá todo mundo com carro na rua. E hoje em dia promete. Viva o rock!
1: Viva o rock! Temos aqui uma analogia da Infernão Dias, ouve aí.
4: Bom dia, Cadu, bom dia, Carol, Alexandre do Tubarão falando. Carol, só esclarecendo uma coisinha a respeito do inferno.
2: Pois não, querido.
4: Dependendo do círculo em que você está no inferno, o inferno pode ser gelado, sim.
2: Não.
4: Segundo Dante Alighieri, o nono círculo do inferno, que é aquele reservado aos piores pecadores,
2: não,
4: o inferno, ele é um grande campo de gelo em que, dependendo do grau, você fica só com a cabeça para fora, fica com metade da cabeça para fora do gelo ou com a cabeça inteiramente imersa no gelo. Então, o inferno pode ser gelado.
2: Cabeça
4: sempre.
2: No gelo, meu.
4: Viva Rock!
1: Viva o rock!
2: Cadu, é o famoso cuca fresca, meu. Cabeça no gelo. Fica aí, meu. Fica de boa, cuca fresca.
1: Concordo com você, Brasil.
2: Você concorda?
1: Concordo. Vamos lá. 989-215989. Continue mandando suas mensagens. E agora o papo é notícia. Vamos lá.
5: Notícias.
2: Papo é notícia?
1: É.
2: Que bom! É um jornal e o papo é notícia.
1: O papo é notícia, claro, meu.
2: E vamos o papo? Lá. O papo é pop. Gente, ninguém acertou as 6 dezenas da Mega Sena no sorteio que rolou ontem à noite. Ninguém tá ligando, tá todo mundo preocupado com o Messi, mas ontem tava rolando um dinheirinho, ninguém acertou e aí acumulou. Vamos à mesa redonda dos números
1: claro
2: sorteados?
1: Claro que iria acumular, né? Porque a Caixa Cômica Federal sempre prepara uma piadinha pra gente toda semana. Os números sorteados... os números sorteados foram, vamos analisar, um 5ão logo de cara, meteu um 5.
2: 5ão?
1: 5ão. Aí já vamos pra casa dos 30. Você tem 31 e tem o 32. Seguidinha marota, certo?
2: Yep.
1: Aí vamos pra casa dos 40. Chegou nos 48. Já, beleza.
2: Eu não cheguei nos 48 ainda.
1: Você tá com 48 já, viu, malandro? Você tá escondendo a idade.
2: Você é louco.
1: Você tá com 48.
2: Você é louco.
1: 48.
2: Eu tô na faixa dos 30.
1: Aí,
2: fica
1: beleza.
2: Quietinho pra eu gostar.
1: Aí, tudo bem. Eu não escondo a idade, não. Aí chegamos nos 54.
2: 59.
1: 54 que é a minha idade, malandro. É isso. E depois os 56.
2: Nossa, cada hora você fala a sua idade. Cada hora você fala uma idade
1: 54
2: pros outros.
1: Eu tenho, malandro. Já falei no meu aniversário.
2: Você falou
1: eu fiz...
2: pra mim 51.
1: No Brasil. Pra que falar a idade, velho? Eu tenho todas as idades e não tenho nenhuma. 989-215989, próximo sorteio.
2: O próximo concurso é amanhã, tá? Quinta-feira, porque tá uma confusão esse jornal, meu.
1: Tá uma zona hoje, hein? Vamos lá, vamos ouvir a galera. Deixa pra galera. 989-215989.
2: Mesa quadrada.
1: Ah, vamos ouvir o Mesa Quadrada. Todo mundo quer falar argentino hoje. Vamos lá, vamos ouvir.
6: Buenos dias, Carol. Argentino. Buenos dias, Cadu. Eu sou Erivas.
2: Como estás?
6: Estou aqui para perguntar se a minha, Carol, está melhor para tomar um burrito.
1: Ah,
6: e vivo, ok.
1: Carol Burrito, 989-215.
2: Os vírus se vão e ficam las tosses. Estou com catarro, ai, ai, ai.
1: Pediu,
2: mexicano,
1: pediu. Não
2: pediu.
1: La tocou, vamos ver.
7: Oi, Cadu, oi, Carol.
2: Não la tocou.
7: Aqui é a Luana e o Caetano.
1: E aí?
7: A gente tá indo, a gente tá aqui na Pompeia, nesse frio, tamo indo pra escola. E espaço pensar... Queremos a música The Final Countdown.
1: Nossa.
7: E vivo!
1: Nossa, quem apresentou o Europe pra essas crianças, malandro? O Europe!
2: Caduzilhos, Europe é um clássico e você deveria tocar Europe para essas crianças.
1: Temos mais pedidos aqui, vamos ouvir agora. Primeiro, as crianças e agora a geração Cocum.
8: Bom dia, Carol, bom dia, Cadu. Brasil,
2: e
8: agora
2: aí,
8: vai pegar essa
2: dia.
8: Pedreira aí.
1: Vai.
8: Haiti. Olha,
2: White.
8: Não sei não, hein? Tô achando que o Brasil já tá voltando pra casa.
1: Será, meu?
2: Eu também acho.
8: Toca! Green Day, de novo aí, Cadu, vivo lá.
1: Olha, Brasil, não pediu lá, não tocou, não vai tocar o Europe e não vai tocar o Green Day, porque hoje temos ele, La Billy Idol, tocando e cantando.
2: La Billy?
1: La Billy's Idol, tocando Dance with My Tango. Vamos lá.

0: Tá aí, R.E.M. Imitation of Life aqui na 89, a Rádio Rock. Quer participar? Fica à vontade, vai no 989-215989.
1: Bom dia, Cadu, Carol,
0: e aí?
1: César e o Felipe.
2: Bom dia.
1: A gente ouve todo dia a rádio indo justamente levar o Fê pra escola. É, e esse tema é extremamente interessante. É, desafio alguém a explicar o que acontece aqui na frente do colégio Pueri Domus, na Verbo Divino. É, os caras fecham duas, três faixas com CT na rua. E tá tudo bem, ninguém fala nada. Esse é um desafio aí que eu queria a ajuda de vocês pra entender.
0: Mas qual é o desafio, Brasil? A gente tem que entender por que que tem três faixas ali no Pueira Domus? Não sei, Brasil.
2: Olha, Caduzilhos, eu não sei. Eu sei que a galera faz fila dupla, fila tripla, crianças estão irritadas, querem descer do carro, as mães estão irritadas, querem que as crianças desçam logo, metade tá com frio, metade tá com sono, vai logo, desce daí. Aí tem gente buzinando atrás, é um caos.
0: É o chaos. Vamos lá, 989-215989.
3: Bom dia, Cadu e Carol, Eric de Mogi das Cruzes.
2: Oi.
3: Hoje o programa tá legal, vocês estão bem loucos. Eu com passageiro no carro
2: tá
3: aqui, nós dois rachando o bico com o Cadu mandando um Paraná.
2: Cadu é louco, mano.
3: Depois o Uzbequistão.
2: Era Panamá.
3: Bom dia a todos e vivo rock.
0: Qual o problema do Paraná jogar na Copa? Qual o problema? Deixa o Paraná jogar. É, tá economia certo. Agora, hein, Brasil? Falando em coisas engraçadas, vamos lá.
4: Economia.
2: Olha, o Comitê de Política Monetária do Banco Central decide hoje, quarta-feira, o novo patamar da taxa básica de juros. A gloriosa, se ligue que o mundo financeiro está um nabo. A expectativa, então, do mercado financeiro é que sim, haja novo corte. 0,25, Caduzeiros. Houve corte da última vez, teremos um novo corte, mas corre a boca miúda, dizem as más línguas, as fifis de janela, que este será o último ajuste do ano.
0: Meu.
2: E por que o último? Porque tá tudo ótimo.
0: Tá certo. Esse comitê é o rei das facas guinço, fazendo corte pra cima e pra baixo. A aposta de que o Banco Central suspenda o ciclo de cortes depois da reunião de hoje se deve à escalada da inflação, que ultrapassou o teto da meta. Explodiu o teto.
2: É o teto da meta. Caduzilhos, você tem o áudio aí da inflação escalando? Vamos lá. Cadu, isso não é o... Não, pera. A inflação tá escalando, ela não tá nem respirando, velho.
0: Ela não tem... Essa inflação não tem tempo nem de respirar, Brasil. Ela tá sempre cansada.
2: Falou pouco, mas falou verdade.
0: Ela tá mais cansada que o Casemiro no meio de campo da seleção. Ah, se ligue...
2: Pai, que o Casemiro teve dor de barriga, mano.
0: Ah, se ligue, representa o principal instrumento de controle do IPCA, que é o Índice Nacional de Preços ao Consumidor Amplo. Taxas elevadas encarecem o crédito, limitam o consumo e a produção e podendo desacelerar o crescimento econômico. Tá aí. Palavras bonitas.
2: Tá certo.
0: Para o Copom.
2: Para dizer que estamos sem dinheiro.
0: É, tem que dar uma...
2: Tudo caro.
0: Tem que dar uma...
2: Para pagar alguma coisa tem que fazer crédito e não tem como isso, fazer crédito, meu. Porque os juros estão enormes.
0: Tem que dar uma engabelada,
2: isso,
0: né, Brasil?
2: Preocupado, comece.
0: Vamos engabelar esse texto. 989-215-989. Tem muita gente participando aqui? Tem. Vamos ouvir a galera mandando o seu recado direto do... Ah, querem saber isso aqui, ó.
5: Bom dia, Cadu e Carol. Neto aqui de João Pessoa, motorista de entregas. Carol, foi no Instagram procurar seu arroba. Não teve acordo nenhum pra encontrar. Melhor esse endereço aí,
2: meu
5: de
2: arroba.
5: Já encontrei Cadu e já tô seguindo.
0: Valeu.
5: E é isso aí. Vivo Rock.
0: Passa o seu arroba pra galera aí, Brasil. Qual que é o seu arroba?
2: Atenção, vou passar o meu arroba. É arroba, underline, aquela cobrinha no chão, Góes, Góes com E, G-O-E-S, Carol. Porque Carol Góes tem arrodo. Então eu não tinha o que fazer. Coloquei underline, Góes, Carol. Você me adiciona, vai lá ver.

0: estigma.
1: É um lugar que você gosta. Carol Góes, vamos lá. 989-215-989.
2: Bom dia, Carol. Vocês estão errando bastante, assim. Opa. Estamos todos errando porque a gente não aguenta mais essa semana. E ainda é quarta-feira.
1: Nossa, nem fala,
2: né? Acaba logo.
1: Acaba logo mesmo. Que mais?
2: De tempos em tempos, a humanidade tem o prazer de acompanhar alguns ETs que aparecem aqui,
0: Ah, com
2: como
0: certeza.
2: Pelé, Rivelino, Ronaldo
0: Cadu
2: Fenômeno,
0: Gouveia.
2: Messi, Cristiano Ronaldo, Haaland, e uns caras que se acham ET e, bom, para bons entendedores, meia palavra basta, né? E é isso aí.
0: ET.
2: A gente não gosta da Argentina, mas que futebol bonito esse do Messi, hein?
1: É,
2: Viva o
1: Brasil.
2: rock, valeu, bom
1: Ele
2: dia.
1: esqueceu de um ET. O Embaeté lá da França. Esqueceu de falar.
0: Mbappé?
1: O Embaeté, meu. Mandou bem ontem na França. Vai, ó.
0: É verdade.
1: Ó a seleção. Passando a bola. Casemiro correndo.

0: isso aí, eu acho que as seleções deveriam jogar com o tênis All-Star, Brasil.
1: Eu acho que você não deveria falar nada sobre futebol.
0: Ah, vamos lá, 989-2159-89. É, não, eu vou falar, Brasil. Tem que meter a boca
1: fique
0: no
1: quieto.
0: Trombone. Vamos lá.
1: Fique quieto pra gente gostar de você.
0: Vamos,
1: Cadu.
0: Temos, olha, falando em ficar quieto, temos nossos ouvintes piadistas, vamos ouvir.
1: Vamos lá.
0: Cadê? Ih, fugiu da piada? Cadê, meu? Manda
1: piada
0: aí.
1: Piada escondidinha.
0: Vai.
2: Bom dia, Carol e Cadu. Beleza? Eu concordo com o Cadu. Paraná pode estar na Copa mesmo.
0: Pode, claro.
2: Só cuidado com o Pi, aliás. O Pi que tenha cuidado com o Paraná. Porque no Paraná o Pi acaba.
0: Nossa.
2: Aê, um abraço, vivo
0: o nossa, parabéns.
1: Que horas nossos... acaba o jornal, lindo?
0: São os ouvintes piadistas. Tem vez aqui também no jornal. 989-215-989. Argentina e também Uruguai, que não vem Uruguai também, viu, meu?
3: Bom dia, Cadu. Saludos de Uruguai pra vocês.
0: Nossa,
3: duas
0: cara.
3: Duas mineiras, morando no Uruguai. Saímos de Minas Gerais, estamos morando numa cidade que chama Minas. Vivo Rock.
0: Nossa, uma cidade de Minas e Uruguai? Tem mineiro em todo lugar do mundo, né, meu?
1: É que nem campineiro, cara. Campineiro nossa também. Onde você vai, tem campineiro. Você levanta em... tampa da privada,
0: nossa
1: tem campineiro, cara.
0: Senhora.
1: Na privada.
0: Ai, vamos lá, Brasil. Já imaginou você dirigir com os pneus de antigamente, 1800 e tralalá? Pois é, eram pneus de madeira. Lembra esse calhambequinho? Pneu de madeira. Mas foi um veterinário que mudou a parada, quem diria? O John Boyd Dunlop mudou tudo isso em 1988. O que que ele fez? Chega de pneu de madeira. Ele criou o primeiro pneu pneumático da história para deixar o triciclo do filho dele mais confortável, porque tinha tipo um mini bug naquela época em 1888 e era com rodinha de madeira. A criança não gostava, ele meteu uma borracha lá. O que começou com uma solução simples, acabou revolucionando bicicletas, carros e a mobilidade no mundo inteiro, inclusive os mini bugs de hoje, devem ao John Boyd Dunlop, certo? E olha
1: verdade,
0: que incrível,
1: nossa,
0: hein?
1: Verdade.
0: Mais de 130 anos depois, o nome Dunlop continua acelerando junto com inovação, tecnologia e segurança nas estradas, hein? 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Voltamos já depois do Break the Law.
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1: Temos ele, nosso irmão dos comentários, Bento. Bento, hoje aí, é só espanhol para falar aqui.
4: Sim, agora castelhano, oh, todos com trofelerita,
5: Verón. E aí, pessoal, tudo certo? Cadu assistiu ontem, ontem não, né? Hoje, Áustria e Jordânia.
1: Meu, eu não vi o Trijordânia jogar, cara, mas conta pra gente.
4: Mas o Trio Los Angeles você viu, né?
5: O Trio Los Angeles. Vou começar com esse jogo então, esse jogo que foi agora há pouco, né? Áustria 3, Jordânia 1, foi um jogo muito bom, aquele jogo interessante, uma equipe europeia que não é, né, do lado mais alto escalão contra a Jordânia estreante em Copas, mas foi um jogo bem disputado e a Áustria fez 3-1 e nesse jogo a gente chegou à incrível marca de 5 gols contra na Copa até agora.
1: Nossa.
5: Eu acho que é um recorde, né?
1: É a Copa do empate. Exato. E do gol contra também, né, meu? Vários empates.
5: Exatamente.
1: Empate geral, né?
5: É, ontem a gente se livrou dos empates, pelo menos, porque, né, no dia anterior foi só empate. Mas é isso, a Copa tá muito boa, então até um jogo como Áustria e Jordânia se diverte até o final. E vamos lá, começando novamente, ontem a França no primeiro jogo fez 3-1 no Senegal, foi um primeiro tempo meio morno, as melhores chances de gol foram do Senegal, mas aí no segundo tempo foi um atropelo da França. Olise jogou muito, Mbappé fez 2 gols, chegou a 14 gols em Copas, Barcola também fez um golaço num belo passe do Rabiot e o Mbappé fez ali pro Senegal. Eu fiquei muito bravo porque eu tinha colocado 2-1 pra França no bolão, comemorei muito por um minuto, mas aí logo no finalzinho ali o Mbappé fez mais um gol.
1: Sacanagem, desgraça. Mbappé, meu. Sacanagem, Mbappé.
5: É. Goleirão ali deu uma aceitada também, enfim, acontece. Aí logo depois a Noruega fez 4-1 no Iraque, Noruega voltando aí pra Copas, primeira vez desde 98, e o Haaland estreando em Copas do jeito dele, fazendo 2 gols ali já.
1: Nossa.
5: No primeiro tempo. Aí, depois veio a Argentina e imagino que vocês viram, né, o que aconteceu.
4: Você tá com cara de risada, segurando risada.
1: Argentina.
5: Cara, não teve como não ficar muito feliz com o que o Messi fez ontem. O Messi, ele teve uma lesão poucas semanas antes da Copa, aí tava todo mundo meio na dúvida, pô, será que ele vai jogar pra valer e tal, esses primeiros jogos, e ontem ele já chegou arrebentando, cara.
1: Já chegou no primeiro jogo com lesão e tudo e mandou ver 3 gols aí, tá certo.
5: Mandou bater 3 gols. É isso, e se igualou ao Klose, maior artilheiro das Copas.
1: Caramba, hein?
5: Com 16 gols. O problema é que o Mbappé em algum momento vai passar. O Mbappé é muito jovem, já tem 14 gols. Enfim, mas o que o Messi fez ontem foi aquilo. Eu fiquei pensando, será que ele não cansa de ganhar troféu de melhor em campo? De fazer hat-trick? Enfim, o jogo não foi tão fácil pra Argentina. A Argélia chegou a fazer um gol que não valeu ali no começo do jogo e criou boas chances, mas é isso, o Messi foi lá e resolveu a parada. E a curiosidade é que o goleiro da Argélia é filho de Zinedine Zidane. Exato. Acabou falhando em 2 gols ali, mas ainda assim não eram lances fáceis, enfim, dava pra ter feito melhor, mas é isso.
1: Então tá.
5: Paciência.
1: Bom. Isso aí.
5: Vamos lá. Hoje
1: tem mais.
5: Calma, que tem o cardápio de hoje.
1: Manda o cardápio.
5: Tem o cardápio de hoje. Hoje acaba a primeira rodada, né, da fase de grupos com os grupos K e o grupo L. Portugal enfrenta o Congo às 14h, logo depois tem jogaço Inglaterra e Croácia, 17h. Depois Gana e Panamá, 20h, aquele jogo que ninguém dá nada, mas tenho certeza que vai ser um jogaço. E encerrando, Uzbequistão e Colômbia às 11h da noite.
1: Isso eu quero ver também, meu. Bom.
5: Fechou. É isso.
4: Você não vai ver nada às 11 da noite. Você não tem idade pra ficar acordado.
1: Tenho. Até 1 da manhã vem do jogo, depois eu venho pra rádio.
4: Você vai dar.
1: Ah, valeu. Valeu, Bento.
5: Valeu, gente.
1: Um abraço.
5: Deus. Tchau, tchau.

0: Olha, não poderia deixar de tocar Oasis hoje, hein?
1: Não poderia deixar de não tocar, né, Cadu?
0: Porque o Noel Gallagher achou que a final da Copa seria entre Brasil e Argentina.
1: Ele decidiu que ele prefere, que ele gostaria. Porque ele não tá vendo muito futuro pra Inglaterra.
0: Eu acho que o Noel Gallagher está muito Noia Gallagher.
1: Nossa, que susto,
0: hein, meu?
1: Olha só, vamos lá, pé no saque, bom dia.
0: Saque.
2: Bom dia, Cadu, bom dia, Carol.
0: Bom dia.
2: Bom dia.
0: Beleza.
2: Bora.
1: E aí?
2: Pra um pé no saque logo
0: manda
2: cedo.
0: Manda aí.
2: Faz um tempinho já que tem uma obra aqui na Radial Leste, um tal de BRT, que ninguém sabe o que vai acontecer. E hoje, nossa querida Cetreta aumentou uma faixa na faixa reversível. Tá um trânsito, mas tá um estacionamento a céu aberto, cara. Tá tudo parado.
0: Nossa,
2: caos. Mas pelo menos a gente vai ouvindo vocês.
0: Que bom.
2: Melhora. É. Muito, por sinal.
1: Tá acabando. Tá.
2: Falou, Vivo Rock.
0: Vivo Rock, olha, do pé no saque para uma errata aqui, foi minha, vamos ouvir.
3: Fala, Cadu.
1: Fala, Carol. Bom dia. Bom dia.
3: Vamos arrumar essa errata aí, Cadu.
0: Essa burrata.
3: Não é 1988, não. É 1888. Esses 130 anos aí, tá errada essa conta, hein, Cadu? Tá só de olho no Messi, esquecendo de ver as datas, Cadu?
0: Não, meu amigo. É o seguinte, o carro que eu estava falando da Dunlop, com os pneus Dunlop... é o carro usado no De Volta para o Futuro. Ele vai de 1888 a 1998 numa tacada só. Não deixa eu molhar o bico.
1: Não espera molhar o bico, né, Caduzinho?
0: Malandro.
1: Não espera passar pretinho no pneu, fica reclamando aí que o pneu tá todo ralado na lateral. Ah, esse é o meu.
0: Isso, vamos lá. 989-215-989. É ouvintes piadistas, hein? Vamos lá.
4: Bom dia, Cadu. Bom dia, Carol. Diego da Vila Prudente.
0: E aí?
4: Bom, não é só o time do Paraná que tá na Copa, né? Tem time de Minas também. O Brasil enfrenta na sexta. É o Haiti. Viva o Rock.
0: Você dá risada ou eu dou, Brasil? Escolhe.
1: Eu prefiro que você me dê um pix.
0: Boa, vamos lá. Mundo.
1: Ô, Caduzilhos, o ex-presidente dos Estados Unidos, o Barack...
0: O que ele fez, Barack?
1: Ele vai inaugurar amanhã um chamado Centro Presidencial Obama. Vai ser em Chicago e a festa vai reunir vários artistas do rock.
0: Uma galera toda. Cerimônia Jackson's Park, Michael Jackson's Park.
1: Não, a cerimônia vai ser no Jackson's
0: lá
1: Park.
0: Lá no Michael Jackson's Park.
1: Fica quieto.
0: E vai contar com apresentações e participações de nomes como teu tio, Bruce Springsteen, quem mais? Stevie Wonder, Ed Vedder do Pearl Jam, Bono e The Ed do U2. Ô, louco, hein?
1: Só isso.
0: O evento também tem nomes como The Roots, John Legend e promete uma celebração que mistura música, cultura e engajamento comunitário. Eu não sei como não convidou a Shakira, porque ela tá em todas, malandro.
1: Ai, Cadu, você vai falar da Shakira.
0: A Chatinha.
1: Eu tô de saco cheio também dessas coisas. Ai, a Shakira, Nira, Bulefir. Gente, esse centro presidencial Obama é um complexo de 8 hectares. Vai funcionar como um espaço cultural, vai ter museu, biblioteca. É inspirado na trajetória e no legado do Barack e da Michelle Obama. Eu gostaria de ir nessa, se alguém quiser me enviar lá pra cobrir, em Chicago, vou e volto, rapidex.
0: Vamos lá, vamos enviar Carol Goles pra lá, certo? 989-21.
1: Pra New Jersey também.
0: 989-215-989.
5: Fala, Cadu, fala, Carol. Só passando aí pra pedir pra Carol dar aí uma água ou uma comida pro chope aí, coitado. Tá de ressaca o cachorrinho. Tá fazendo o cachorro passar fome? Rogério, que dele de meio vivo, ó.
0: Ô, Brazil, não pode, meu.
1: O Chopin fica o dia inteiro com conguinho e queijo.
0: Meu.
1: Já viu o cachorro viciado em queijo?
0: Tá com mal...
1: E não é qualquer queijo, é só mussalera de búfala, sem lactosers.
0: Você tá com maus tratos com o Chopin, eu vou ligar pra Luísa Mel. Cuidado, hein? Quem mais, hein? 989-215-989.
6: Bom dia, Cadu, bom dia, Carol. Falando de alienígena. Oi. Messi, Mbappé. Será que o nosso Neymar, nosso alienígena, veio com defeito? Fala pra nós aí. É isso aí, Vagnão do Tatuapé e Vivo Rocker.
0: Olha, o Neymar, ele veio Já sabe de onde, né, Brasil? Neymar, malandro. É o nosso Neymar, cara. Em homenagem ao Neymar, vou tocar o Ney Order pra encerrar aqui o Jornal 89.
1: Nossa, que nabo, tchau.
0: Ney Order, vai lá.
1: Eu vou pegar um BRT e vou embora.

0: Direto da academia da Tia Marta, lá da Saúde. Nem order. Encerrando hoje o Jornal 89. Um jornal dedicado a los hermanos argentinos que mandaram muito bem ontem.
1: Um beijo com gosto de empanada de carne com ovo.
0: Com empanada de carne e tremesse, que o pessoal está tremendo de medo do Messi, né, Brasil? É isso. Voltamos então amanhã.
1: Eu tô tremendo de frio, né,
0: cara? Eu tô tremendo de fome, cara. Não tem nada pra comer aqui.
1: Eu tô comendo ovo aqui.
0: Na cozinha da rádio, certo? Olha, então voltamos amanhã. Amanhã, a partir das 7 horas da manhã, com The Jordan 89. Certo?
1: Besos para todos, besos. Um beso, três cos.
0: Besinhos.
1: Besinhos.
0: Besos.
1: Como não?
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3: Salve, salve, meus guerreiros, minhas guerreiras, minha galera com muito jogo de cintura. Começa agora mais um Se Parar o Sangue Esfria, diretamente dos estúdios da 89 Rádio Rock and Roll. Nossa senhora.
4: Empolgação.
3: Se você tivesse dado esse grito duas vezes, o segundo teria um pouco de força, não?
5: Acho que não.
3: Não?
5: Talvez ficaria um pouco rouco, né? Que vai perdendo a voz, né?
3: Outra coisa que vai mudar meu dia, uma informação que eu preciso saber. Você tem curiosidade de saber um pouco mais sobre as suas raízes polonesas?
5: Acho que não. Não sobrou ninguém?
3: Não?
5: Não. Sobrou ninguém. Foi tudo.
3: É que a Polônia foi o país mais judiado da história, né, cara? Nossa. Primeira Guerra Mundial, Segunda Guerra Mundial, eles sempre foram a bucha de canhão, assim, então... É um país muito judiado, assim, país que... É um dos países que mais sofreram com guerra, com tudo, com dissimulação. Dani, bom dia!
6: Bom dia, Caíto!
3: Seja bem-vindo aqui, Separar o Sangue Esfria. Querido Yuri, já te dei bom dia?
5: Já deu, bom dia.
3: Já dei? Então vou dar de novo, quero dar de novo.
5: Bom dia!
3: Então tá bom, eu te dou bom dia quantas vezes eu quiser.
5: Tá bom, bom dia!
3: Tá bom.
5: Bom dia, Caíto!
3: só uma pergunta, você falou que você vende bicicleta. E quando tá chovendo, vende bicicleta?
5: É, vende bicicleta. E quando tá frio, bicicleta também. Tá. Calor, bicicleta, vai bicicleta.
3: Mas algumas perguntas técnicas são importantes pra mim, assim. Tipo assim, quando tava chovendo, tipo, protege?
5: Então, no começo eu fiz isso, né? Comprei capa e tudo pra evitar. Só que o problema é quando você começa a botar um monte de roupa, você tá pedalando, você tá fazendo exercício físico, você esquenta demais, você acaba se molhando mais por dentro do que a própria chuva. Então depois de um tempo você acaba descobrindo que é melhor, em vez de você colocar, você tirar, entendeu? Então quando chove eu tenho um setup de roupa ali que eu tiro mais roupa e fico com menos.
3: Aí eu tenho quando você chega na rádio, você troca.
5: Ah, troca. Eu me lavo e tudo aí, né?
3: Ah, entendi. Tá, informação importante. E uma outra pergunta, pode fazer outra pergunta sobre esse assunto?
5: Pode.
3: Porque é interessante, assim.
5: Pode fazer.
3: A bicicleta é uma mountain bike ou uma de coisa?
5: Não, é uma speed, só que eu troquei o guidão. Tirei o drop, que é aquele chifre do carneiro, que é aquele guidão tortinho assim. E coloquei um guidão reto, que seria mais de uma bike urbana, normalmente, como chamam.
3: Cara, mas se você falar que você roda 25 km de bicicleta por dia, é um belo exercício,
5: É
3: um
5: belo exercício.
3: Quanto tempo você demora pra chegar?
5: 25.
3: É uma hora de bike.
5: É, no começo demorava mais, obviamente, né? Mas assim, e você então consegue também... Se fosse sem, com menos farol, dava pra fazer em menos. Mas o problema é que é muito farol, né? Então você vai parando.
3: Galera, respeita?
5: Respeita. É ciclofaixa de cabo a rabo, onde eu pego também ajuda, né?
3: A galera invade ciclofia, não?
5: Não. Ah, às vezes tem uns motoqueiros que, pra fugir do trânsito, entra na faixa.
3: Tá. Mas pelo menos é motoqueiro, não carro.
5: É, não mas, nunca vi, né? Mas óbvio que acidentes acontecem, né? Então, assim...
3: Não, pelo amor de Deus. Galera, queria apresentar o nosso convidado de hoje. Vamos conhecer um cara que uniu engenharia, neurociência, educação e propósito para criar um negócio que mudou a vida de milhares de famílias brasileiras, inclusive da minha mãe.
5: Olha onde é formado, rapaz.
3: Rapaz,
5: putz, viu?
3: É engraçado. Ita é um negócio que você fala com o cara do Ita, você tem medo do cara, né? Não rola um medinho?
5: Ele tá lendo minha mente.
3: Não rola um medinho, cara? Eu tenho um pouco de medo. Eu falo assim, o que você fez? Ele diz, puta, eu tenho medo de você, cara. Tem essa fama, não tem?
5: Tem.
3: Que o nível é muito alto, cara. Antônio Carlos Guarini Perpétuo, é isso?
7: Isso.
3: Tá. Criou o método Supera. Olha que demais isso, gente. Depois de buscar formas de ajudar o próprio filho, diagnóstico de TDAH, o que começou dentro da casa virou uma das maiores redes de desenvolvimento cognitivo do Brasil. Hoje a Supera conta com mais de 300 unidades. Está presente em centenas de cidades brasileiras, impacta crianças, adultos, idosos com treinamentos cognitivos e minha mãe. Trabalha habilidades como memória, foco, raciocínio lógico e concentração. E acaba de ganhar ainda mais relevância após uma pesquisa realizada na USP comprovar os benefícios do método para a qualidade de vida no estímulo cognitivo. Tudo isso misturando neurociência, exercícios cerebrais, jogos, desafios e aprendizados contínuos. Aprendizagem contínua. Quem lidera essa história é Antônio Carlos, fundador do Método Supera. Seja bem-vindo, Antônio, querido.
7: Bom dia. Obrigado.
6: Antônio.
3: Seja bem-vindo aí. É muito legal. Eu tenho só pra gente, antes da gente começar o papo, tem uma história incrível com a Supera. Eu sou muito contratado pra dar palestra. Eu fui contratado por eles pra dar palestra, né? Uhum. E aí, no final da palestra, eu terminei minha palestra, e eu não sei se foi você ou alguém do time, tava lendo umas coisas pra mim. Uhum. E eu tava no celular contatando a minha mãe. E eu falei, puta que... Será que ele vai achar que eu sou indelicado? Que ele tá falando pra mim, eu tô olhando no celular, mas eu tava falando minha mãe. Por quê? Porque minha mãe pira na Supera e ela vai direto na Supera. E minha mãe mudou.
0: Desde 2022, é a aluna nossa.
3: E ela mudou, cara. Porque assim, tipo, ela chama aula da cabecinha. Aula de cabecinha.
5: Aula da cabecinha, ela fala.
0: Gostei dessa.
3: Hoje eu vou na aula da cabecinha. E aí, daí eu falei assim, mãe, onde que é o curso que você faz? Que eu tinha certeza quase que era Supera, mas não tinha certeza 100%. Uhum. Imagina ser um concurso. E ela não respondia. E aí eu liguei e falei, vou arriscar. Peguei, liguei com o microfone e pus assim, mãe, o curso da cabecinha onde é? Supera, o teatro caiu.
0: Se ela falasse outra coisa,
3: eu falei, puta, eu vou arriscar. Ela, daí a galera escutou, eu ligando, falei, mãe, tudo bem? Onde você faz coisa? É na Supera.
0: Aí foi fantástico esse momento. Foi muito legal.
3: Parece que foi combinado, né?
0: Parecia que foi, mas depois eu falei pros franqueados. Não foi nada combinado.
3: Não, foi. E eu fiquei super constrangido, porque vocês estavam falando uma mensagem pra mim. Uhum. E eu tinha que perguntar pra minha mãe para que eu queria falar. E a minha mãe não respondia. Eu mandava, ela não respondia. Eu falei, vou ligar. E, pô, o cara tá falando um monte de coisa pra mim, fica ligando no celular. Né? Tá cara sem educação, meu. Aí eu liguei. Ela tem
6: que ser combinado,
3: cara. Pus o microfone. E a hora que ela falou Supera, foi muito nítido.
0: Ela gosta muito, ela. Ela e a prima dela, Tereza, as duas. São assíduas lá desde 2022.
3: E o logo, o nome Supera, ficou muito. Ficou Supera. Eu queria. Assim, a gente. É muito louco, assim, aqui a gente entrevista tudo quanto é tipo de empresa, tamanhos, tudo que você possa imaginar. Presidente da Volkswagen. E a gente tem entrevistado muitos negócios que foram criados. Do zero, assim, não existia isso no mercado.
0: Sim.
3: Então, por exemplo, outro dia eu tava aqui com o pessoal do Market for You, por exemplo, que os caras sacaram que, as pessoas não querem sair de casa e uma loja de conveniência em condomínio. Até ele falou, falei 100, tomei 100 não, aí o 101 me deu sim. Por quê? Porque é uma coisa disruptiva, não é uma coisa nova, uma coisa se oferecer uma coisa que já existe, essa coisa, hoje é fácil, né? E esse projeto é um projeto absolutamente novo, né?
0: Sim.
3: E que veio de uma dor de um filho.
0: Sim.
3: Conta um pouco pra gente disso.
0: Bom, tem um pouco de coisas que antecedem isso, né? Eu sempre fui empreendedor, desde quando era pequenininho vendia fruta na rua, na época do Ita eu vendia batata frita na rua, tem toda uma história aí de empreendedorismo. E aí, nessa época, eu já tinha uma rede de lojas, estava já há uns 15 anos tocando isso.
3: De que tipo de loja?
0: Lojas de bolsas e malas e tal. Mas eu tinha um desafio pessoal, que era um sonho, em criar alguma coisa inovadora. Eu acho que todo empreendedor tem um pouco dessa coisa. Eu quero criar alguma coisa inovadora, que nunca ninguém fez, né? E aí eu pesquisei durante uns 3 ou 4 anos, não vinha a ideia. Porque essas coisas não surgem quando você quer, né? Surge quando você não quer e não está pensando no assunto.
3: Ou de uma dor
0: ou
3: que
0: está
3: próxima à sua.
0: Então, foi daí que surgiu, é meu enteado também, eu casei com a segunda vez, fiquei viúva a primeira vez, quando eu casei a segunda ela tinha o Vinícius, com 5 anos na época, e aí quando ele estava ali pelos 8, 9 anos, começou a dificuldade, TDAH, ia mal na escola, não estudava, aí eu fiz o que todo pai faz, né? Disciplina mais rígida, psicopedagogo, ambiente mais propício para estudo, e nada estava resolvendo. Aí comecei a pesquisar, né, o que poderia ser uma solução, já que eu era frontalmente contra a medicação, Ritalina, Venvance, esse tipo de coisa. Aí me deparei com o Soroban, que é como eles chamam o ábaco lá no Japão, né? Eles praticam muito isso. Isso tem mais de 2000 anos lá no Oriente, né?
6: Como chama?
0: Soroban. Lá no Japão, é.
3: Sabia
0: e aqui a gente chama de ábaco.
3: Eles são demais, cara.
0: Não, eles são fera. Aí eu descobri que tinha uma comunidade muito restrita aqui no Brasil, né? Principalmente alguns japoneses que vieram de lá. Tinha, assim, uns 8 ou 9 professores de Soroban aqui no Brasil. Tinha uma associaçãozinha focada em campeonato. Daí fui atrás, fui conhecer. E colhi relatos assim de transformação de vida fantásticos, né?
3: Incrível.
0: Então, uma criança que teve dificuldade no parto, era repetente com o Tomás. Passava um ano, não passava no outro. Depois passava e não passava. Era assim, a cada ano era no dois, né?
3: Pô, numa brincadeira dessa vai o dobro de anos para se formar, né?
0: De anos escolares. Aí fez um ano de soroban com a professora, nunca mais repetiu de ano.
3: Jura?
0: Isso foi impactante para mim. Depois ela falou, olha, e eu também tenho casos excepcionais de alunos muito bons. Ela falou, eu tinha uma aluna que estudou comigo aqui 4 anos, passou em medicina na USP sem cursinho. Eu falei, poxa, eu acho que isso é muito bom, né? Aí me aprofundei nas pesquisas, entendi que era fantástico a prática do soroban para melhorar foco, concentração. Aí veio aquela... Aí foi assim, depois disso, deu um start. Eu falei, caramba, isso aqui é a solução pro meu filho, mas pode ser a solução para centenas de milhares de pessoas, com né? Certeza. Não só pro meu filho. Aí veio o empreendedor. Aí eu fiz um plano de negócios, fiz pesquisa de mercado, e aí decidi colocar o Supera. Porque, na verdade, o Supera, as pessoas acham que eu testei com meu filho antes. Eu não testei porque não tinha como testar.
6: Sim.
0: Não tinha professor, né? Então, o que eu fiz? Montei um plano de negócios.
3: Mas e essa técnica que já existia?
0: Então, mas era só o soroban e não tinha em São José dos Campos. Tá. Só tinha em São Paulo. Muito restrito.
3: Tá.
0: E aí tinha uma dificuldade logística para isso. Mas como eu me convenci de que realmente isso poderia ser a solução, como de fato foi, aí eu já parti para montar a primeira escola. Só que aí, lógico, daí eu contratei uma japonesa que ficou lá ministrando aula para os professores que eu contratei. A gente conseguiu material didático que eles usavam no Japão. A gente ocidentalizou esse material, porque lá o foco era bem diferente do nosso. E nesse processo...
3: Desculpa te interromper. Por que o foco era diferente?
0: Porque o foco no Oriente não é o desenvolvimento cognitivo. O foco lá é campeonato. É uma questão cultural. Então é
3: competitiva.
0: Competição, é competição. Tem o campeão da cidade, o campeão do estado, o campeão do país, o campeão mundial. Então é super competição, né? E não era o nosso foco, não era o meu foco.
3: Claro, claro, claro.
0: E eu já sabia que esse foco em competição não daria certo aqui com a gente, né? Então esse que foi o processo. E o material didático, ele era muito pesado. Ele puxava muito para o cálculo mental e para a competição. Então a gente passou por um processo de ocidentalizar todo esse material para a nossa cultura. Só que durante esse processo de desenvolvimento da metodologia com o ábaco, e aí você vai falar, do ITA, não tem nada a ver com o ITA, foi intuitivo. E eu também não tinha nada a ver com educação, nunca fui professor, nunca fui nada disso. E depois eu entendi que para você quebrar um paradigma, você... não pode ter muito contato com aquele setor. Porque senão você fica cheio de... já tentaram, já fiz, isso não vai funcionar. Contaminado. Então você tem que ser um livro aberto. E eu era um livro aberto nessa área educacional. Eu não sabia nada. Talvez se soubesse, não tivesse feito, né? E aí nesse percurso inicial, para a gente ocidentalizar a prática do ábaco, eu entendi que a gente precisava agregar outras ferramentas. Para desenvolver um pouco mais raciocínio lógico, desenvolver pensamento lateral, desenvolver criatividade, desenvolver o relacionamento interpessoal. E aí eu fui agregando ferramentas. Eu não inventei nada. Não, tudo dentro de uma única metodologia, dentro de um único curso.
3: Tá bom.
0: E aí eu trouxe dinâmicas de grupo, jogos de tabuleiro, exercícios lógicos. E aí eu metodizei. Essa foi a grande sacada do Supera. Reunir ferramentas pedagógicas, que eram sinérgicas e complementares.
3: Incrível, incrível.
0: E eu não sabia, nem treino cognitivo, eu não tinha essa noção. Naquela época, 20 anos atrás, como você falava nisso.
3: Mas como você falou, bom que você não sabia.
0: Bom, foi bom.
3: Você não tava... Você não tava poluído.
5: Foi do seu jeito.
0: Do meu jeito.
3: Que bom que você não sabia.
0: E aí eu reuni alguns pedagogos, né, pra me ajudar, e eu chegava e falava, olha, eu quero isso. Como? Eu falei, é isso assim, ó, faz aí. E aí eles iam desenvolvendo e eu ia supervisionando. Depois que a metodologia ficou pronta, a gente começou a ministrar aula. E os resultados foram fantásticos. Eu não tinha ideia. Você fala assim, puxa, eu lembro até hoje, né? A gente tinha que inaugurar a escola em fevereiro. E eu não sabia, a gente já tinha escolhido a marca, que era Supera, uma agência me ajudou e tal. Mas eu falei, caramba, eu vou colocar Supera.
3: Mas o nome é maravilhoso.
0: Não, o nome é super. Mas
6: é assim, supera o quê, né?
0: Supera o quê? Nem eu sabia o que eu fazia. Eu não sabia o que fazer. Eu falei, pô, isso aqui é pra ajudar o meu filho, pra resolver problema de lado cognitivo, pensamento lateral, criatividade, mas o que resume isso? Não tinha curso disso. Aí eu lembro até hoje que um dia eu passei na banca, tinha lá uma Veja, e a capa da Veja tava lá, ginástica cerebral. Serve pra isso, pra isso, pra isso. Eu falei, bingo! É isso que eu faço, porra! Ginástica cerebral. Aí virou supera ginástica para o cérebro. E aí a gente fez a primeira fachada, ginástica para o cérebro. Eu falei para a Neide, que foi meu braço direito nesse processo todo, amo a Neide, está comigo até hoje. Falei, Neide, será que vai ter algum doido que vai passar aqui, vai ver essa placa ginástica para o cérebro, vai entrar e vai fazer matrícula? Ela falou, eu também não sei.
6: Vamos tentar.
3: Mas assim, tipo, é impactante o ginástica para o cérebro.
0: Sim.
3: Né? Assim, já de cara.
0: Mas
3: você já...
0: imagina 20 anos.
3: Sim, sim.
0: Há 20 anos.
3: Escuta, a gente vai de música e volta daqui a pouco.

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1: Eu queria falar de alguns assuntos. Eu queria falar na prática, assim. Minha mãe tem 81, acho que 81, 82. Um dos. Tá quase lá, não sei o que.
2: Agora há pouco você falou 81, então acho que é 81.
1: Eu acho que é 81. Eu tenho dúvida, eu acho que é 82, sabia? Agora eu me perdi um pouco, assim.
2: Se você fizer os pera, você vai lembrar.
3: Porque depois de 60 a gente fica velho muito rápido. Passa mais rápido,
1: se
3: viu?
1: Se você fizer os pera, você vai lembrar.
2: Vai lembrar.
1: Não, e falando um pouco na prática, minha mãe fala algumas coisas pra você. Coisas que eu sou muito próximo da minha mãe, a gente conversa todo dia e tal, e a gente viaja sempre juntos e tal. São muito família. Ela falou assim algumas coisas, falou assim, primeiro, assim, eu ia pro curso e eles faziam umas coisas tão difíceis que eu achava que eu não ia conseguir, e sempre eu conseguia. Isso é uma coisa que me marcou. Nossa, várias vezes ele chegou lá, tipo, a gente começou, não sei o quê, daí começaram a me passar as coisas, falei, putz, meu, isso eu não vou conseguir. E eu conseguia sempre.
4: Que legal.
1: Então aí passa por exercício da tal de ginástica, barra por autoestima e barra por isso. Outra coisa que eu percebi também, eu sou um analisador muito claro de comportamento, assim, uhum. Eu tô acostumado, assim, a olhar pras pessoas e falar, puta, linha de raciocínio, como vai pra cá, é meio extinto, assim, né? E o raciocínio da minha mãe mudou.
3: Muda, e muda mesmo.
1: Com muita agilidade, eu te dou alguns assim, exemplos, eu faço assim. Eu faço uma coisa, assim, com os meus filhos e faço com a minha mãe também, de propósito. É até meio cruel, mas eu faço, e é legal. Eu deixo eles na roubada em viagem.
4: Como assim?
1: Eu tipo,
2: larga ele,
1: já perdi meu filho no aeroporto de Chicago de propósito, fiquei escondido pra ver a reação dele.
2: Nossa, mano.
4: Qual a idade que ele tinha?
1: Tinha 12 pra 13. Eu fiquei escondido e vi. Uhum. Você viu que você ficou nervoso? Você viu que nesse momento você tem que manter a calma, buscar uma pessoa pra você perguntar, você vai perguntar e você vai resolver a sua história. E eu fiz isso com a minha mãe também. Uhum. Entendeu? Ah. Tipo, minha mãe, por exemplo, tipo, a gente vai no, tipo assim, no mercado, eu dou uma lista de coisas pra ela pegar e ela não fala uma palavra de inglês. E é impressionante como a pessoa entrega, cara.
4: Totalmente.
1: E assim, lógico, na dor, se você não entrega, você tá ali perdido no meio do aeroporto, você tem que fazer alguma coisa. Ou senão,
3: tem que se virar, né?
1: Não, você sente, você chora.
3: Sim.
1: Né? E aí, meus filhos me apelidaram de papai proativo. Que eu ficava proatividade, cara. Tem atitude, se vira sozinho, você vai acontecer.
4: É.
1: Eu tô fazendo isso agora, mas vai rolar. Então, esse é um depoimento meu com a minha mãe, que me chama muita atenção de um jeito muito brilhante, assim, você sabe que a pessoa começa, é muito rápido, né?
3: Sim.

0: a degeneração.
1: É um negócio assustador. O declínio
0: cognitivo é rápido. É
2: tipo... Ainda mais no mundo de hoje, né?
1: Não, assim, ainda vai dormir e acorda no dia seguinte. É muito triste, inclusive. Uhum. E eu percebi isso na minha mãe. Era uma pessoa esforçada, mas eu percebi. A pergunta que eu te faço é o seguinte: quando você cria uma metodologia e barra o benefício de uma coisa nova, você tem que. Esse benefício tem que chegar até as pessoas. Porque se não chegar até as pessoas.
0: Ah, não está ferrado.
1: Não adianta, morto. Não adianta nada. Né? Tipo assim,
0: não,
1: pô,
0: é uma promessa que vai te manter vivo.
1: Sabe o que significa aquilo ali? Sabe qual é o benefício daquilo? Como é que funciona? Quais foram as metodologias que vocês usaram para seduzir as pessoas, para mostrar esse benefício, falar, ó, gente...
0: Então, essa é uma parte muito, muito interessante da nossa jornada, porque no início a gente tinha vários estudos mostrando os resultados das ferramentas de forma isolada, né? Então, tem um monte de pesquisa mostrando que o ábaco funciona, que os jogos, que os exercícios lógicos, que dinâmicas em grupo, mas a reunião de todas essas ferramentas numa única metodologia era algo novo. E a gente...
1: Algo novo no mundo?
0: Sim, sim.
1: Jura?
0: Sim. Incrível isso, né? Fala. E aí, a gente teria que ter uma comprovação científica, mas a gente não tinha.
1: Ita é foda, né? Mas tudo bem.
3: Não, o Ita não tem nada a ver. O Ita não tem nada a ver com
1: isso.
3: Não,
1: é muito louco, não tem nada a ver com o Ita isso, né?
0: Mas você sabe, tem uma coisa que é o seguinte...
3: Fala a cabeça dele, né?
0: Eu sempre fui muito crítico sobre o nosso sistema educacional, que é extremamente conteudista. É. Vocês vão concordar comigo. Eu estudei 20 anos, fiz o ITA. Aí eu vou pra vida profissional.
1: Aí, na vida fala,
0: inteligência
1: é isso?
0: Financeira, inteligência emocional, interpessoal, planejamento, liderança. Empreendedorismo, falar em público, liderança. Eu não vi nada disso.
1: E detalhes, porra, você ficou 20 anos.
0: Estudei 20
1: estudando.
0: Anos pra chegar no mercado de trabalho e falar o que faz a diferença, eu não aprendi.
1: É?
2: É isso.
0: Que é o que faz a diferença. Então, eu acho.
3: Doideira isso.
0: Não é doideira? É muito louco isso.
1: Doideira com muita verdade. Com muita realidade. O cara estuda, a hora que ele dá de cara, fala.
2: É que deveria ser óbvio, né? Assim, vou preparar pra quem tá lá.
1: Deveria ser óbvio.
2: Lógico. Não é.
0: Então, o que acontecia é que isso tudo vinha nessa direção já também, né? Porque resolvi o problema do meu filho, resolvi o problema, podia ajudar um monte de gente, mas também tinha esse lado que eu era um crítico do sistema educacional e eu me propunha também a desenvolver algumas outras habilidades. E foi aí que surgiu a metodologia. Mas a gente não tinha comprovação científica. E como é que a gente fez para caminhar esses anos todos? Porque assim, a gente completou agora 270 mil alunos treinados.
2: Uau!
0: Nós nunca tivemos um PROCON, nenhum reclame aqui. E isso é muito difícil, porque eu prometo algo difícil de ser tangibilizado. Como é que você mede se melhorou sua concentração, seu foco, seu raciocínio, sua criatividade? É difícil medir. Você só consegue quantificar isso com testes psicológicos ultra elaborados.
1: Ultra técnico.
0: E se você não tiver um dia bom, vai dar errado. Uhum. Você vai performar menos do que você performou no teste anterior.
2: Assim, não é.
0: Então, mas aí é que é o bacana. Os alunos percebem.
1: Claro, claro.
0: E aí o aluno indica para outro.
1: E não é só os alunos que percebem.
0: A família, quando é uma família atenta. Vou compartilhar um caso aqui que foi muito interessante. Marcou
1: quando é uma
0: aqui.
1: Família atenta, é bom.
0: É, porque tem que ser uma família atenta. Olha só, a gente tinha um aluno de 12 anos.
1: Eu presto atenção, pra mim, pega.
0: Uma vez chegou um pai, um aluno, ele tinha mais ou menos 12 anos, 11 para 12. O pai falou, olha, eu vim cancelar a matrícula. Tava conosco já há uns 6 meses o aluno.
1: Quantos anos tinha o aluno?
0: 11 para 12. E aí, lógico que a gente faz uma triagem, passa pela nossa coordenadora pedagógica para entender o que estava acontecendo, né? E aí o pai falou, olha, eu não vi resultado no meu filho. Aí o menininho olhou pro pai... Olhou para a nossa coordenadora e falou: ele não viu porque ele não olha para mim. Porque eu sou outro. Vocês acreditam nisso?
1: Você jura?
0: Resultado: não, tirou o filho dele.
1: Com 11 anos.
0: Com 11 anos.
1: Ele falou isso.
0: Falou isso. Nossa. Na cara do pai. Então a família tem que olhar, né?
2: Claro. Ô, Antônio, mas eu tenho uma dúvida. Você falou do método que você criou, enfim. Qual é o método? Obviamente não é para contar segredos. Sim. Mas assim, o que é esse método? As pessoas têm que ir lá semanalmente? Como é que funciona?
0: Sim, não, é muito tranquilo.
3: Eu
0: olha.
3: Fico fazendo conta de subtração e divisão.
2: Que
3: então
2: vamos lá.
3: Raiz quadrada.
0: Não, calma aí. Primeiro, o método tem que ser gostoso e leve, porque senão não atende o objetivo. primeiro vetor para aprendizagem é que a coisa seja gostosa. Uhum. Senão você cria resistência.
1: Não necessariamente que é o que acontece no mundo, mas tudo bem, assim, porque...
0: Mas tem que ser.
1: 80% do processo de ensino é chato, né?
0: É chato, mas aí a pessoa tá atrás de um diploma e fica.
1: Sim, sim, sim.
0: Cursos livres, ele tá livre para ir embora. Se não for gostoso, ele vai embora. É. Entendeu? Então você vai para lá, é uma hora, é uma aula de 2 horas por semana. Como se fosse um curso de idiomas. Uhum. E lá você pratica as 5 ferramentas pedagógicas, que não é segredo nenhum. É a prática de cálculos com o ábaco, você faz umas continhas, aí tem que fazer mesmo. Faz parte do estímulo, né?
2: Claro.
0: Dinâmicas em grupo, exercícios lógicos, que daí você tem que pensar fora da caixa. É quebra-cabeça, sudoku, um monte de exercícios, palavras cruzadas, tudo isso. Aí você tem os jogos e você tem também a nossa plataforma online. Então, com isso tudo, você vai estimulando o seu cérebro. Porque a base é, estimule o seu cérebro, tire ele da zona de conforto, com coisas novas, variadas e desafiadoras. Uma vez que você faz isso no seu cotidiano. Você faz isso no seu cotidiano. Uhum. É assim como treinar, né? Antigamente, quem treinava em academia? Só atleta. E as pessoas falavam assim, não, mas eu subo escada, eu vou pro trabalho a pé. Quando você treina, você vai para um patamar muito superior. É a mesma coisa de ginástica cerebral. Se você sai sempre da zona de conforto, aprende coisas novas, você está estimulando o seu cérebro.
1: Com certeza.
0: Agora, quando você vai para o Supera, é um treinamento específico e otimizado para conseguir resultados muito melhores.
1: Ah, e tem outra coisa, por exemplo...
0: Agora não tem segredo, é isso.
1: Não, e tem que ter uma disciplina, lógico, não sei o que. Mas, por exemplo, minha mãe fala que ela tem amigos do Supera, por exemplo.
2: Ah, que legal.
1: É porque você acaba tendo uma comunidade, né? Você passa a tarde com uma pessoa, né, 2, 3 horas, pessoas...
0: Para 60 a mais, o convívio, a parte social é muito importante.
1: Sim.
0: Muito.
1: Inclusive, pegando aquele gancho, aquela série Blue Zone...
2: Ah, é um documentário, não é?
1: É, você sabe, conhece essa série? Essa série é incrível. Eles identificaram 5 lugares no mundo que todo mundo vive acima de 100.
4: Assim, não... E aí eles foram descobrir o que
1: não
4: fazer.
1: Aí foram fazer uma pesquisa e falar, puta, o que que... coisa. Nenhuma novidade descoberam. Vou te falar quais são os 3.
4: Quais?
1: Que todo mundo já sabe.
4: Exercício?
1: Exercício físico.
4: Alimentação?
1: Alimentação.
4: E sono?
1: O sono sim, mas não. Não, são 3. O terceiro... Tem
0: convívio
1: um
0: social.
1: Convívio social.
0: Convívio social.
4: Olha, que da hora.
1: Então, assim, tipo, de novo, as pessoas...
0: Solidão mata.
1: Solidão mata.
2: Mata mais solidão do que mata. Cigarro, gente.
1: Não,
2: de verdade.
1: Solidão mata, não, é. Sim. Isso é estudo de Harvard, mais de 100 anos com isso. E detalhe, assim, por exemplo, tipo, você achava uma vila, era uma vila da Itália, Japão, claro. Um lugar dos Estados Unidos, que eu fiquei de cara. Os outros 2 eu esqueci onde eram.
0: Eu recordo também.
1: Mas, por exemplo, da Itália. O que acontecia? E isso é outra coisa interessante. Não era academia. A nona ia na casa da nona 3 quarteirão pra cima. Só que
4: ela morava no Alpe, né?
1: Ladeira.
4: 3 quilômetros. Só que ela ia lá.
1: Mas é isso. Mas era isso mesmo. Era puta coisa. Aí a nona com aquela roupa ia lá, bum, todo dia pra ir na casa da nona e voltar. E lá em cima tinha papo. Lá em cima tinha gente. Sim. Era uma conversa. Não é que eu tô fazendo exercício sem impacto, porque tá no meu cotidiano, que isso é super importante. E lá em cima eu tenho um convívio social. Então a junção, e a mesma coisa no Japão, que eles se reúnem pra fazer isso aqui. E ninguém faz, ninguém vai pra academia. Ninguém vai pra academia. Exercício físico do dia a dia, natural. É que nem a sua bicicleta, entendeu?
2: Não é uma vida sedentária, né?
1: Assim, sim, mas além de não ser uma vida sedentária, Dani, tem uma coisa interessante que não é um momento do dia que você vai fazer exercício físico.
4: Tá embutido.
1: Tá embutido na sua vida.
0: No seu cotidiano.
1: Então, tipo, eu vou almoçar, sim. Eu tenho que andar 4 quarteirões. O europeu, ele tem, apesar dele fumar pra caramba, ele tem essa... Você vê, o europeu, a galera é magra. Uhum. Por quê? Porque anda o dia inteiro. Né? Então isso é muito interessante. Então eu queria fazer esse comentário do Blue Zone, que é muito interessante. E assim, na verdade, no final do dia, assim, a gente... Ah, descobriram o segredo do emagrecimento. Qual que é? Você vai ver? A alimentação e exercício físico.
0: Não muda, né? Não muda.
1: Não, gente.
0: Mas
1: não,
0: o que está mudando muito é a consciência das pessoas. Né?
1: Sim, sim, sim.
0: Porque é igual as academias, né? Lá atrás era só atleta que fazia. Hoje... Todo mundo treina. Sabe que isso é importante para sua saúde, para sua longevidade.
1: Não, e a minha mãe, coitada, vou falar dela, ela escuta todo o programa, assim, ela começou a. Ela ficou um pouco apavorada, assim, porque ela começou a dar umas derrapadas. É. Que ela me falou.
2: Derrapada literal ou derrapada?
1: Derrapada é tipo, puta, dá branco.
0: Dá branco, esquece.
1: Esquece, tava num assunto, num raciocínio, numa conversa, ficava totalmente aérea.
0: Não.
1: Entendeu? Tipo assim, começou os negócios. Eu vi umas cenas dela, tipo, num papo, assim, perguntar a mãe, ela.
0: E a gente sabe que.
1: E mudou, cara.
0: E a prevenção, mudou. E a prevenção. A gente tem que começar isso muito antes. Esse é o conceito da reserva cognitiva, né? Tem que começar muito antes.
1: É que nem você falou, é academia pro cérebro.
0: Sim,
1: se você exercita o seu corpo, já dizia
0: Silvio Santos. O processo é mais ou menos o seguinte: a gente nasce com um número X de neurônios. Imagina que sua cabeça é um quadro de disjuntor cheio daqueles disjuntores, né? Quando a gente vai envelhecendo, lá pra frente, começa a desligar os disjuntores. Começa, não tem como, é um processo natural, né? Se você tem 50 disjuntores, pode cair 2, 3, meia dúzia, que a luminosidade vai continuar igual. Mas se você tem meia dúzia de disjuntor, desligou 2 ou 3, você já está com 50%.
1: É.
0: Esse é o problema. Então, você tem que ter reserva cognitiva. O que é reserva cognitiva? É você ter muitas redes neuronais, muitas. E lá na frente, quando você começar a desligar algumas redes, você não vai sentir os efeitos práticos
1: disso. E isso via prevenção.
0: Via prevenção. Então, o que que acontece? Como que você cria
1: a partir duas de coisas? Que idade, por exemplo, é recomendado?
0: Vamos lá. A reserva cognitiva é desde que nasce. Então já tem estudos mostrando que tem muita conexão entre os índices de Alzheimer com escolaridade. Quanto maior a escolaridade, menor a incidência de Alzheimer. Por quê? Porque você, com o estudo, você provocou, exercitou seu cérebro, criou muito mais rede neural. Então você criou muito mais reserva cognitiva. Então isso que é importante. E o Supera, o que que o Supera faz? Além de criar a reserva cognitiva, de ajudar, ele diminui. Aí quando você me fala assim, chega uma pessoa de 70 anos, já não vai dar muito tempo de criar a reserva cognitiva. Aí o efeito é outro. É diminuir a velocidade de desligamento dos seus disjuntores.
1: Perfeito.
0: Então com o estímulo, a gente consegue diminuir a sua degeneração, digamos assim, né? Você vai perdendo as habilidades numa velocidade muito menor. Então já tem estudos fazendo correlação do seguinte: às vezes você já até começou com Alzheimer, que ele começa uns 20 anos antes do seu sintoma, mas se você estimula o seu cérebro de uma forma intensa, você às vezes até vai morrer e não vai nem desenvolver o sintoma, porque em vez de aparecer com 20, ia aparecer com 40.
2: Ah, que loucura.
0: Então você não evita, mas você vai prorrogando, prorrogando, perfeito, prorrogando, e às vezes você vai embora daqui e nem percebeu, né?
2: Eu tenho uma dúvida, Antônio, qual que é o seu público hoje? Você falou de criança, você falou 60, 70
0: a
2: mais.
0: Sim, a gente começou com foco em crianças.
2: Uhum.
0: Foi por causa do meu filho que isso tudo começou, né? Mas no plano de negócios eu já tinha sacado que os idosos viriam.
2: Uhum.
0: Eu só não sabia quando.
2: Uhum.
0: E aí a gente começou com crianças e adolescentes. Aí apareceu o primeiro idoso, apareceu o segundo. Aí um foi falando pro outro e foram vindo. De repente, hoje, mais de 70% dos meus alunos têm mais de 60 anos.
2: Gente, isso é uma oportunidade.
0: Tem alunos de 100 anos e 105 anos.
2: Maravilhosa. Você sabe, você deve saber isso melhor do que eu, né? Assim, a pirâmide etária do Brasil, do mundo inteiro, não é mais pirâmide, para começo de conversa, né? É um peãozinho, assim, porque pela primeira... Exato, as pessoas não estão. A população está envelhecendo. Né? Então, assim,
1: envelhecendo com qualidade.
2: Envelhecendo com qualidade, mas pela primeira vez na história, o maior grupo etário do Brasil está aí de 25 a 35 anos. Pela primeira vez na história, porque até então. Era lá embaixo. O que
1: significa envelhecimento? População...
2: Sim, porque antigamente, pensa que antes. Pra
0: e
2: você
0: a taxa
2: ter.
0: De natalidade a cada faixa, vez menor.
4: A faixa grande, ela vai subindo, subindo, vai subindo, subindo, subindo, subindo. E aqui embaixo tá menor, né? Porque se é a maior.
2: Você imagina que antes, embaixo, que é zero anos, né? Assim, era uma pirâmide. Então, embaixo é a parte tinha muita gente nascendo. Só que pra gente poder ter a taxa de reposição do mundo, pro mundo ficar do jeito que ele está, nenhuma pessoa a mais, nenhuma pessoa a menos, cada mulher do mundo precisa ter uma média de 2,1 filhos.
0: É, 2,2.
2: Hoje, exatamente. Hoje a gente tem 3% dos países apenas. E Brasil, acho que o último foi 1,5.
0: 1,6, 1,6.
2: É, foi isso mesmo. É 1,6, baixíssimo. Ou seja, a nossa população está diminuindo. Ou seja, está nascendo menos pessoas e a gente está envelhecendo mais. Isso junto com o envelhecimento da população.
4: Doideira.
2: Então, assim, é loucura.
4: Se você começa a falar o número pro cara do Inter, ele já vai. É, 2,2.
2: É isso, 2, me arrisquei.
1: 1,6, 1,5. Não, o Japão é mais grave ainda, né? O negócio é...
0: No Japão... China tá com esse problema.
4: É. A China agora estão... que...
0: Era proibido ter o segundo filho, agora estão pagando pra ter o segundo filho.
4: Revogou, agora não sei o que lá, agora paga mesmo. Agora você
2: incentiva.
4: E você corta imposto de quem tem segundo filho. Eu falei, mano...
0: Por aí. Mas é interessante, você falou da sua mãe...
1: Peraí, só um minutinho, querido. A gente vai de música e volta daqui um minutinho.
0: Ok.

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1: Como exercitar o cérebro? Mas você ia falar da minha mãe.
2: Não, eu ia falar de uma... É engraçado, eu tenho uma vizinha lá no condomínio que eu moro. E ela me contou, ela veio me contar esse caso. Que todo ano ela e as primas, lá mais uma meia dúzia de senhorinhas, vão pro interior visitar a titia. Tem uma titia lá solteirona que mora lá no interior aqui de São Paulo. Todo ano elas vão, uma comitiva, passam lá uns dois dias com a titia. E elas foram no ano passado e conversa daqui, conversa dali com a titia. Depois do almoço elas se reuniram e falaram assim, a titia tá diferente. Tem alguma coisa acontecendo com a titia. E aí resolvendo chegar pro titia e falar, ô tio, o que tá acontecendo? Você tá diferente, tia. Eu tô fazendo uma tal de ginástica pro cérebro lá no Supera. Ela falou, é meu vizinho. Foi muito legal.
1: Não, isso é assim, de novo, fortalecendo isso, é uma coisa que, puta, eu vi na prática. Queria falar de uma palavra que tá tão na moda, uma sigla, que é o tal do TDAH. Que até um monte de gente usa isso como desculpa e o outro... E é um problema sério, um problema grave que a população tem, né? Fala um pouco disso e fala um pouco do TDAH no Supera.
2: Tá. Primeiro vamos para essa pandemia, né? Todo mundo hoje tem TDAH, né? Uhum. É impressionante isso. Eu acho que é um excesso de diagnóstico. Eu acho que vem muito do lobby da indústria farmacêutica
1: é isso aí.
2: Pra vender.
1: Então quer dizer, daí o cara dá TDAH e já vem com remédio e toma o remédio, né?
2: É por aí, né? Mas foi interessante que uma vez a gente fez uma parceria com uma neurocientista e ela passou 6 meses na Índia, onde ela foi especificamente estudar o TDAH na Índia.
1: Por que na Índia?
2: Nem ela sabia. Tá Eu bom. Não entendi também por que ela foi parar na Índia. Acho que ela tinha um lado meio esotérico e foi lá pra Índia. E aí ela descobriu que não tem TDAH na Índia. Ela falou assim, como não tem TDAH aqui na Índia? As crianças são crianças aqui em qualquer lugar do mundo. Aí ela começou a estudar e a conclusão dela é a seguinte. O TDAH, que é principalmente o déficit de atenção, é porque você tem uma área dentro do seu lóbulo pré-frontal aqui que se chama cingulado. Essa área do seu cérebro é que controla bem isso. E para você ter a habilidade de foco e concentração... Você precisa ter o cingulado estimulado. E o que acontece com as crianças na Índia? Elas são estimuladas desde cedo, com meditação, foco. Sabe aquela coisa de paz, roda, todo mundo ali? Então, quando você, desde pequeno, estimula a concentração...
1: Sensacional.
2: Você está estimulando seu cingulado. Quando você fica mais velho, seu cingulado está, ó... Agora, as crianças no Ocidente... cada vez menos. Acabou aquela brincadeirinha que a gente tinha, bolinha de gude, boneca. Uma vez um psicólogo me falou que a criatividade das crianças de antigamente era fundamental para estimular várias regiões do cérebro que hoje não acontecem mais. E ele falou, olha só, o menino antigamente pegava um chuchu, espetava os palitinhos e ficava imaginando que aquilo era um carro, que aquilo era uma roda, que andava, que mexia. A menina pegava uma bonequinha e ela costurava uma roupinha. Hoje em dia não, hoje em dia é a Barbie. Você pega, pluk, vai conectando, não, tirando, não, pondo.
3: A Barbie já passou. Hoje em dia você tá no tablet no com uma puta efeito visual. O carro é um carro de verdade.
4: Não, gente,
3: acelera, sai fumaça.
2: Tanto é que
4: agora estamos na inteligência artificial.
2: Você que é a mulher dos números... Você já viu, né?
4: Não sou.
2: Que? Não, essa geração agora é a primeira geração que o QI é mais baixo do que o anterior.
4: É.
2: Por quê?
1: Isso
2: porque
1: é
2: não estimula.
1: Isso é.
2: E aí vamos lá chegar para a sua pergunta. Porque a gente sabia que o Supera funcionava para TDAH. Eu tenho vários e vários alunos que deixaram Ritalina por conta do Supera. Mas a gente não sabia por quê. Eu não sabia explicar por quê. Só sabia que funcionava. Aí com ela a gente foi entender. Porque quando você faz os cálculos com o ábaco, você precisa de muito foco e muita concentração. Você fica naquele mundinho ali, você fica olhando para aquele instrumentinho. Quem tem TDAH tem uma dificuldade muito grande. Mas com o treino ele consegue concentrar ali alguns segundos, depois um pouco mais, depois um pouco mais. Num processo progressivo, ele vai estimulando o cingulado. Depois de um ano de treino, o cingulado dele já é outro e aí o problema acaba. Então aí a gente descobriu por que que a metodologia funcionava, porque a gente consegue criar uma atividade para ele de alta concentração, que no começo ele não consegue, mas que com a prática ele vai desenvolvendo.
1: Que coisa linda,
2: mano. Poxa, mas se você agora consegue... foi sem querer. Não fala que foi do Ita, não. Foi sem querer.
1: Sem querer, mais ou menos, né, cara? Porque você tá
3: atento. O cara, mó background e tal. Não, mas não foi meu background. Mas se resolve, obviamente, não sei se todos, quais são os graus. Isso deveria, talvez, ser estudado pela saúde mesmo, né? Pra você poder até evitar medicamentos, que a gente sabe que o medicamento, sim, ele conserta um, estraga 10. Então,
2: sim,
3: assim...
2: Sim. Concordo. Mas é tudo uma jornada, né? Não é fácil as coisas,
3: quem
2: né?
3: Sabe, quem
2: mas
3: sabe
2: é o futuro, é o futuro, né? É o futuro.
1: Queria te fazer uma pergunta, até meio que acabou, né? A gente já tá no final aqui, puta, tá papo interessante. Eu queria te fazer uma pergunta, o seguinte. A gente tá num país terceiro mundo, infelizmente, né? Por exemplo, tipo, só pra vocês saberem, tem uns números muito assustadores, assim, tipo... O Brasil é um dos piores países de assistência oftalmológica do mundo. Então, tipo assim, em outros países você tem mais... menos criança olhando para uma tela e uma lousa e não vendo nada.
2: Tá.
1: É um problema de saúde pública muito grave. E a gente tem um país de terceiro mundo, onde, sim, tem uma demanda gigantesca de crianças com TDAH, de crianças, ainda mais com essa história da tecnologia, essa coisa toda. Existe algum projeto Supera? Porque assim, de novo, é difícil falar isso, mas assim, de uma certa maneira, são para as pessoas que podem pagar.
2: Sim.
1: Né? Não é barato, né? Claro,
2: mas é super acessível, mas é tipo uma escola de idioma, né?
1: É isso, é super acessível, exatamente.
2: É proibitivo para classe C e D, infelizmente.
1: Exatamente. Então, eu queria falar um pouco. Existe algum programa para classe C e D?
2: Olha, a gente tem
1: uma relação com o governo, não sei.
2: Então, lógico, nós temos um trabalho social, a gente tem quase 2.000 bolsistas na rede. Então a gente é bastante inclusivo nesse sentido. A gente também atende várias situações. E a gente tem um produto que é a nossa metodologia embalada para ser aplicada em escolas públicas e particulares. Uhum. Né? No início houve muito interesse, e há ainda. Só que a gente sabe que a área pública no Brasil tem umas particularidades que eu, pessoalmente, enquanto empresário, decidi que eu não ia caminhar por esse lado. Então a gente fez ou três projetos na área pública e abandonamos a área pública. Talvez no momento mais adequado a gente volte, porque fato faz uma diferença, mas assim, é brutal a diferença.
1: Não, eu assim, desculpa os 60 a mais, mas esse problema gravíssimo com essa nova geração que nasce já com isso aqui, sem concentração, sim, é muito mais grave, porque assim, eu fico tentando imaginar essa geração que já tá hoje pro futuro.
2: Sim, sim. Ó, vou te dar um exemplo, só pra você ver.
1: É gravíssimo.
2: Uma das primeiras alunas que a gente teve no primeiro ano de Supera, a Giovana. O pai dela era coronel da Força Aérea, reformado, e a Giovana queria estudar no ITA. Ele morava no Rio Grande do Sul, ele pesquisou qual o melhor cursinho do país para o ITA. Descobriu que era em São José. Mudou para São José com a Giovana, ela fez 2 anos de cursinho, passava na USP, passava no Unicamp e não passava no abençoado do ITA que ela queria. Aí o pai dela passou lá, na calçada do Supera, viu lá, ginástica para o cérebro. Ele me contando. Olhei aquilo, nunca tinha visto, eu falei, acho que a minha filha precisa disso. Matriculou a Giovana. No final do ano, ela fez 8 meses conosco, no final do ano ela passou no ITA e no IME, que é o equivalente do ITA do Exército. Aí eu chamei a Giovana e falei, Giovana, eu preciso entender o que o Supera te ajudou. Ela falou, olha, eu sabia tudo, sempre soube tudo, só que eu nunca conseguia terminar as provas. Com a velocidade de raciocínio e foco que vocês me deram, eu terminei muito antes e ainda revisei um monte de questões.
4: Que legal, olha só.
2: Então, você tá vendo?
1: Não, é lindo.
2: Você pensa melhor e pensa mais rápido.
1: Não, você é mais produtivo.
2: E mais bacana ainda, durante o primeiro ano de ITA, ela continuou fazendo Supera, levou a mãe e levou a irmã.
4: Posso fazer a última pergunta?
1: Claro,
4: do tempo?
1: Amor,
4: Antônio, vocês pensam em fazer uma coisa meio aplicativo, gamificado pra...
2: A gente tem, mas não funciona.
4: Não?
2: Funciona bem menos. É assim, agrega um pouco.
4: Uhum.
2: Mas essas soluções totalmente tecnológicas não tem o resultado que a gente consegue ter.
4: Entendi.
2: Na prática.
1: Querido Antônio, parabéns, cara. Parabéns. Obrigado por você ajudar minha mãe.
2: Obrigado, uma honra.
1: Obrigado por você ajudar as pessoas e, assim, mais ainda, de você ter criado essa metodologia, cara.
4: É.
1: Que traz um benefício pra você tirar um remédio.
2: Não, isso é assim.
4: Não, e trazer mais qualidade de vida.
1: Sim,
2: os nossos franqueados, eles são homenageados no país todo. Porque muda a família, né?
1: Sim.
2: E claro. Aí eles são muito gratos. Então,
1: é
2: muito legal empreender com o Supera, porque tem um sentido muito maior além da atividade.
1: Não, os relatos.
2: É uma realização pessoal, assim, de transformar as pessoas, que é muito legal.
1: Não, e os relatos são muito concretos. Antônio, sim. Parabéns. Obrigado por você estar aqui com a gente. Parabéns por toda a história. Dani, obrigado.
4: Obrigada, querido. Obrigado,
1: Antônio. Obrigado,
3: valeu, Caíto.
1: E obrigado pela nossa audiência. Olha só que legal, a gente trouxe. Eu tô contente porque a gente tá abrindo o leque. Muito, né, cara? Trazendo momentos diferentes, varejo diferente, empreendedorismo diferente, visões diferentes. Isso é muito legal, cara. E obrigado à nossa audiência, querida. Vemos vocês semana que vem, das 9 às 10, toda quarta-feira, no Cipará o Sangue Esfria!
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14: 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Nele acompanhamos Mabel, uma jovem amante da natureza, que descobre uma tecnologia revolucionária que permite transferir a sua consciência para o corpo de um castor robótico hiperrealista. 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O filme se mostrou um dos grandes acertos recentes da Pixar, conquistando o público e a crítica.
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0: somos nós. Estamos aqui. Você tá aí, Rafa?
1: Estou aqui.
0: Todinha. Ótimo, eu ainda estou aqui também, tá? Enfim, hoje é quinta-feira, 17 de junho de 2026. Zé Luiz lhes diz. É isso aí. Bom dia.

0: Ítalo, ajuda! Molhou no celular! Ítalo! Ítalo, me ajuda! Pelo amor de Deus! Molhou no celular, Ítalo!
1: Calma, menino!
2: Do Balar.

0: ao vivo gravado aqui no Sessions 89 é a Isabela, né? Isabela do Skank, né? É, quando passou aqui, passou no Balaco, Skank, passou.
1: Não.
0: Do Skank, eu falei que eu tava com Skank na cabeça, que hoje é aniversário do. De quem mesmo? Do Haroldo? Não, não é do Haroldo. Enfim, do Nati Roots. Tô viajando, gente. Quando eu tô fazendo o programa, estou de óculos escuros, é que eu estou assim, não afim. Não afim. Bom dia, Rafa!
1: Bom dia, Zé!
0: Tudo bom, meu amor?
1: Tudo ótimo!
0: Me fale o teu Instagram!
1: Arroba Rafaela Rondelli, tudo com dois L's, Rondelli com dois L's e I, porque eu sou fina.
0: Bom dia, Zé Luiz, tudo bom, Zé Luiz? Tudo ótimo, Zé Luiz, qual é o seu Instagram? Arroba Zé Luiz. Zé no começo, Zé no final, pra você ser feliz. O Yuri tá ali, ó, Yuri Danca, arroba Yuri Danca, porque o Yuri tá lá, eu não sei se ele vai entrar hoje.
1: Cadê o Yuri Danca, gente?
0: Não tá trabalhando?
1: Pronto, tá de férias agora.
0: Meu Deus, tá lavando... Tá lavando a bermudinha?
1: Não, é demais, né? Calma.
0: Não, não dá. Não, mas enfim, gente, temos o qual é? Temos hoje o amor de quarta, senhoras
1: temos
0: e senhores.
1: Amor de quarta,
0: tá? Então,
1: gente.
0: Ó, explicar uma coisa do amor de quarta. Você vai mandar um áudio contando como é que está a sua situação amorosa. Tipo, nossa, eu fiz isso, posso fazer aquilo, tem que melhorar e tal. Então hoje o nosso WhatsApp é inteirinho, reservado pro amor de quarta, 94190-8989, tá?
1: Gente, eu quero problemas amorosos, dúvidas amorosas.
0: É.
1: Ok? Pra gente poder dar sugestões, conselhos, pra você poder resolver a sua vida antes do jogo do Brasil.
0: É isso, tem que resolver a vida antes do jogo do Brasil. Brasil, que é sexta-feira às 9h30.
1: Exatamente, porque assim...
0: 9h30.
1: Nossa, quase madrugada, né? Mas tudo bem. Antes do jogo do Brasil, porque assim, aí ou você assiste o jogo juntinho, ou você, meu amor, vai pra farra. Ou vai assistir em casa sozinho, entendeu?
0: É verdade. Deixa eu falar outra coisa muito legal pra vocês. Amanhã é quinta, né?
1: Amanhã é quinta.
0: Amanhã, quinta-feira, a gente vai reprisar um negócio muito legal. Muita gente comentou, falou, nossa, como ficou legal esse Dia dos Namorados, né? Porque Dia dos Namorados, dia 12, semana passada, né?
1: Exato,
0: uma semana, foi na sexta. A gente fez um especial com Paulo Miklos, a gente bateu papo, conversou, falou da vida, ele contou coisas ótimas, principalmente a respeito do novo disco dele, que ele fez vários covers de músicas que são importantes, né? Que marcaram a vida dele de alguma forma. Então tem um monte de coisa que você não espera que ele toque, mas ele tocou, tá? E é claro, tocou Titãs também e tal, conversou com a gente e gravou no nosso estúdio aqui atrás de mim, que é o 908, com banda. E ficou muito legal,
1: muito.
0: Tem som e imagem. E nós vamos reprisar amanhã.
1: E
0: tá?
1: Tava todo mundo gato, gente.
0: Tava, a gente tava bonito.
1: Tava todo mundo gato, todo mundo bonito.
0: Ele tava bonito, o Yuri não. Mas,
1: não.
0: Enfim, o resto tava todo mundo muito bonito, a banda também, o som ficou super legal. Então se você não pôde ouvir, ou se você só ouviu e não assistiu, porque tem vídeo, assista amanhã, tá? A gente vai estar, a gente começa o programa normalmente às 10 e depois entra com esse ensaio do Paulo Miklos ao vivo aqui na 89. Combinado?
1: Combinadíssimo.
0: Vamos pros dias de hoje?
1: Vamos.
0: De...

0: eu vou pedir pra vir aqui mexer. Fica aí, segura. Isso, depois
1: segura
0: a gente
1: o
0: pede. Hoje é quarta-feira, dia do amor de quarta, 17 de junho de 2026. Manda ver, Rafa.
1: Dia Mundial de Combate à Seca e à Desertificação.
0: Tá.
1: Dia do Funcionário Público Aposentado.
0: Ok.
1: Dia do Gestor Ambiental.
0: Tá.
1: Dia da Medicina Veterinária Militar Brasileira.
0: Nossa, veja bem, é bem específica.
1: Muito.
0: Veterinária Militar. Cuida dos cãozinhos do Exército.
1: Exatamente. É, aniversário do município de São João da Barra, Rio de Janeiro.
0: Tá aí.
1: Presta atenção agora, José.
0: Manda.
1: É pra você.
0: Fale.
1: Bom sucesso, Vista Serrana e Lastro.
0: Rio de Janeiro.
1: Paraíba.
0: Desculpa. Chutei.
1: Porra, José.
0: É.
1: Aniversariantes
0: famosos,
1: celebridades. Seria do apresentador Clodovil.
0: Tá.
1: Do ator, né? Do ator Marcos Pitombo e da atriz Arlette Salles, 88 anos.
0: Ok.
1: É, na música temos João Marcelo Boscoli, músico, produtor musical e filho da Elis Regina.
0: Uhum.
1: É, e vamos começar por aqui. Cadê? Peraí.
0: Tchelo.
1: Tchelo Biafra, Dead Kennedys.
0: Vamos lá de...

0: Tampa. Deb Kennedy's California Over Ellis. Quem mais?
1: Eric Stefani, ex-tecladista do No Doubt. Irmã.
0: Irmão.
1: Irmão.
0: Irmão da Gwen Stefani. Exato. Acho que ele não fazia muita coisa, mas aí falou, vai lá.
1: É.
0: Porque quando você procura, ele tá lá membro, né? Então, geralmente, o pessoal toca Don't Speak. Não, eu vou em Spiderweb. Que eu gosto. O No Doubt.

0: do
1: Eric Stefani.
0: A nossa imagem sumiu, tá, gente? Daqui a pouquinho eu vou entender o que aconteceu pra essa imagem sumir. Sim, deixa eu voltar aqui. Enfim, ela sumiu porque ela sumiu. Estamos sem imagem. Deixa eu ver se eu fechar. Opa. Se eu abrir.
1: Olha lá, tá quase.
0: Tá quase, não tá aparecendo nossa imagem, mas já eu arrumo esse problema da imagem, tá? Rafa, deixa eu falar do Amor de Quarta. Vou falar porque tá valendo o Amor de Quarta a partir de agora, senhoras e senhores, 94190-8989. Mensagem de áudio, tá, gente? Você vai mandar uma mensagem falando tua bucha amorosa. Isso. Não é declaração, eu amo tanto fulano, não é isso.
1: Se você ama, que bom pra você,
0: entendeu? Mas você tem que mandar bucha. Vocês não sabem o que aconteceu. Tô conhecendo uma pessoa, ou vocês não sabem o que aconteceu. Eu tinha conhecido uma pessoa, histórias assim, né?
1: Exato.
0: Rafa?
1: Ou, por exemplo, eu tô com uma pessoa assim, assim, assim, mas acontece isso, isso, isso.
0: Acontece isso, isso, isso.
1: Será que algo dá pra ajudar? Será que dá pra fazer assim? Será que dá pra fazer assado, cozido e fritinho?
0: Pode ser.
1: Alguma coisa assim, entendeu?
0: Tá, voltamos com imagem, gente, tá?
1: Então
0: é isso aí,
1: assim.
0: Tá?
1: Então é isso.
0: É isso, tá?
1: Então eu quero problemas, buchas, curva de rio, alguma coisa do gênero.
0: Tá, o que que tem de prêmio aí?
1: Temos um voucher de R$100 para o restaurante Burger, para um que, dentre todos que mandarem mensagem.
0: Me dá o papelzinho, tá? Deixa eu ver então, tem isso, tá, um voucher em reais. E vamos dar também, vamos fazer um pacote completo, amor e arte. Um par de ingressos pro show do Não Religião, tá? Dia 20 lá no Hangar.
1: Boa.
0: A banda do Tatola, tá? É o Não Religião Encontro. Zoeira, Tatola. Tá, então,
1: então é pacoteira.
0: Pacoteira, vai ser um voucher de R$100 pro restaurante Burger. E também pra você se divertir, um par de ingressos pro Não Religião, dia 20, lá no Hangar 110.
1: Comida e arte.
0: Comida e arte para qualquer parte.
1: Exato.
0: Tá? E isso, pra concorrer, você tem que contar essa história de amor aí que a gente quer saber.
1: Exato.
0: Tá? Independentemente dela entrar ou não no ar, você tá concorrendo. Combinado, Rafa?
1: Combinado.
0: Tá. Continua, aniversário. Journey, quem tá fazendo?
1: Journey, cadê? Greg Holly.
0: Whatever, um Zé Ninguém da banda, porque interessa só o vocalista. Mas a gente quer ouvir a música, vai.

0: agudo, ó. Esse Ferry, como você canta, hein, velho? Essa música faz sucesso nos estádios americanos. Quando toca, todo mundo canta, todo mundo grita, todo mundo berra. Mas o aniversário é do John Doe. Qual o nome do Zé Ninguém aí? Desculpa, todo respeito.
1: Que isso, José Luiz? Greg Holly.
0: Greg Holly, tá? Parabéns, Greg Holly. O aniversário é seu.
1: 79 anos, bonitinho.
0: Ah, é legal, velho. Legal. Oh, legal.
1: Fica aí falando.
0: Legal, legal. Não, é importante, importante. O que é importante também, tanto quanto até mais, ó. É que chegou a hora do É da Sua Conta, o nosso papo diário sobre finanças em parceria com o PicPay, o seu próximo banco. Eu tô aqui conectado, quer ver? Deixa eu só abrir câmera. É, como eu tô solitário, Ale, aguenta um pouquinho, Ale. Você já tá aí, tá, Ale? Pera aí, aguenta aí que eu
2: não,
0: vou...
2: Não, mas se não tiver imagem, tudo bem.
0: Não,
2: se não tiver imagem, é bom assim, não assusta o ouvinte.
0: Não, não, olha, deixa eu ver. Aqui, ó, aí, ó. Certinho,
2: velho. Olha, enquadramento.
0: Ah, garoto.
2: Enquadramento.
1: Olha, é que eu tenho que... desse jaco.
0: Falar, ó,
2: Jaco. O Jaco. Boa, obrigado, Rafinha. Vocês estavam falando do Zé Ninguém, tem umas pira que é só nossa, assim.
0: Só.
2: Né, cara? Que você fala assim, meu, naquela música Nobody Knows Who Are Singing the Song, você fala, quem tá tocando é o Richard Clayton. E aí, nesse baixo, um Hickenbacker de 6 cordas, braço de 3 metros, ele fez um dó, velho, que só o baixista da banda Nobody Wants Who This Band Is This, cara, é sensacional e ninguém nota.
0: Ninguém nota, ninguém percebe.
2: Ninguém nota.
0: Outro dia, a gente tava tocando uma versão ao vivo de não sei quem aqui também, né? A gente tava
2: tocando, Nobody Knows the Song do Warplay.
0: Não sabia quem tava tocando ao vivo, mas aí eu tava falando com o Yuri, mano, você percebe? Ele coloca uma outra nota e ele explicou que essa nota ele tirou que é pra não perder o bumbo da bavada. Ah, quem quer saber disso?
2: Ah, quem quer saber disso? Mas tem coisa que a gente quer saber. Homenzinho cheio que tá junho, hein, Rafa?
0: Ah, pois rapaz. É, teve o quê? Dia dos namorados, que mais que teve? Conta.
2: Ô Zé, vai, vamos enumerar dia dos namorados, festa junina, futebol.
1: Verdade.
2: Futebol.
1: É.
0: Verdade.
2: Além de muita gente se organizando aí para as férias de junho. Alegria! Alegria para quem tem os pequeninos. Vai gastar pouco dinheiro.
1: Que maravilha. Maravilha.
2: Ai, meu Deus, e aí tem passagem pra comprar, pacote de viagem, faz parte, precisa, pode, né, gente? É, tudo isso somado com os gastos do fim do mês que a gente tem, como a gente fala todo dia aqui, começa a pesar no bolso esquerdo, direito e nos dois traseiros onde guardamos o celular.
0: É, com certeza, Alê. E daí nesse tipo de situação, não, nessas situações, enfim, o que que dá pra gente fazer, Alê, pra meio que equilibrar essas contas?
2: Então, né, não deixar os gastos sazonais se misturarem com as despesas essenciais. Ah, vai, isso é óbvio. Gente, vamos combinar cá entre nós. Não é tão óbvio assim, porque a gente mistura tudo, não adianta.
0: Mistura.
2: Você parar de misturar. Ó, por exemplo, antes de planejar aquele churrasco, eu dou essas empolgadas. Chama lá aquele que vai fazer. É. O cara toma um, sei lá, qualquer coisa, fala, eu vou chamar os caras.
1: Chama os amigos.
2: No dia seguinte, você vai olhar o celular, você falou, meu Deus, eu chamei 20 pessoas pra fazer um churrasco aqui em casa. É. Então, em vez de chamar 20, chama 10. É. Racha a conta aí, a gente já sabe. Chama 10 e conta que 5 vão pagar, né?
1: É, ou seja, cada um traz alguma coisa, entendeu?
2: Mas vocês acham que isso funciona? Eu acho que isso funciona.
1: Não, tem que
2: porque
1: funcionar.
2: Porque sempre cada um traz alguma coisa, o cara fala, sei. Traz, sei lá, fígado congelado. Fala, cara, você não sabe, eu esqueci, passei agora.
0: Ah, passei agora, trouxe, sabe? Só esse pacotinho de amendoim. Só esse amendoim.
2: Amendoim congelado. Ai, meu Deus, vamos lá.
1: Você tem uma amiga que
2: lá.
1: Nem eu, que é assim, fina na hora de falar as coisas. Fala, pô, só trouxe isso aqui, mano? Não era pra trazer isso?
2: Preciso aprender a falar isso. Preciso aprender.
1: Eu sou fofa.
2: É
0: verdade. Vai, Lê. Deixa eu falar, Lê. É, bom, você falou dicas aí, né? 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
0: 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Dá tranquilo, Ale. Ale, obrigado, viu, velho? Maravilha, meu compadre. Nada. Maravilha, viu? Muito
2: tem
0: obrigado.
2: Tem umas linguiças boas, temperadas, com esse valor aí de vintão, dá pra comprar.
0: Linguiça de Bragança, coisa boa.
2: Exato. Beijo, gente.
0: Beijo, Ale. Valeu, brigadão, tchau. Viu, meu velho? Tchau, tchau. Foi mais um É da Sua Conta e continua sendo da sua conta aniversário, Rafa. Tem mais um, a gente não esqueceu não, né?
1: Nossa, não quase, né? Foi por pouco. Haroldo Ferretti do Skank.
0: Vamos lá. Saudade, Haroldo. Vamos de Amores Imperfeitos, Skank.

0: você tem que mandar pra cá um áudio, tá? Gente, é áudio, ok?
1: Áudio.
0: Não adianta mandar texto, tá? Então você vai fazer o seguinte, manda um áudio pro 94190-8989. Nesse áudio você vai falar alguma bucha amorosa, algum problema que você teve, até pode ser um conselho do passado, né, Rafa?
1: Exatamente.
0: De repente você fala, nossa, a Rafa não sabe o que aconteceu, eu fiz isso, isso, isso, e agora eu tô assim, assim, assim, andando, raspando as mãos no chão de tristeza, porque os ombros caíram, essas coisas acontecem.
1: Exato.
0: Né?
1: Exato.
0: Né?
1: Exatamente.
0: Né? Não é verdade? É verdade. E hoje tem não um, mas dois prêmios pra você. Basta participar e mandar o áudio. Mesmo que o áudio não entre no ar, Rafa, fala os dois prêmios.
1: A pacoteira do Malaco por Amor de Quarta é um par de ingressos, pro Não Religião, que vai rolar no dia 20 de junho no Hangar 110.
0: Boa.
1: Mas um voucher de R$100 pro restaurante Burger.
0: Pra quê?
1: Comer gostoso.
0: Vai comer gostoso e vai pular gostoso do show da banda do Tatola, tá?
1: Exato.
0: Não Religião. Combinado assim, crianças?
1: Sim.
0: Tá?
1: 94190-8989.
0: Mensagem de áudio valendo desde sempre. E a gente tem daqui a pouquinho o Qual É com prêmios, mais de 20 prêmios.
1: Exato,
0: né?
1: São 24 prêmios.
0: 24 prêmios, gente. Nem vamos colocar mais hoje, né? Ou vamos colocar prêmio hoje? Vamos?
1: Não, ontem tinha 23, hoje tem 24.
0: Então tem mais um hoje.
1: Sim.
0: Você vai falar o que é já já?
1: Sim.
0: Então tá, gente, aguenta aí que a gente volta já.
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1: Vocês sabem que a gente tem imagem ao vivo, som e imagem, radiorock.com.br, tem também pelo aplicativo da Rádio Rock e tem pela nossa Twitch, twitch.tv/Zé Luiz Rock. Lá tem o chat da amizade, tô vendo o pessoal conversando. Detalhe, acabei de saber, tava passando aqui, vi pelo presidente, ou ex-presidente, o Rubão lá dos Balacobackers, que a gente manda um beijo enorme, porque eles estão fazendo 4 anos, Rafa.
3: Ai, que fofo, gente. Quatro Nossa, tudo anos. Isso?
1: Tudo isso que esse pessoal tá junto e eles estão organizando um churrasco, que a gente tá falando de churrasco, né? Você tá falando lá com a Lelupe. E eles estão organizando um churrasco, eu tô vendo aqui, ó, vai ter aí, se você inclusive entrar no chat lá, como eu falei, twitch.tv/Zé Luiz Rock, você faz seu login, você já fica amigo e já morde essa boquinha.
3: Olha lá, pronto.
1: Né? Tem que pagar a tua parte, né?
3: Okay, não, então, é o problema de levar alguma coisa.
1: Parabéns pro Balacobackers, né? Eles são muito legais, a gente adora.
3: E obrigado pelo todo.
1: E aliás, obrigado pelo carinho. Aliás, 94190-8989, tem o Amor de Quarta. Eu sei que tem uns casos amorosos ali no meio. De repente alguém pode contar incógnito, disfarçando a voz, que a gente adora fofoca.
3: Exato.
1: Né? É. Não é legal? Aí, ó, Balacobacas, tá feito o desafio.
3: Fica a dica, hein, ó.
1: Tá feito o desafio, tá? Pro Amor de Quarta. Mano, outra coisa que eu ia falar. Amanhã tem um jogo do Brasil, mas...
3: Amanhã não, sexta.
1: Sexta. E eu acho engraçado, porque eu vejo o pessoal... hoje eu não sei que programa que eu tava vendo, a pessoa falou assim... Alguma esperança do Neymar jogar? Gente, o Neymar não vai, o Neymar não joga, não pega na bola há 1 mês. Não joga há 3 anos, né? De forma decente. Então, vamos colocar a cabecinha no lugar. Não é assim, tipo, vocês viram ontem, um Mbappé. Todo mundo bota expectativa em cima do Mbappé da França. Ele vai lá e pimba, mete 2 contra o Senegal. E foi legal esse jogo, tá?
3: Sim.
1: Senegal jogou bem, mas a França atropelou. Aí o pessoal comenta muito do Haaland, aí ele vai jogar, né? A Dinamarca pega, acho que foi o Irã ou o Iraque, eu não sei direito, foi o Iraque, né? Meteu 4-1, atropelou, Haaland fez 2 gols. Aí, o Messi tá velho, né? Ele não é mais o mesmo, Argentina, né? Enfim, daí vai lá o Messi, acaba com o jogo, mete 3, né? E olha que o adversário também jogou bola, né? Hoje à tarde tem CR7, Cristiano Ronaldo.
3: Ai, gente, meu preferido.
1: Às duas horas da tarde tem Portugal contra, quem que joga? República Democrática do Congo.
3: Então, a sensação que eu tenho é que todas as seleções estão jogando bem, menos a gente. Ou melhor, todas as seleções jogam bola, aí você vê assim, né? Quase uma dança no meio do campo, assim, né? Sabe? Defesa e vem pra cá e vai pra lá. A gente, tá todo mundo brigado um com o outro, ninguém sabe o que tá fazendo. Enfim, essa sensação que eu tô tendo, sabe? Mas, enfim. E eu acho em relação a Neymar, gente, para. É utopia.
1: O pessoal me detonava lá no, quando eu falo de futebol, que eu falei há tempos. O pessoal, você convocaria? Eu falei, não, é um ex-jogador em atividade. Nossa, caiu o mundo, as Neymarzetes desesperadas, me xingando de palavras de baixo carlão, como diz um amigo meu, Chico Pedrotti. Muitas palavras de baixo carlão.
3: Agora sim.
1: Fora, né? O etarismo, né? Mas enfim.
3: Agora, assim, né? Só me falta. Eu falo italiano, tá? O italiano, o técnico, me botar a última. Como é que fala?
1: Substituição.
3: Substituição. Bota Neymar e não bota o Hendrick. Ah, meu Deus! Para! Aí
1: você fica louca.
3: Ó,
1: doida,
3: me segura,
1: doida.
3: José.
1: Segura, Rafa.
3: Me segura, José, entendeu?
1: Segura. Tá?
3: Aí, meu bem. Ai, meu Deus do céu.
1: Rafa, vamos falar que prêmio vai entrar daqui a pouquinho no Qual É, que já tem uma TV. Bom, tem TV 50 polegadas que você pode ganhar, entre tantos outros prêmios, são 20 e poucos prêmios, 23.
3: Com o de hoje, 24.
1: Com o de hoje, 24.
3: Exatamente.
1: E agora a Rafa vai falar, por favor, qual é o prêmio de hoje, Rafa?
3: Vinil do Five Finger Death Punch.
1: Olha, eu quero esse.
3: Eu imaginei, fiquei bem caladinha agora, entendeu?
1: Eu quero esse.
3: É.
1: Né? Eu gosto de vinil. Acho bacana ter vinil.
3: Não tem mais lugar pra colocar.
1: Né? Não tem mais lugar, mas a gente arranja. Jesus, a gente coloca no armário da cozinha, tira os biscoitos e taca lá. Vinícius. Enfim, gente, então são 24 prêmios.
3: Exatamente.
1: No Qual É daqui a pouquinho. Você continua mandando áudio também pro Amor de Quarta, né? Que, como eu falei, eu quero casos amorosos e até se o pessoal do Balacobacos quiser contar alguém que pegou alguém com nome falso.
3: Sempre é bom.
1: Sempre é bom, né? Uhum. 94190-8989. Já fala.
3: Inclusive, fofocas de, né? De coisas de quem pegou quem, assim.
1: É bem a cara da seleção brasileira.
3: Pois é, gente. Deixa pra lá. Deus me livre falar alguma coisa, entendeu? Mas eu não aguentei.
1: A seleção brasileira tem tudo, né? Lá. Tem drama, tem romance, coisas, enfim, deixa pra lá. E já que a gente tá falando de amor, vamos com a banda Beijo, vai.

0: ele tá aqui, né, o Paulo Miklos. A gente vai reprisar o especial Dia dos Namorados com som e imagem. Se você não pôde ver, não pôde ouvir, não pôde assistir, veja e assista amanhã aqui no Dubalacubaco 2.0.
1: Tá maravilhoso.
0: Tá bem, bem legal. Se você não pôde ver, veja. Amor de Quarta, esperando você mandar um áudio, né, Rafa?
1: Uhum.
0: 94190-8989. O que você acha? O que você me diz? As pessoas estão tímidas?
1: Estão um pouco tímidas, assim, sabe?
0: Né? Então, se o teu problema é timidez, solte a timidez.
1: É, não precisa dar seu nome.
0: Não dê, entendeu? Seu
1: nome. Não precisa.
0: Não precisa. Mas eu não queria. Tem várias formas de disfarçar a sua voz. Por exemplo, se você fizer um tubo, assim, ó, com a mão.
2: Oi, tudo bem? Aqui sou eu.
0: Você não percebe que sou eu.
1: Não.
2: Mas na verdade sou eu, tô falando, uhum. Tal. E vou contar pra você o que tá acontecendo. Rafa, me ajuda, pelo amor de Deus.
1: Ajudo. É? Pronto, olha que legal.
0: Aí você conta, olha, aconteceu isso, aconteceu aquilo, tal. E detalhe, todo mundo que mandar um áudio tá concorrendo não a um, mas a dois.
1: Exato, prêmios. É praticamente uma pacoteira do Balaco de Amor de Quarta.
0: Um voucher de R$100.
1: Pro restaurante Burger.
0: E também show, Rafa.
1: Um par de ingressos pro Não Religião, que vai rolar no dia 20 de junho, no Hangar 110.
0: Tá? Então tá combinado?
1: Tá combinadíssimo, assim, gente. Tá? Tô esperando, vai.
0: Eu tava dando uma olhada no X e eu errei, né? A Silvia Carvalho tá falando assim, Zé, o Haaland joga na Noruega e não pela Dinamarca, ou seja, norueguês. Errei, né?
1: A gente tá tudo ali, ó. Tá vendo ali? Ali, ó.
0: Tudo ali, os nórdicos. Tá?
1: Deu tudo menos 30 no inverno, sabe? É tipo isso.
0: 94190-8989. Mensagem de áudio, o Amor de Quarta está esperando por você. Combinado?
1: Combinadíssimo.
0: Vamos para um break. Deixa eu ver o que eu fiz aqui. Ah, vamos para um break e a gente volta já.
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0: Vai ligando.
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2: Boa.
1: Combinado?
2: Combinado.
1: Chegou a hora.

0: O telefone é 30-16-00-89. Tá valendo a partir de agora. São, meu, 24 prêmios, tá? Vou até colocar na tela pra quem tá acompanhando a gente. Porque entre esses prêmios, tem prêmios tipo pipoqueira elétrica, tem monitor AOC, tá? Pra você que trabalha em casa, enfim, pra fazer o que quiser, lógico, né? Tem a TV Philips Ambilight, 50 polegadas, é muito grande, gente. Dá pra ver cada golaço do Messi, que vocês não vão acreditar.
1: Tem Air Fry.
0: Tem Air Fry também pra você, né? Tem ingresso pro Cinemark, na verdade, 4. Tem
1: uma panificadora.
0: Panificadora, camisetas mil, CPM 22, balacubaco, rádio rock. Hoje entrou um vinil. Então é muito legal. Óculos Chili Beans.
1: Tem caminha de cachorro até, gente.
0: Olha aí, coisa boa, né?
1: Uma loucura.
0: Deixa eu só liberar aqui, caramba.
1: Tem um voucher de Flash Tattoo da Venice Inc.
0: Olha, muita coisa. 30-16-00-89. Vai ligando pra você participar. Alô, bom dia.
1: Ó, como vai você?
0: Quem tá aí? Tá aí.
2: Alô, Zé.
0: Oi.
2: É o Juan.
0: Ô, Juan, palmas pro Juan.
1: Palmas.
0: Ô, Juan, você participou quando? Não faz uma semana que você participou.
2: Não, tem duas semanas. Tá difícil ligar pra vocês, velho. Quando vai aumentando os prêmios, vai ficando mais difícil de falar.
0: Ah, entendi. Então é isso mesmo, né? Então ele tá participando, já ia detonar o cara, jogar ele pra baixo, né? Enfim, né?
2: Zé, posso dar uma sugestão?
0: Dê.
2: Eu acho assim, quem já ganhou no qual é, não pode ir mais participar, não, porque aí fica a oportunidade pra quem não ganhou ainda, né?
1: Ué, mas por quê?
0: Mas eu também, cara, a vida é assim, se a pessoa ganhar duas vezes, fazer o quê, Juan?
2: Ah, mas eu acho injusto, Zé. Tem que ter uma vez, acabou.
0: Então, mas olha, você acha injusto, mas a vida não é justa.
1: Não é justa.
0: Viu, Juan? Não é. Uns com tanto, outros com tanto. O de cima sobe, o de baixo desce. Entendeu? É meio assim. Né? Olha lá, o pessoal ficou bravo, né? Deixa eu ver aqui. O que estão falando? A vida não é justa. Tem qual é que fica 3 meses e ninguém acerta. É verdade,
1: pois
0: né?
1: Pois é, gente.
0: Quem manda o programa é Zé. Aliás, não. Aqui tem uma pessoa dizendo que eu bloqueei parcialmente a Valéria. Gente, eu não sei nem bloquear. Não, bloquear eu sei, mas bloquear parcialmente...
1: Parcial, tem isso? Existe?
0: Nem sabia, foi bom vocês me avisarem.
1: É sério que existe isso?
0: Tipo, bloqueia algumas coisas, não bloqueia outras.
1: Tipo,
0: não bloqueia
1: ninguém. Meio grávida?
0: É meio grávida.
1: Tipo, meio grávida?
0: Ô, Juan, o que são esses barulhos aí fazendo? Pip, você tá onde?
2: Eu tô procurando um lugar pra estacionar.
0: Ai, rapaz. Você consegue estacionar rapidinho? Porque eu ia pôr você... Eu vou colocar aqui, ó. Qual é esse aqui, ó.
3: Você. Pode trocar. Não deixou.
0: Bom, não deixou.
1: Não deixou.
0: Juan, você, meu querido, acha que é filme, acha que é série, acha que é novela?
2: Eu acho que é filme. Vou continuar no filme.
0: Continua no filme, beleza. Você nunca ganhou no qual é? Pode ser a primeira vez, é isso?
2: Sim.
0: Ah, eu tô nervoso, viu?
1: Ah, Jesus.
0: Jesus. Então, Juan, me fala, que filme você acha que é?
2: Jogos Mortais, o primeiro.
0: Jogos Mortais. O primeiro. Você sabe que Jogos Mortais só falaram em outro qual é. Nesse ninguém falou.
1: É.
0: Né?
2: Sim.
1: Olha, é de 2004.
0: Tá, eu lembro, eu assisti esses Jogos Mortais, o primeiro.
2: É o melhor,
0: também acho, eu também acho. Fiquei impressionadíssimo, falei, mano, que ideia boa.
1: É com o Danny Glover.
0: Os dois acordam... lá, né, um de cada lado naquela sala esquisita, e você fala, meu, o que aconteceu? Deixa eu ver aqui quem tá, Michael Emerson, eu não conheço, o Danny Glover tá aqui, mas não lembro dele.
1: Eu não assisti, então não posso
0: enfim,
1: falar nada.
0: Talvez ele tenha ido no outro, né? É muito louco esse filme. Muito louco o Juan falar exatamente esse filme. Porque eu acordei pensando nesse filme, mas não é. Valeu, Juan. Obrigado, velho.
2: Valeu. Vai, Corinthians.
0: Vai, Corinthians. Ai, ai. Não foi, né, Rafa?
1: Não foi.
0: Você acha que merece tentar de novo?
1: Vamos,
0: né? Vamos fazer mais uma. Vai, 30-16-00-89. Último palpite foi agora, né? É esse?
1: Uhum.
0: Esqueci o nome. Mas enfim. Alô, bom dia.
1: Ó, como vai você?
0: Quem tá aí? Alô. Vou mudar, hein? Alô, bom dia.
1: Ó, como vai você?
0: Quem tá aí? Nossa, agora essa aí tá com chiadeira. Quem tá falando? Enfim. Alô, bom dia. Pessoal, como vai você? Pessoal ouve a gente por outro lugar e não vê que tá no ar. Oi, quem é?
3: É o Dárcio.
0: Ô, Dárcio, você já participou da semana passada, Dárcio.
3: Pelo amor de Deus, nunca, faz quase três meses, sei lá.
0: Não, você não é o Dárcio que já veio aqui no...
3: Esse mesmo.
0: Então, semana passada você participou, Dárcio.
3: Nunca, eu ganhei ontem o ingresso do...
0: Do que você ganhou?
3: Cinemark.
0: Ah,
3: ontem não, anteontem.
0: No WhatsApp, foi isso, né?
3: Isso.
0: Eu sou um ótimo fisionomista, tá vendo? Eu sou um ótimo fisionomista. Nossa, como esses caras conseguem ligar direto assim, a ideia da
3: direto, pergunta? Pelo amor de Deus, eu tô quase dois meses tentando.
0: É, não confunda, o Dárcio ganhou ontem realmente, mas ele ganhou no WhatsApp, ele mandou
1: exato,
0: um WhatsApp.
1: Não tem nada a ver.
0: E no final escolheram o nome dele, que é aquela coisa aleatória que a gente nem...
3: Eu ainda, meu áudio ainda saiu.
0: Que saiu? Desculpa.
3: Meu áudio saiu.
0: Ah, foi teu falar. Áudio? Ah, foi?
1: Olha.
0: Você foi. Precisa mandar um áudio pro Amor de Quarta também, Dácio, então. Com sua situação amorosa catastrófica. Ela tá? Não tá, né? Catastrófica.
3: Não, ainda tranquilo. Não.
0: Você continua fazendo ainda bolo? Não, você faz bolo, não faz bolo?
3: Vou, inclusive, vou fazer um hoje. Pra sobrinho da minha esposa.
0: Olha aí. Tá vendo? Muito sobrinho bom. Da esposa. Então tá tudo bem na vida dele, Rafa. Ele não tem bucha amorosa.
1: Não, tá ótimo. Né? A vida tá linda.
0: Dácio, lá vai o áudio.
4: Você. Pode trocar. Não deixou.
0: Olha aí.
1: Não deixou.
0: Não deixou. Dárcio, pelo teu bora. Feeling, pelo teu sentimento, você acha que isso é um trechinho de áudio de algum filme, de alguma série, de alguma novela? Vai que é um documentário também, a gente não sabe, né? Mas enfim. O que você acha que é?
3: Cara, eu tô perdido. Depois da dica lá do dublador que o Chocomate deu, que é do... Vou falar também, isso aí ajuda a galera toda e ganha isso aí e vai embora, todo
0: vai,
3: mundo.
0: Fala,
3: que
0: vai.
3: Que é o do Seu Madruga, que é o Carlos Seide, eu acho.
0: Tá, é ele que faz uma das vozes ali, é dele, é isso?
3: É, o Não Deixou.
0: Não Deixou é ele, Não Deixou. Cara, o cara sabe a voz de quem fala Não
3: e
0: Deixou.
3: E aí, meu, eu ia chutar um filme que você... Que até uma ouvinte falou também que achou que você tinha dado uma dica...
0: Olha
3: mas aí.
0: Aí,
3: bom, ainda bem que ela já falou, então não é. Então eu vou falar um filme também.
0: Tá, espera, eu vou até falar isso que você falou. É importante a gente prestar atenção no programa inteiro. Muitas vezes, uma fala, uma palavra, um som pode significar algo, tá? Então é muito importante. Preste atenção, a verdade está nas entrelinhas. É, eu adoro falar isso.
1: Tô vendo.
0: Fala, Dárcio, você vai falar um filme. Que filme?
3: Os Foras da Lei.
0: Os Foras da Lei. Vamos! Vou até marcar aqui. Fora da Lei. Filme. Não. Ih, rapaz, não apareceu. Ah, apareceu aqui.
1: De 2012?
0: É um de 2012, velho?
3: É, pode ser esse aí mesmo, porque em um lugar lá fala que é 2013, mas é esse aí mesmo, que é com o Bob, não sei o que lá.
0: Ah, Billy Bob Thornton.
3: É ele mesmo.
0: É, esse mesmo, olha. Ah, tem o Thomas Brody também.
1: Eva Longoria.
0: Eva Longoria? Tá, nossa, olha só.
1: Como Celeste.
0: A Celeste, gente. É, na verdade, Os Fora da Lei, de 2012, é um filme de ação e comédia, né? Aí tá assim, Carlos atira em sua mulher Celeste e sequestra seu afilhado para colocar as mãos do dinheiro que o menino irá receber quando completar 18 anos. E aí, com altas confusões, essa turminha braba, são 24 prêmios.
1: Ai, meu Deus.
0: O Dárcio faz bolo, cara.
1: Ai.
0: Então ele vai levar. Se ele ganhar, ele faz um bolo de prêmio, porque vai, é um bolo
1: nossa,
0: de prêmio.
1: Gente.
0: É muito prêmio, Dárcio. O Dárcio já veio aqui, ele sentou bem ali, ó.
1: É verdade, bolo maravilhoso.
0: Sentou ali, foi legal. A gente precisa fazer outras dessas, viu, Dárcio? Chamar legal. Os ouvintes pra cá, né?
1: Não é!
0: Ai, Dárcio, um abraço, Dárcio.
3: Valeu, tchau, tchau.
0: Tchau, tchau, meu bem. Valeu, brigadão. Olha. Continue a nadar, se der tempo. Eu acho que vai dar tempo de fazer uma outra edição hoje, Rafa.
1: Vai, né?
0: Eu acho que vai.
1: Vou ouvir meus áudios.
0: Ah, se bem que tem o Amor de Quarta, né? Não sei
1: não,
0: se
1: mas
0: dá.
1: Vai dar.
0: Vai dar.
1: Vai.
0: Radiohead. Né?

0: Nós apostamos aqui, eu falei que seu nome era Melissa.
1: Melanie.
0: E ela falou Melanie. Qual o seu nome, Mel?
2: Cara, meu nome é Joelma, tudo a ver.
3: Nossa, mano, da onde saiu isso?
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0: Arctic Monkeys. Daqui a pouquinho, quase depois dos comerciais, tem o Amor de Quarta pra você que mandou seu áudio falando de amor no 94190-8989. Então já já, tá? Aguenta aí.
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4: Sicília.
3: Errei.
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1: Daqui a pouquinho tem Amor de Quarta preparada aí, né, Rafa?
2: Prontíssimo.
1: Então vamos lá, só um YouTube e a gente volta já com Amor de Quarta. Quem quiser participar da Pitaco, vai pro chat lá na Twitch.

0: A fada tá pronta.
1: Tô, nasci pronta pra isso, só tô passando um batomzinho.
0: Bom, atenção, você mandou o áudio, lembrando que tem dois prêmios, tá? Pra, entre todos que mandaram um áudio, uma pessoa vai levar, não necessariamente quem entra no ar, mas enfim, né?
1: Isso.
0: Deixa eu ver aqui. Tá, vou fazer o seguinte aqui, isso aqui, isso aqui. Ah, quem quiser dar pitaco, pode ir lá pro chat, tá? É twitch.tv/ZéLuizRock, ok?
1: Ok.
0: Ok, lá vai, hein? Atenção, peraí. 3, 2, 1, foi.
2: Oi, Rafa, aqui é a Bruna. Rafa, o meu namorado é daltônico. E direto ele veste uma peça de roupa, uma camiseta vermelha, uma bermuda tipo azul claro e um tênis laranja. Ele acha que ele tá arrasando. E aí eu sempre preciso dar um toque pra ele. Me ajuda, como que eu faço?
1: Eu gostei da combinância, tá? Só pra te falar. Mas tudo bem, eu entendo. Ok, não é pra todo mundo isso. Olha, se você não puder falar sobre as combinâncias, roupas e afins, o que tá bom, o que não tá bom, pro seu namorado, você vai falar pra quem? Pro seu vizinho?
0: É verdade.
1: Não dá, gente.
0: Não dá.
1: Não dá pra falar, ai, não, fulano, não sei o quê, sua roupa não tá boa, não. Então, assim, já começa por aí. Você tem toda a liberdade do universo pra falar pro seu namorado, pro seu parceiro, enfim, tipo, ó... Vamos trocar isso aqui, acho que não tá bom isso, né? Vamos dar uma melhorada aqui, assim, assado, assado. E aí, assim, se você fica um pouco constrangida, né? Não é meio assim de uma pessoa
0: tem
1: assim,
0: tanta
1: de
0: liberdade,
1: falar, tanta liberdade e tal. O que você pode fazer é, ó, já que você é daltônico, então, porque ele deve ter falado.
0: É verdade,
1: né?
0: Ó, amor, sou daltônico.
1: Você não descobriu, você não tem bola de cristal, né?
0: Uhum.
1: Já que você é daltônico, você tá com uma camiseta vermelha, uma bermuda azul clara e um tênis laranja. Imagina essa combinância. Você curte? Não, talvez fique... Engasguei. Talvez fique estranho. Não, tá bom assim. Eu gosto. Então, assim, aí você respeita e você vai com ele desse jeito. Se ele falar, ah, não, tá estranho, aí você fala, ah, então deixa eu te ajudar. É uma saída.
0: É.
1: Entendeu? É. Mas se ele falar, não, eu curto assim, tá bom, eu acho que tá tudo bem.
0: Tá tudo legal.
1: Fica quieta. Ele, a roupa é dele, ele que tá se sentindo bem, entendeu?
0: Ô, Rafa, e é legal aproveitar as oportunidades. A Copa do Mundo é uma delas. Imagina, ele chega lá, ai, amor, Brasil, Brasil, Brasil, vamos lá. Já pus minha camiseta do Brasil. Ele fala assim, amor, essa camiseta você errou, essa é da Rússia. Pode ser, né? Porque ele é daltônico, põe uma vermelha.
1: Ou da China.
0: Ou da China, essa é China.
1: Ou Japão.
0: Essa é azul do Japão.
1: Entendeu? Dá pra dar um... Mas enfim, eu acho que é isso, entendeu? Mas assim, eu acho que você tem total liberdade pra falar de qualquer maneira pro seu namorado, brincando ou não, ou tipo, mano, isso aí não tá bom, não.
0: É verdade.
1: Aí vamos, vem cá.
0: Amor de quarta!
1: Arta, arta, arta.
0: O pessoal fala, pois é, nunca essas coisas, nem tem como imaginar, tal, simples, já resolve. Ele não sabe o que é laranja. Ah, então, olha lá. Mas ele não sabe qual é a cor, como é que faz? Então, é conversando.
1: Ah, entendi. É verdade, né? Ele não sabe o que é laranja. Ele nunca soube, será? Pode ser, né? Putz, ai, obrigado, viu, chat? Eu nem pensei, né? Nem imaginei nisso. Então, você já chega e fala, não tá bom, não. Vem cá, deixa eu colocar uma roupa mais legal aí.
0: Essas isso aqui,
1: cores,
0: ó,
1: não tá bom.
0: Você acha que é tal cor, mas é tal cor.
1: Não, mas ele não sabe, né?
0: É porque ele não conhece.
1: Então,
0: né?
1: Gente, eu não pensei
0: nisso.
1: Nossa,
0: o problema é maior do que eu pensava.
1: É verdade, eu não tinha pensado nisso. Então, já chega nele e fala, não, essas cores todas que você juntou aí, não tá boa. Entendeu? Não tá ornando, como dizia minha avó. Não tá ornando. Deixa eu melhorar.
0: E protege muito ele, viu? No lance de estádio. Ah, tô indo pro estádio, amor. Vai que ele é corintiano e tá indo com uma camisa verde. Ou vice-versa. Ele é palmeirense e tá indo com uma camisa branca e preta.
1: Não,
0: né?
1: Então. Então você já chega nele.
0: É
1: então não tem nessa.
0: Olha
1: você prefere, não sei
0: olha
1: o quê. Não. Vem
0: parece
1: cá,
0: parece simples,
1: ajudo,
0: mas é um problemão.
1: É verdade,
0: amor,
1: gente. Obrigada.
0: Obrigado.
3: Bom dia, Rafa. Bom dia, Zé. Meu problema é o seguinte. Passei por uma separação recentemente. E eu não concordava com a separação. Fiquei bem mal.
0: Eita.
3: Durou uns 3 meses, mais ou menos. E nesses 3 meses eu conheci uma pessoa que me fez muito feliz.
0: Que bom.
3: Porém, eu sempre quis voltar pra minha ex.
0: E que mal.
3: E consegui. Só que agora eu tô balançado entre as duas. O que eu faço, Rafa?
1: Eu já adorei. Seguinte. Ele não concordou com a separação. Não tem que concordar com nada, mano. Separou, separou. Não tem que concordar. Em geral, eu não concordo com essa separação. E outra, né? Geralmente quem leva o pé na bunda não curte muito, né? Não é tão legal levar o pé na bunda. É estranho, na bunda, não. É. Se concordasse ou se gostasse. Mas enfim, aí assim, eu adoro. A segunda coisa que eu curti. Eu fiquei muito mal, fiquei arrasado, tal, deprimido, não sei o quê. Durou 3 meses. Eu adoro isso. Mas, enfim, que bom que ele arrumou, enfim, encontrou uma pessoa que fez ele felizão, deixou ele lindo, maravilhoso, tá, tá, tá, tá, tá. E aí ele sempre quis voltar com a ex. Voltou com a ex.
0: Ele voltou com a ex?
1: Voltou. Voltou com a ex. Em 3 meses já voltou com a ex. Entendeu? Em 3 meses aconteceu tudo isso.
0: Entendi, tá.
1: Então, assim, aí eu pergunto o seguinte... Por que que você voltou? Por que que vocês se separaram? O que que eu acho? Peraí, tá. Um parênteses. O que que eu acho que aconteceu? A ex deve ter percebido que ele tava felizão demais.
0: Entendi.
1: Entendeu? Percebeu movimentos.
0: Sinalizou.
1: Falou, opa, opa, opa. Ele tava arrasado por mim, de repente ele tá felizão. Pera lá. Aí foi lá futricar, entendeu?
0: Entendi.
1: E aí, tá, voltou. Voltaram.
0: Voltaram.
1: Beleza. Aí, ponto. Aí eu lhe pergunto, se separaram, 3 meses depois voltaram, por que que se separaram?
4: Pra quê?
1: Pra quê? Vocês acham que em 3 meses mudou muita coisa? Vocês acham que em 3 meses a vida vai mudar? Todas as, os motivos da separação, puff, desapareceram, tudo mudou em 3 meses, é isso.
0: Eu acho que ele acha que
1: Você acha mesmo que tudo vai mudar na sua vida?
0: Ele acha que
1: por favor, né? Por favor, vamos lá.
0: Não vai mudar.
1: Não vai mudar em absolutamente nada. Daqui, sei lá, nem 3 meses vão separar de novo e não vai dar nada certo. Eu, sabe o que eu faria? Ai, não. E outra, né? Daqui a pouco você vai sair chorando pelos cantos de novo. Meu amor, eu já nem tchum. Eu já se separaria de uma vez só, porque aí eu não ia chorar. E aí, dessa vez, quem ia dar o pé na bunda é você. Entendeu? Bloqueia aí ela que tudo. Não ia concordar.
0: Bloqueia tudo.
1: Já bloqueia tudo, já dá, né? E já vai ser felizão com a outra que te fez feliz no meio do caminho quando você tava mal.
0: Se já não funcionou, não irá funcionar. De funcionar. Amor de quarta. Já você fala quem ganhou os 2 prêmios?
1: Sim.
0: Já, aguenta aí então, hein, gente? Obrigado, viu? Vamos de Greta Van Fleet Highway 2.

0: Foo Fighters aqui no Tubalacubaco 2.0. Rafa, nossa, minha voz tá indo embora. Quem ganhou?
1: Quem ganhou foi Murilo, final do telefone 4526, 4526. O que ele tá levando?
0: Que tá
1: a pacoteira do Amor de Quarta, que foi um par de ingressos por Não Religião, que vai rolar no dia 20 de junho, no Hangar 110, mais um voucher de R$100 pro restaurante Burger.
0: Obrigado, Murilo. Não é o Murilo do departamento comercial da rádio,
1: não,
0: né?
1: Não, não é.
0: Não, porque o Murilo não poderia participar.
1: Não, não pode.
0: Tá mesmo? Porque se ele contar, Vivi, alguma coisa, Vivi,
1: lasca,
0: né? Então tá tudo bem. Vamos de som.
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3: Fresno, tentar de novo e de novo.

0: Foram as últimas de hoje, senhoras e senhores. Aliás, a última de hoje, né, Fresno?
1: Ah, verdade.
0: Né? Tá acabando. Amanhã, quero te refazer aquele convite, tá? Amanhã a gente tem, nós vamos reprisar o especial do Dia dos Namorados, que foi um baita show, um ensaio, né, da banda com Paulo Micros e banda e que mais? Com imagens. Então você pode assistir e ouvir que vai ser muito legal. Quem perdeu ou quem quiser rever, porque realmente foi muito legal, tá? Combinado?
1: Combinadíssimo.
0: Valeu, gente. Então, ó, fiquem com Ramona, Luke e Dan, e a gente volta amanhã, então, às 10 da manhã. Valeu, Rafa.
1: Valeu, Zé.
0: Valeu, Yuri. Tá lá nos Estados Unidos. Valeu, Zé. Valeu, Zé. Zé Luiz lhes diz beijo, tchau.

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3: Começando Ramona 89 desta quarta-feira, 17 de junho de 2026. Vambora aí, hein, que tem muita coisa da Oga pra gente rolar. Continuo rouca, mas eu sempre tenho a impressão que tá melhorando.
4: Não, acho
3: tá.
4: Que é. Dormiu, acorda achando que tá bem, depois, né?
3: Aí fica, eu fico falando o dia inteiro, daí volta aqui, aí tá melhor, porque de manhã eu falei menos, aí segue no loop.
4: Segue, vamos lá. Vamos falar as músicas que tem pra não te desgastar sua voz, que já tá quase boa.
5: Legal, mano.
4: Vai rolar Queen, vai rolar Slayer, vai rolar Queen, vai rolar Amy Winehouse, Green Day aqui no Ramon 89 e agora Aerosmith.
3: Dude Looks Like a Lady. Não vou contar de novo aquela história que eu sempre conto, que ele fez essa música pros caras do Motley Crue quando eles estiveram fazendo a turnê. E aí um ficou zoando, o outro falou: meu, você tava usando uma roupa, parece uma mulher. E o cara: você que parece uma mina, olha tua cara aí, ô Motley Crue. Aí os Motley Crue: não, você que parece uma mulher. Daí eles, pra zoar, fazer um bullying com o Motley Crue, fizeram Dude Looks Like a Lady, que é tipo: aí, pá, cara, você parece uma mina. Não vou contar essa história de novo.
4: Não conto.
3: Então bora começar.

0: Franz Ferdinand, Do You Want To? Tivemos The Neighborhood e Aerosmith aqui na melhor rádio rock do mundo.
1: Vamos agora com... Cara, essa música, ela tocou tanto na rádio numa época, e aí eu lembro que eu tomei uma bronca da Júlia Zafón, que é minha best friend até hoje, e na época era programadora da rádio. E eu falei, meu, essa música toca direto, né? Mas ela não tem um sangue, não é uma coisa sangrenta. Daí ela olhou assim pra minha cara. As pessoas que têm essa lembrança dessa música, elas lembram dela no recreio, indo comprar mini pizza, porque eu já tava véia. Eu já tava mais velho. E aí eu falei, é mesmo, tem uma memória afetiva, né? Então você vai ver, vai ter um monte de jovem agora aí de 40 anos que vai lembrar e falar, ai, essa música!
0: É verdade, Bruno.
1: Samsone, Closing Time pra você, Shulines, amada.

0: Son do Green Day, The American Dream, Killing Me, tivemos Engenheiros do Havaí. E também.
1: Você lembra da piadinha?
0: Da piada do
1: piada mais benevolente que existe, que faz mais coisas beneficentes, Engenheiros do Havaí. Meu Deus do céu. Vamos falar da Emily, da Emily do Evanescence. A Emily viveu momentos especiais ao lado do Metallica durante a tour do M72 no ano passado, né? Então, você viu que o Evanescence foi responsável pelos shows de abertura da Austrália e da Nova Zelândia. Demais, né? Esse M72. Numa entrevista à Loudwire, a Amy, maravilhosa, comentou sobre essa experiência no backstage ali, né? E aí ela falou sobre a gentileza dos caras e o respeito pelo espaço, pela produção de palco do Metallica. Porque às vezes a gente tem aquela ideia de que, nossa, os caras são bem loucos, o rock, não sei o quê. Puto, os caras extremamente educados, gentis. Falou que, falou, eles foram incríveis, muito gentis. Você nunca sabe como vai ser entrar no mundo de outra pessoa. Fecha aspas, disse Amy. E ela falou que conseguiu colocar o piano de cauda no Snake Pit ali e tocar cercada pelo público, que foi super legal. Mas falou que o ponto alto mesmo foi poder levar o filho, Jack Lyon, de 11 anos, pro show. E a Amy falou que foi a idade perfeita pra ele se apaixonar pelo metal. E ela lembrou da reação do Jack durante a música Nothing Matters, né? Com a chuva caindo. Tipo, meu, cenário de filme, assim. Ela falou, meu, só conseguia ver a reação dele. É, isso aí foi muito bom pra mim, também pra ele. Então, eu chego arrepia, né, de imaginar assim, uma experiência dessa tão legal, né, vivendo ali com o filho. E aí me falou que essa experiência trouxe lembranças da própria infância, e ela, já falei aqui algumas vezes, né, inclusive tem o Cada Caso Um Caos sobre ela, ela é muito apegada à memória afetiva dos anos 80, que era da infância dela.
0: O pai dela era radialista.
1: E era radialista, dos bão, assim, e ela se lembrou de quando ela tinha essa idade, que começou

0: a se apaixonar também por música, então ela é bem apegada assim nisso, e falou que compartilhar o palco e a música com o filho tornou tudo mais especial, que foi um momento de conexão, de emoção, falando, né, sobre, reforçando o impacto mesmo da música na vida das pessoas, que realmente transforma, né, transformador. E aí eu falei e me perdi.
1: Não, vou te falar, mas só pra concluir esses negócios sobre a Emily e o Evanescence, eles lançaram um disco novo, né, e finalmente depois dos singles que eles tinham soltado aí, Who Will Follow, tal, tá liberado, são 12 músicas novas, pesadas, com a pegada dela, banda peso, ela cantando muito, só pra dizer que é, com toda essa história, ela não para de produzir. Então é isso, certo? Vamos seguindo então aqui com Alanis, You Learn.

0: Esse é o Ramona 89, ó. 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
1: Isso aí, fica aí que a gente já volta.
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14: O Comitê de Política Monetária do Banco Central decide nesta quarta-feira o novo patamar da taxa básica de juros, a Selic. A expectativa do mercado financeiro é que haja novo corte de 0,25 ponto percentual, mas que este será o último ajuste do ano.
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0: Ultra Rigor, domingo eu vou pra praia. Também teve Wallflowers com Heroes. Senhor Danilo, vamos falar de Sex Pistols. Quando Sex Pistols tocou numa prisão e marcou o final da formação inicial da banda. Várias bandas têm muitas histórias caóticas, bagunçadas e aquela zona, principalmente na década de 70 ali, né? 60, enfim, 80 sempre, 90 toda hora, né?
1: Sempre tem gente no mundo, é.
0: É a transgressão ali, né? Agora, o Sex Pistols tem uma que é bem interessante também, que rolou no último show da formação clássica dentro de uma prisão. No dia 14 de janeiro de 1978, eles tocaram na prisão de Chelmsford, na Inglaterra. E aí o Malcolm McLaren, ele queria fechar a turnê britânica de um jeito simbólico, né? Para transgredir. Aí os detentos e os funcionários viram Johnny Rotten, Palhoraca, Steve Jones, Paul Cook e o Sid Vicious.
1: Uhum.
0: Mano, imagina isso. Tocando clássicos, né? Tipo Anarchy in the UK, God Save the Queen, enfim, Pretty Vacant, agitando ali geral, aquela zona. E aí o show rolou poucos dias antes da polêmica tour pelos Estados Unidos. Na época, o clima dos shows dos Pistols era super tenso, só que dentro da prisão, outras regras,
1: dez
0: né?
1: 10 vezes mais tenso.
0: Isso, minha cela, minhas regras aqui. Pouco tempo depois, no dia 28 de janeiro de 78, o Johnny Rotten deixou clara a sua insatisfação. No palco em São Francisco, ele perguntou pro público, fala inglês aí, o que ele perguntou?
1: Ever get the feeling you've been cheated? Você já teve a sensação de ter sido enganado, alguma coisa assim?
0: E essa frase virou histórica, né? E marcou na prática o fim dos Sex Pistols originais. Então era tretas, conflitos internos, problemas do Sid Vicious e a banda ficou insustentável na turnê. A gente fala isso muito, né? Que assim, você quer saber se a banda vai durar? Faz uma tour. Voltou, amiguinho? Voltaram se ligando, trocando ideia? Vai continuar. Se não, bum, baby, bye, bye.
1: Bye.
0: É, e aí, bom, esse show aí em Chelmsford acabou sendo uma despedida involuntária, né, da formação clássica. Foi um dos últimos momentos que a banda funcionou como unidade antes do caos. Mesmo com um álbum só de estúdio, né? O Nevermind the Bollocks, o legado do Sex Pistols é gigante. Um álbum. O tatuador, o Sid Vicious, ele não sabia tocar baixo. Oh. Eles contrataram ele porque achava ele bonitinho mesmo. Então, e ele fala isso. E o Lemmy Kilmister tem toda a aula pra ele de baixo.
1: Ele
0: do
1: não
0: Motorhead.
1: Conseguia, né? Não. Aprender. Eu acho que assim, é o Malcolm McLaren, né? Que era o empresário, né? E a Vivian Westwood, né? Que era da loja e tal. Eu acho que eles já sacaram muito que música também é estética. A música é a imagem, né? A arte de uma forma completa. O que a gente vê hoje, faz, os caras já faziam. Né? É. Hoje a gente tem as ferramentas de rede social e tal. Mas é isso, assim, ó. A banda vai ter esse visual, essa mulher vai vestir vocês, esse cara é bonito, vocês vão tocar. Vocês têm atitude, tem tal, um sabe tocar, outro não, mas vai assim mesmo. Porque o que importa, além do som, é a imagem também. Então eu acho muito interessante isso, porque ela já tinha sacado isso bonitamente há muitos anos atrás.
0: Mas a banda apavorou, né? E tá aí, é um clássico, né? Bom, vamos agora com
1: The Police, Message in a Bottle.

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3: Mojo Box. Honestidade.
4: Me dá honestidade aí.

Estamos aqui no Ramona 89, bora para a indicação da semana da Dark Side Books. A indicação é da coleção Elas e o livro é O Retorno de Ellie Black. É um thriller, assim, espetacular. Ó, só para você ter uma noção, né, dando uma geral, assim. A Ellie, ela desapareceu, assim, sumiu na neblina, não deixou rastro nenhum e tal. Aí, 2 anos depois, ela reapareceu, vivíssima. Só que, assim, o que era para, né, pô, sumiu, voltou. Vai ter resposta aqui, né, para ser respondida. Que nada, foi só criando novas perguntas. Porque, assim, aconteceu alguma coisa durante esse tempo e deixou umas marcas, assim, absurdas, né? É escrito pela Amy Kogian, né? Autora best-seller do New York Times. O livro marca a estreia dela na coleção Elas, especialistas literárias na anatomia do suspense. Escreve bem para a Lioraca e já chega com cara de nova obsessão aí para quem ama suspense psicológico. Então, é daqueles thrillers que você...

0: Você devora para descobrir a verdade, mas que também vai deixar uma reflexão bem importante sobre trauma, sobrevivência e as cicatrizes invisíveis da violência contra mulheres. Então, se você gosta de histórias cheias de tensão, segredos e personagens que continuam ecoando depois da última página, então pega essa dica. O Retorno de Ellie Black. Esse livro merece um lugar aí na sua lista de leituras, que é, assim, surreal. Thrillers Dark Side, nossa nova obsessão. 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
5: Fala, pessoal, Bento Melo aqui para mais um Tour Rock Bola nessa terça-feira, dia 16 de junho. Ontem tivemos o quinto dia da Copa do Mundo com os enfrentamentos dos grupos G e H. E vamos aqui aos resultados. A Espanha estreou, a Espanha que chegou como favorita e continua sendo. Pegou Cabo Verde e ficou no 0-0 no jogo do fenômeno goleiro Vozinha, que fez mais 7 defesas no jogo, segurou o ataque espanhol e é isso, entrou para a história das Copas aí com essa estreia de Cabo Verde. Logo depois, a Bélgica ficou no 1-1 com o Egito. Também empataram por 1-1 Arábia Saudita e Uruguai, num jogaço que os dois goleiros pegaram muito. E mais um empate, ou seja, todos os jogos terminaram empatados ontem, porque Irã e Nova Zelândia ficaram 2-2 num jogaço que rolou ontem à noite. Hoje temos mais 4 jogos aqui, os enfrentamentos dos grupos I e J. São eles aqui, ó. França e Senegal, às 16 horas. Iraque e Noruega, às 19 horas. Argentina e Argélia, às 22 horas. E já na madrugada, Áustria e Jordânia se enfrentam à 1 da manhã. É isso, pessoal.
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0: aqui é o Tatola, falando um pouquinho do que anda rolando nas redes sociais, nessa história toda que me incomoda um pouco, tá certo? É isso, tempo pra nada, Ramona com a Luca. É tudo nosso, Luca!
1: Não religião aqui na melhor rádio rock do mundo, tempo pra nada, tivemos...
2: Da hora, hein, Tatola?
1: É o seguinte, Tatola, isso aqui é pra você que é dessa época também, Luca, ó, você vai gostar dessa. Documentário inédito sobre a turnê Use Your Illusion. Documentário inédito sobre a turnê Use Your Illusion do Guns N' Roses vazou na internet. Uma turnê de 91 até 93 vazou uma versão preliminar com shows, imagens de bastidores, coisa que não era pra vazar, porque os caras estão preparando para um lançamento. Então vários trechos já saíram e tem uma gravação aí de mais ou menos 40 minutos, 38 minutos de informações que não eram pra sair. Quer saber mais? Procure esse vazamento aí, que tem essa preliminar do filme dos caras, que a galera já vá, pum, já... Será que a gente de estúdio que tá editando, que pega a fita e... Fita não, né? Pega o arquivo digital, pega a fita cassete, pega VHS.
2: Isso, com certeza.
1: Copinha pirata, assim, na internet, na rede, na rede, online.
2: Isso.
1: Só pagar.
2: HTTPS. Worldwide.
1: Vamos pra frente com Jet, Are You Gonna Be My Girl?

0: Acabou-se tudo, esse foi o Ramona 89 aqui na Rádio Rock do Brasil. E na sequência temos nosso querido PHzito, PH Dragani aí, até as 5 horas no Corre 89. 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
1: 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E na sequência, PH, com Corre 89. Oi, oi.
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24: Ninguém acertou as 6 dezenas da Mega Sena no sorteio que rolou ontem à noite. E o prêmio acumulou agora em 36 milhões de reais. O próximo sorteio rola amanhã, quinta-feira, e as apostas podem ser feitas até às 7 horas da noite.
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1: Faltando um minuto para as 14h. Boa tarde para você que tá no corre. Eu sou o PH Dragani, a gente se fala por aqui até às 5 horas. Bora passar a tarde comigo? Vamos lá? Rolar som. Vamos falar de música, falar de filmes e séries, de esportes. Tem a parada Active Rock do Canadá em destaque hoje. Tem a coluna do Dr. Thiago Cosentini. E um monte de coisa. Vamos nós? Tem prêmio, PH? Tem prêmio, sim. 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Ganhadouros ao final do corre. Ó, aproveitando que você está no WhatsApp, temos um canal do Corre 89 no WhatsApp. É, você vai na pesquisa e procura. Se não encontrar na pesquisa do canal, entra lá no meu Instagram, no arroba phdragani, que tá na bio, tem o link na bio. Então, arroba phdragani, link na bio, para você entrar no canal do Corre 89 no WhatsApp e receber, por exemplo, já tá lá o link para você acompanhar o programa em vídeo. Aí, entra a parada, vai a parada. Falo de algum trailer, o trailer aparece lá então no canal. Então, canal do Corre 89 no WhatsApp tá rolando lá, tá bom? Edição de número 333 do Corre 89, largando.
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1: Ah, os fãs do Metallica acordaram hoje, entraram nas redes sociais e viram mudança na identidade visual das redes sociais da banda. Aí falaram: ah, vem novidade aí. Ah, vem coisa aí. Ah, vem disco novo aí. Aí o Metallica confirmou. Confirmou o quê? Que não vem nada, eles só mudaram mesmo. Uma mudança só, em vez de ser aquela identidade amarela, aquela identidade visual meio amarelada lá do 72 Seasons, agora é uma coisa mais cinza, mais sóbria. E é só isso, só mudaram o bagulho. Caramba, hein, meu? Ô, Metallica, tá louco? Ô, quando é pra mudar, muda, faz alguma coisa. Será que eles falaram que não, mas vem coisa? Enfim, parece que não, tá bom? Só mudaram mesmo a identidade visual. Agora, o que vem, vem mesmo, e saiu, saiu mesmo, é... aí, ó, o trailer de Shrek 5.
2: Era uma vez um ogro horrível e um burro sequelado.
1: Ah, que legal. Ah, saiu. E agora, você tá vendo o trailer aí... você tá vendo e ouvindo o trailer dublado, né? Mas no original, Mike Myers, Eddie Murphy, Cameron Diaz... enfim, agora vai ter a Zendaya, vai fazer o papel da filha do Shrek. E tá aí, ó.
3: Não disse.
1: Mário Jorge é o burro, né? Mário Jorge espetacular.
3: Não tem nada a ver.
1: Ó, esse filme ia sair em dezembro. Ia, não vai mais. Vai sair dia 30 de junho do ano que vem. 30 de junho do ano que vem. Ah, aliás, eu falei do... estamos falando de Shrek, né? O primeiro dublador do Shrek no primeiro filme era o Bussunda. E hoje faz 20 anos que morreu o Bussunda. Foi durante a Copa do Mundo lá da Alemanha. Bom, o novo Shrek, Shrek 5, estreia dia 30 de junho de 2027.
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1: É a hora da parada Active Rock do Canadá em destaque aqui no Corre 89. Você pode ter essa playlist com esse top 10 entrando no nosso canal do Corre 89 no WhatsApp. PH, mas não aparece. Eu tentei pesquisar ali, não aparece porque o canal é novo, ainda não sei como é que funciona, a meta demora pra essas paradas. Mas enfim, você pode encontrar o link desse canal lá no meu Instagram, o @phdragani. Entra lá, @phdragani. Você vai achar na bio o link. Clicou no link, abriu o canal no WhatsApp, seguiu, pronto. Você já vai encontrar lá, entre outras coisas, né? Entre outras coisas que já foram colocadas lá, esse top 10, essa playlist com o top 10. Vamos lá então? Décimo lugar. Subindo duas posições, estreando no top 10, é The Lazies com Too Tough to Die. Nono lugar. Caindo três posições, tomando um capote, é o Return to Dust com Bored. Oitavo lugar. Mantendo a posição da semana passada, é o Theory of a Dead Man com Barricade. Sétimo lugar. Subindo duas posições, Rolling Stones com In the Stars. Sexto lugar. Caindo uma posição, é o Evanescence com Who Will You Follow. É o top 10 da parada Active Rock do Canadá na semana e o quinto lugar. Subindo duas posições, é o Pretty Reckless com When I Wake Up. E o quarto lugar, hein? Caindo duas posições, é o Black Keys com You Gotta Lose. Terceiro lugar. Subindo uma posição, é o Finger Eleven com The Mountain. Segundo lugar. Também subindo uma posição, é o Papa Roach com Wake Up Calling. E mais uma vez no topo da parada Active Rock do Canadá. Quinta semana seguida, hein? É o Nickelback com Bones for the Crows. Ó, vai lá, hein? Tá no nosso canal do Corre 89 no WhatsApp. Playlist. Playlist pra você ouvir lá e seguir também. PH, mas eu não achei ainda o canal. Vai lá no meu Instagram, @phdragani. Tá na bio, tá bom? Amanhã tem a parada Alternative Rock do Canadá em destaque aqui no Corre. Não perca.
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1: Tem promoção rolando no Corre 89. Você participa pelo nosso WhatsApp. O número é o 989-215989. 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Ganhadouros ao final do Corre. E ó, daqui a pouquinho, depois do intervalo, tem a coluna do Dr. Thiago Cosentini aqui no Corre, hein? Já já, fica aí.
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1: O que é que você que pratica atividade física eventualmente ou frequentemente tem a ver com os jogadores que estão disputando a Copa do Mundo, hein? O que será? Dr. Thiago Cosentini, nosso colunista, ele é ortopedista, médico do esporte, ele tem ali uma comparação a fazer. Doutor, por favor.
2: Já reparou que toda a Copa do Mundo tem alguns craques que ficam fora por lesão? Isso não é azar, é fisiologia. Neymar, Estevão, Wesley e Amal. Toda a Copa começa igual. Atletas no auge físico, técnico, e ainda assim lesões aparecem antes de começar a Copa ou logo nos primeiros jogos. Muitas vezes não é o lance mais violento que acaba machucando, é aquele acúmulo de exercício. Durante a Copa do Mundo, o corpo do atleta ele enfrenta três problemas principais. O calendário que ele é bem apertado, jogos a cada 3 ou 4 dias, recuperação insuficiente, sono ruim, viagens longas, mudança de fuso horário e até o estresse emocional, né? Reduzem bastante a regeneração muscular. Alta intensidade sem margem de erro. Arrancadas, mudanças bruscas de direção e saltos acontecem no limite. Quando o corpo já está fadigado, o risco ele acaba disparando. Resultado, aumento de lesões musculares, sobrecarga em joelho, tornozelo e quadril, recaídas em atletas que já vinham no limite da temporada. Estar em forma não é o mesmo que estar recuperado. Na Copa, muitos chegam fortes, mas extremamente cansados. Se até os atletas de elite se lesionam por excesso de jogos e pouca recuperação, imagina você no seu esporte recreativo, na sua corrida. Então aqui vão 3 regras simples. Respeite os dias de descanso, não aumente a intensidade sem reduzir o volume, e dor persistente não é normal, pessoal, é sinal de alerta. A Copa mostra o auge do esporte, mas também o limite do corpo humano. Treinar é importante, mas recuperar é indispensável. Para mais dicas sobre ortopedia e esportes, me siga lá no Instagram, @dr.thiagocosentini. Grande abraço a todos.
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4: Olá pessoal, Bento Melo aqui para mais um Tour Rock Bola nessa quarta-feira, dia 17 de junho. Ontem tivemos o sexto dia da Copa do Mundo com jogos aqui dos grupos I e J. O primeiro jogo de ontem foi França 3, Senegal 1. Um jogo que o primeiro tempo foi morno, as melhores chances de gol foram de Senegal, mas no segundo tempo a França simplesmente detonou. O Lise jogou muita bola, o Mbappé fez 2 gols, chegou a 14 gols em Copas, tá chegando ali na artilharia, mas logo falamos mais disso. Os outros gols do jogo foram marcados por Mbappé para Senegal e Barcola para França. Logo depois, a Noruega entrou em campo e venceu por 4-1 o Iraque. Tinha muita expectativa para a estreia do Haaland em Copas e ele fez o que dele se espera, fez 2 gols. Aí veio o jogo da Argentina, 3-0 contra a Argélia, num show de Lionel Messi, que tinha uma certa dúvida, tava voltando de lesão. Mas é isso, fez 3 gols e se igualou ao Klose como o maior artilheiro das Copas com 16 gols. Para encerrar, tivemos agora já na madrugada Áustria 3, Jordânia 1, num jogo que foi bem interessante, bem movimentado, e esse jogo marcou o 5º gol contra da Copa do Mundo, marcado aqui por Holanda, Jordânia, em favor da Áustria. E no cardápio de hoje aqui temos o encerramento da primeira rodada da fase de grupos, com os grupos K e L. Os jogos de hoje são os seguintes: Portugal e Congo às 14h, Inglaterra e Croácia às 17h, depois temos Gana e Panamá às 20h e Uzbequistão e Colômbia às 23h. É isso, pessoal.
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1: E agora é hora da gente abrir o livrão para saber o que aconteceu na história do rock e no resto do mundo num 17 de junho qualquer. A gente começa em 1965. Há 61 anos, os Beatles terminaram as gravações de Yesterday. 1972. Há 54 anos, os Rolling Stones chegavam ao topo da parada americana com o álbum Exile on Main Street. Eric tem Tumbling Dice. 1991. Há 35 anos, o Van Halen lançou o álbum For Unlawful Carnal Knowledge. Aquele que é conhecido como Fuck? Então, ele que tem Right Now. 1997. Há 29 anos, o Megadeth lançou o álbum Cryptic Writings. Ele que tem Trust. Aliás, a turnê desse álbum passou pelo Brasil justamente no show na festa dos 12 anos da 89. Foi no Palestra Itália, no final de 97, o Megadeth veio junto com o Whitesnake, o Charlie Brown Jr. tocou, vixe, foi louco, foi louco. 2001! Há 25 anos, o Travis chegava ao topo da parada britânica com o álbum The Invisible Man, ele que tem sim. 2005. Há 21 anos, morreu aos 41 anos o Carl Mueller, baixista do Soul Asylum. 2008. Há 18 anos, o Offspring lançou o álbum Rise and Fall, Rage and Grace. Eric tem Christy, Are You Doing Okay? 2016. Há 10 anos, já faz 10 anos que o Red Hot Chili Peppers lançou o álbum The Getaway. Eric tem Dark Necessities. Aniversários agora! Hoje o Jello Biafra, ex-vocal do Dead Kennedys, faz 68 anos. E ele? Hoje o Haroldo Ferretti, batera do Skank, faz 57. Ó, há 21 anos, em 17 de junho de 2005, estreava por aqui Batman Begins, primeiro da trilogia do Nolan, que é espetacular. Há 15 anos, em 2011, estreava Meia Noite em Paris. Há 64 anos, em 17 de junho de 1962, o Brasil conquistava o bi na Copa do Mundo. Sim, bateu a Tchecoslováquia por 3-1 e foi campeão do mundo da Copa do Chile, lá em 62. Então, Garrincha, o Pelé machucou, Garrincha, o Amarildo. Ixi, foi louco, foi louco. Eu não lembro porque eu não tinha nascido, mas eu sei que foi louco. 1992, há 34 anos, em 92, o São Paulo conquistou a sua primeira Libertadores da América ao vencer o Newell's Old Boys da Argentina nos pênaltis. Hoje, Clodovil Hernandes, o estilista, ex-deputado, ele faria 89 anos. Ele faleceu em 2009, aos 71. A atriz Arlette Salles faz 84 anos. O jornalista Chico Pinheiro faz 73. O ator Jason Patrick faz 60 anos. Há 20 anos, em 17 de junho de 2006, morreu o Bussunda, o humorista. Ele estava lá na Alemanha cobrindo a Copa, estava jogando bola e teve um ataque cardíaco, foi louco. Ele tinha 43 anos, uma tristeza enorme. Há 10 anos, em 2016, morreu aos 82 anos o ator Rubem Aguirre, que é o professor Girafales do Chaves. E há 7 anos, em 2019, eu e Dani Taranha recebíamos o prêmio APCA de melhor produção de entretenimento em rádio de 2018, pelo 2 da Tarde 89. Foi lá no Teatro Sérgio Cardoso. Há 7 anos a gente ganhava prêmio, que coisa. Aliás, um beijo pra Dani. Boa sorte pra ela lá.
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1: 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Ganhadouros ao final do corre, vai.
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8: Uma nova frente fria vai chegar a São Paulo no próximo sábado, dia 20, e deve provocar chuva e nova queda nas temperaturas da capital paulista. Nos próximos dias, o sol aparece na cidade e as máximas aumentam, mas na semana que vem teremos novos recordes de mínimas em São Paulo.
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1: Falar de Noel Gallagher, agora ele, guitarrista do Oasis, irmão do Liam, ele curte futebol pra caramba, né? Torcedor do Manchester City, torcedor fanático, tá em todos os jogos decisivos, acompanhando no campo e tudo mais, deu uma entrevista pra falar de Copa do Mundo, pra apontar ali os seus favoritos pra essa Copa 2026, e ele apontou o seguinte, como favoritos: França, Espanha, Portugal, aliás, Portugal empatou com o Congo agora há pouco, daqui a pouco eu vou falar sobre isso, enfim, e disse que a final desta Copa vai ser Brasil e Argentina. Palavras de Noel Gallagher. Aí perguntou, mas e, peraí, a Inglaterra, né? A Inglaterra, o berço do futebol, campeã de 66 e o caramba. Ele falou assim, cara, a Inglaterra nessa Copa vai fazer o que sempre faz. Começa bem, aí quando chega a pegar um time mais forte, perde. Então não vai ter, segundo o Noel, Inglaterra nas fases mais finais, assim, da Copa. Se chegar, ele não vai nem torcer. Olha que despeito, enfim. Mas Brasil e Argentina, o que você achou desse palpite? Brasil e Argentina, final da Copa, de acordo com o Noel Gallagher. Agora é o seguinte, saiu.
2: O que que tá acontecendo?
1: Saiu o trailer novo do Homem-Aranha, Um Novo Dia. Acabou de sair, a coisa de 10 minutos. Mostra ele enfrentando o escorpião ali, ó.
2: Eu preciso resolver o que quer que isso seja agora.
1: E ele começa a sofrer a mutação e aí ele recorre a quem? Pra estudar, para... O Nate e a MJ, todo mundo esqueceu dele, mas você tem que lembrar disso, né?
2: Doutor Banner,
1: olha lá.
2: O senhor achou uma forma de suprimir?
1: Tá lá o Bruce Banner.
3: Se eu não estiver usando isso, corre.
1: Ele mostra como ele... O Bruce mostra como é que ele reprime, né? O Hulk. E aí ele vai, né? Porque ele tá sofrendo uma mutação, agora o Homem-Aranha. Enfim. Cara, saiu o trailer, tá disponível pra você que segue o nosso canal no WhatsApp. Você não sabe onde tá o nosso canal no WhatsApp? Vai lá no meu Instagram, @phdragani. Você vai encontrar o link pro canal do WhatsApp lá na bio, tá bom? Aí você segue e vai ver esse trailer que acabou de sair. O trailer de Homem-Aranha, Um Novo Dia, que estreia dia 29 de julho nos cinemas, com Homem-Aranha sofrendo mutações. Ixi, vai ser uma loucura esse filme. Eita!
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1: Olha, Jon Bon Jovi deu uma entrevista para a revista People e informou que está totalmente recuperado do problema das cordas vocais ou das pregas vocais, enfim, fez aquela cirurgia, ficou aquele tempo afastado e disse que está totalmente recuperado. Falou que esse tempo que ele ficou afastado foi maior do que ele esperava, mas que a coisa toda agora está resolvida, que agradeceu a banda por esperar, enfim, ser fiel nesse tempo todo. No meio da entrevista ele chegou a citar dificuldades que ele passou na carreira, entre essas dificuldades, 2013, quando então o guitarrista abandonou o Bon Jovi, enfim, os fãs e tudo mais, né? Deu aquela indireta, aquela alfinetada no Richie Sambora, mas disse que agora tá tudo em paz, e enfim. 7 de julho ele começa uma turnê nova, vai tocar no Madison Square Garden em Nova York, a turnê do Forever. Então tá aí, Jon Bon Jovi recuperado, com as cordas vocais em dia, pra voltar com tudo. E que volte, esperamos aqui também, né? Ei, Jon Bon Jovi, né? Agora é o seguinte, você que gosta de séries sobre futebol, sobre esportes, presta atenção, sabe aquela série Tudo ou Nada, do Prime Video? Que já teve, inclusive, com o Arsenal, você tá vendo aí? Quem tá acompanhando a transmissão em vídeo tá vendo aí, ó. Ó o Arteta lá. Enfim, a próxima temporada vai acompanhar o Manchester United. Você que curte os Red Devils, eles vão acompanhar os bastidores da temporada 26-27, com aquela coisa, câmera dentro do vestiário, né? Toda aquela intimidade que eles pegam, olha, preleção, o técnico batendo, chutando as coisas. Quando que estreia? Pro meio de 2027, essa nova temporada da série Ou Tudo ou Nada, agora com Manchester United no Amazon Prime Video.
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1: Ganhadouros, vamos lá, quem levou o voucher da Carolinaria Doce foi você, Pamela Bernardes Alexandre Nunes. E o par de ingressos pro Estância Let's Rock saiu pra Juliana Rodrigues Lima. Juliana e Pamela, parabéns. Fiquem espertas, a galera da Rádio Rock vai entrar em contato com vocês pelo WhatsApp. Eu sou o PH Dragani, te agradeço demais pela companhia. A gente volta a se falar amanhã, 2 da tarde, aqui no Corre. Na sequência, na Rádio Rock, tem show do Tatola. Tchau, se cuida, até amanhã.
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5: É muita melodia.
6: Firme e forte.
7: Firme e forte. E aí, ensaiou ontem?
6: Ensaiei pra caramba, tô morto. Vou ensaiar de novo hoje, senão. É. Mas as letras já estão começando a ficar. Beleza. Na minha cabeça já.
7: Showzaço.
6: Nossa, amanhã vai ser melhor que esse de cima.
7: É. E o mais novão tem 60?
6: O mais novão tem 60. É 60, 62, 65, 67. Parece Fusca. Que ano que é? 67. Você dá risada, japonês?
8: Mas a energia tá lá, pô.
6: Você tá de brincadeira.
8: Que isso,
6: rapaz? Os caras tão parecendo moleque.
7: É demais.
6: Não, né? Tá parecendo moleque, meu. Ontem fizemos 2 horas de ensaio, mas no pau sem parar.
8: Caraca, 2 horas?
6: Beleza, 2 horas, foi uma porrada atrás da outra, legal pra caramba. Pra quem não sabe o que nós estamos falando, não, religião é sábado agora.
7: É, isso aí.
6: Lá no Hangar 110, discotecagem do DJ Maia.
7: Boa.
6: O Chico Noise vai tocar, que é do Rio de Janeiro. O Suave, meu, Suave é uma montagem de bandas, meu. É Suave. Muito legal, é legal pra caramba. Vai ter o Cadillac Punk Rock, que eu encontrei o Júnior ontem lá no estúdio, lá no, que a gente foi ensaiar, no fim do mundo lá, que é legal pra caramba. E é isso, hoje à noite, vai ter o Bazar do Mingau, né?
8: Já pra dar uma força pro Mingau também.
6: Vai dar uma força pro Mingau. Vai ter também a galera do 365 cantando também, o Mirão falou que vai, o Ari legal. Também falou que vai. Então vai ter uma galera legal pra caramba lá. O Fernando Deluco também falou que vai. Será que vamos ver se vai todo mundo mesmo? Vai ser divertido, vai ser legal pra caramba. Vai ser uma festa do show do Tatola, do Não Religião. Todo mundo sábado no Hangar 110. Se você não tem o ingresso, você é um bunda suja dos infernos. Você devia ter o ingresso, já tá na mão, pra estar com a gente lá. Entra em Pix seu ticket, a gente vai ajudar tanta gente com esse dinheiro. É. Não é? Por isso que eu não tô dando ingresso aqui ainda. Mas eu tinha vontade de dar, sabia? Mas eu queria colaborar. Tem alimento solidário, tem o mingau na história, sabe?
8: Sim, também. É
6: por isso que eu não tô dando os ingressos do show do Não Religião, mas é isso. Entra em Pix seu ticket, colabora lá com a bagaça.
7: Tá bom.
6: E a gente se vê lá que vai ser uma festa bacana, hein, Maia? Vai ser boa demais, né, japonês? Você vai, japonês?
8: Eu vou, já tô com os ingressos.
6: Já tá com os ingressos. Você comprou os ingressos, japonês?
8: Eu comprei.
6: Tá vendo?
8: É pra ajudar mesmo. Vou levar o alimento também.
6: Levar alimento, aí. É isso, é por isso que a gente existe. Pra gente ajudar, não é, Maia?
7: Com certeza.
6: E com festa vale punk rock, irmão.
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7: E ontem a gente viu na parada dos Digital Hits um single novo que entrou na parada, que é mais uma participação do Machine Gun Kelly com o Ron Stav.
6: Agora a molecada não fala Machine Gun Kelly.
7: MGK.
6: MGK.
7: Então é MGK e o Ron Stav.
6: Tá de sacanagem, né? MGK. Ah, pô. Machine Gun Kelly lá, né?
7: Fogo, né? Essas coisas.
6: E essa é a música nova.
7: Essa é a música nova. Crash First.
6: Ele vai tocar aqui, né?
7: Vai.
6: Tá ligado. Você tem lugar, japonês? Acho que é
8: no Espaço Unimed.
6: Espaço Unimed, né? É isso. Vamos ouvir?
7: Vamos.
4: MG. 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
6: Só pra gente lembrar do MGK. Machine Gun Kelly.

0: Rapaz, o negócio tá azedo pra Inglaterra. Pênalti pra Inglaterra, Harry Kane pra bater ali, ó. Ele já bateu o primeiro e errou. Agora o juiz tá tacando a mão na Croácia, porque ele não se mexeu, não, irmão. Tava quietinho lá.
1: É, falou que o goleiro se adiantou, mas.
0: Esquisito. Fala aí, negão, fala aí.
2: Ele tava com o pé na linha.
0: Tava com o pé na linha. Olha lá.
3: É no Nubank Park,
0: seu? Que piadinha. Ó, vocês vêm aqui pra fazer piadinha?
3: O Cruz é o Abade?
0: Não vai falar assim. Vocês vêm aqui fazer piadinha?
2: É árabe, Abade.
0: É, Abade, Abade, Abade, Abade. Olha lá, lá vai de novo, ó. Ele errou de novo. Agora ele fez, né? Agora foi que nem gente, foi. Agora fez o gol. É. 1-0 pra Inglaterra, roubado! Porque não tinha que pegar desse pênalti, não. Vocês não tem o que fazer, não? Vocês têm que ficar aqui? Vocês trabalham, não? Vocês são cambada de vagabundo, hein? É de brincadeira, rapaz. Ô Maia, o que a gente lançou hoje?
4: É o Machine Gun Kelly, nova parceria com Ron Steph, Crash First.
0: É isso aí. Ó, presta atenção nessa aqui. 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
0: Prêmio japonês.
1: Tem par de ingressos aqui pro show do Information Society, Noel e Thea Alcy do Snap. Dia 16 de julho, na Suhai Music Hall.
0: Olha isso, hein?
1: Mais um voucher de R$100 do restaurante Kishi.
0: Boa, gostou? Boa,
4: gostei muito.
0: Então participa aí, tá no Zap, é isso?
1: Zap 98-363-8989, manda nome, RG, o CPF e vai participar.
0: Information Society Noel. Lembra do Noel, Maia?
4: Lembro, ó. É ele aí.
0: Fazendo Silent Morning.

0: Information Society junto com o Léo. E agora o Thiago do cartório, meu amigo aqui do lado, Maia, falou, toca aí o Iggy Pop com quem, Maia?
1: Bad Bear.
2: Punk Rocker.
0: Punk Rocker, ele é um punk rocker.

0: É sábado agora, é Chico Noise, vai tocar junto, o Cadillac Punk Rock vai tocar também, vai tocar Suave. O Suave, Maia é o DJ,
1: Passado Legal,
0: que mais, japonês?
2: É isso, Rubão vai estar lá.
0: Rubão tá lá, festa, não religião, estado de sítio.

0: E essa, você vai tocar?
1: Pô, oh, Bad Religion.
0: Você vai ser, você vai ser um DJzão, hein, mano?
1: Oxe, pô.
0: É Hangar, é sábado agora.

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1: Boa! O que, que a gente tá dando aí, japonês?
2: O par de ingressos pro show do Information Society no Eitel Alce do Snap, dia 16 de julho, na Suhai Music Hall. Mais voucher de R$100 do restaurante Kishi. Tá valendo aqui no zap 98-363-8989.
1: Fechou?
0: Fechou.

0: Bom demais, né? Vamos falar do Viva Sorte japonês. Começa aí, vai você.
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0: Social Distortion.
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0: Vamos ou não?
1: Vamos.
0: O que a gente lançou, Maia?
1: É o Machine Gun Kelly e o Ron Stev com Crash First.
0: Mas uma preguiça, né, velho? Você tá de brincadeira, né?
1: Preguiça.
0: Achei que a gente tá preguiçando.
1: Tá devagar, né? Tá viajando.
0: Assim. Viajando, né? Será que bateram no carro dele?
1: Eu acho que pode ser, né?
0: Riscaram o carro dele? Então, Machine Gun Kelly? Não tinha seguro, de repente? Não tinha seguro? E a moto que ele tinha, que ele deixou estacionada na calçada em frente ao Boulevard?
1: Levaram.
0: Levaram a moto dele. Sem seguro. Que perrengue, irmão. Que perrengue. Agora... Se não tem seguro, é perrengue o quê? Dobrado, Maia!
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0: 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Você para o carro aí com... Estão roubando até instrumento dos músicos dentro dos carros. Tá dentro da Vila Madalena, os moleques vão tocar lá nos botecos pra ganhar a vida e os caras roubam os caras.
1: É muito...
0: Você teve um carro roubado lá, não teve, Maia?
1: Tive, dentro do estacionamento.
0: Dentro do estacionamento, roubaram o seu carro? Imagina se não tem... Ave Maria! É Surrai, irmão.
2: É. Tem que ter, né?
0: Não é? É isso. Japonês, qual é?
2: Continua valendo um par de ingressos aqui pro Information Society no Hotel Alce do Snap, dia 16 de julho, na Surrai Music Hall. Valendo aqui 98-363-8989.
1: Young

0: É boa, né? Esse moleque manda bem, rapaz.
1: Tô com sono.
0: Mas queria dormir numa ilha.
1: Sonífera ilha.
0: Como é que você sabe?
1: Paulo Bico.
0: Aqui, gravado onde, japonês?
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0: Sonífera Ilha. É. É louco, nós somos velho mesmo, essa música era louco. Nossa.
1: New York.
0: Vai ter no hangar?
1: Vai.
0: Se não tiver, vou pegar você de pau lá, irmão.
1: Que isso? Pode ficar tranquilo.
0: É sábado agora, hein, Maia?
1: É, sábado.

0: coisa boa, né?
1: É.
0: Eu gosto de ouvir essas coisas aí. E quem que tá me olhando com essa cara por quê, japonês? Tá chupando bola, mano?
2: Não, vou dar o resultado.
0: Ah.
2: O resultado, né? A gente fica enrolando.
0: A Inglaterra tá ganhando, não. Tá empatando, né?
2: Tá empatando. 2-2 com a Croácia.
0: 2-2. O Ian é capaz de ganhar um dinheiro. Ele botou 3-2 lá no bolão.
2: Ah, é? Ah, é?
1: Olha aí.
2: Você tá bem pertinho, hein?
0: Tá. Vai lá.
2: O par de ingressos aqui pro show do Information Society, junto com Noel e Thea Austin do Snap, dia 16 de julho na Suhai Music Hall, mais voucher de R$100 do restaurante Kishi. Saiu pra Daniel Pavanelli.
0: Daniel se deu bem. Fechou?
2: E a partir de agora tem par de ingressos pro Estância Let's Rock, 29 de agosto, no Estância Alto da Serra, tem Biquíni, Detonautas, Raimundos, Ultraje a Rigor, Paulo Ricardo e o Tijuana. Mais um voucher de Flash Tattoo da Venice Inc.
0: Gostei.
1: Bom, né?
0: Tá no zap.
3: Tirando o

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0: o lançamento de hoje?
1: Machine Gun Kelly, Honestev, fazendo Crash First.
0: É a primeira porrada. 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
0: 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Um carrinho seguro, hein? Um gostoso, hein? E olha lá, 3-2 pra Inglaterra.
2: Ah, mas já?
0: É o bolão do Ian, se der 3-2. Começou agora o jogo, olha lá, 1 minuto já saiu o gol dos caras de novo.
2: Tempo, caramba.
0: Tá de brincadeira. É isso, vai.
2: Continua valendo aqui o par de ingressos aqui do Estância Let's Rock, 29 de agosto, no Estância Alto da Serra. Mais um voucher de Flash Tattoo da Venice Inc. Tá valendo no zap, 98-363-8989.
0: Vou te pegar, hein?
1: É, pegou.
0: Mas você conhece, tá no seu cérebro, naquela gaveta de Chihuahua.
1: Chihuahua.

0: Inglaterra tá vencendo 3-2, pra quem tá acompanhando, é contra a Croácia, é isso, japonês?
1: Croácia.
0: Muito bom.
2: Dominic Fike.
0: Fazendo que música, japonês?
1: Baby Doll.
0: Ah, que susto, hein?

0: você. Vamos fazer a parada?
1: Vamos lá.
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1: As músicas mais tocadas nas rádios de rock dos Estados Unidos, em décimo lugar é Weezer, Go Away.
3: Number 9,
1: The Pretty Reckless, When I Wake Up.
0: Tocou com quem aqui mesmo? Abriu o AC/DC, AC/DC, verdade.
1: Up, I don't know where I was last. Number 8. É o Noan Ken, tá caindo, viu? Tá com a sua alegria.
0: Porcaria.
1: Great Divide.
0: Ele vai e volta. Vai, vai e volta, e uma hora ele vai. E não volta.
1: Number 7. Essa tá estourando, viu? Dexter and the Moon Rocks Freaking Out.
0: Essa banda é boa.
1: Tá ficando viral essa.
0: Ó, tá metido, hein? Ó.
1: Number 6. Essa subiu bastante. The Strokes, Going Shopping. 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
0: far. 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Primavera Sound.

0: É o Sublime, hein? Encenado. Essa aí. Fenômeno, né?
1: É impressionante.
2: É, não sai daí, né, mano?
0: Number 3. É o Sublime de novo. Until the Sun Explodes, o novo single.
2: Duas do Sublime. Duas do Sublime na sequência?

0: Number one.
1: Everybody listens. Who will you follow?
2: Primeiro lugar?
1: Você gosta do Weezer?
2: Você também não gosta?
1: Gosto muito.
2: Ah, então tá bom.

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0: Bom demais, hein, japonês?
1: É o destaque de hoje. Onasabi Machine Gun Kelly.
0: Muito bom.
1: O Maia foi lá no Blue Pub, hoje foi tem lá. Discotecagem.
0: Tá, o DJ Maia tá demais. Hoje é no Blue Pub, e depois no sábado, no Hangar 110, junto com Chico Noise, junto com Cadillacs Punk Rock.
1: Vai ter suave.
0: Vai ter suave também. Quem mais, japonês?
1: Bazar do Mingau.
0: Boa, que mais? 365 falou que vai aparecer
1: também
0: lá.
1: Também vai aparecer por lá, né?
0: Muito bom. E vai ter o Não Religião, a volta necessária.
1: É isso.
0: A gente falar um pouquinho de... Que bobagens religiosas.
1: E os ingressos estão à venda em pixelticket.com.br.
0: Espero vocês lá no sábado, certo?
1: Certo.
0: Japonês, olha que nós vamos tocar aqui, nós estamos dando de prêmio mesmo?
1: É o par de ingressos aqui do Estância Let's Rock, 29 de agosto, no Estância Alto da Serra. Tem Biquíni, Detonautas, Raimundos, Ultraje a Rigor, Paulo Ricardo e o Tijuana. Mais um voucher de Flash Tattoo da Venice Inc. Tá no zap 98-363-8989.

vem, olha, ele vem no Brasil no final do ano. Sabe quem é? Pode falar. É o Sil. Você gosta do Sil? Final do ano tá aí, ó.

0: Eu tava olhando de lado aqui. Nunca vi um cara tão bonito assim, mano.
1: A minha mãe sempre disse isso.
0: Sua mãe é muito gente fina. Ela é, tem problema de visão, de audição? Ela fala, não?
1: Ela fez uma cirurgia nos olhos.
0: Como é o nome da sua mãe, japonês?
1: A dona Kimil.
0: Dona Kimil, um grande beijo pra dona Kimil, a mãe do japonês, que é gente boa demais, né?
1: O par de ingressos aqui do Estância Let's Rock.
0: Não é
1: Rock.
0: Você que é gente boa, não. É sua mãe, japonês.
1: O par de ingressos aqui do Estância Let's Rock. 29 de agosto no Estância Alto da Serra. Mais voucher de Flash Tattoo da Sim, saiu pra Cristiana Batista de Oliveira.
0: Boa. É isso aí, ó. Vai começar o Quem Não Faz Toma. E a galera do Terno Rei tá aí. Só veio o Terno, o Rei ficou. O Ale tá aí, já tava curtindo aqui com a gente. Vai ter Terno Rei agora. Agora. Acabou o jogo da Inglaterra também. A Inglaterra meteu 4, é isso?
1: 4-2.
0: 4-2 na Croácia. Então a Croácia já ganhou o que ela queria. Já tomou a tarará. Tirando

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1: Show do Tatola. 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
3: Ricardinho vacilou e brasileiro é campeão mundial de Candy Crush.
2: Messi estreia com 3 gols e o Brasil comemora que o Neymar vestiu a chuteira.
3: FBI diz que interceptou drones no UFC Casa Branca.
2: Só ama mesmo a Copa do Mundo quem assistiu Áustria 3, Jordânia 1 de madrugada.
3: Que isso, começou a ser filmada a cinebiografia da Rainha Marta.
2: Inglaterra ganha de 4-2 da Croácia.
3: Ancelotti diz que vai trocar 5 jogadores. Ah, eu quero ver.
2: Nossos convidados são os caras do Terno Rei. 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
5: Ó, o Nubank Park tem uma agenda cheia de atrações imperdíveis. Zeca Pagodinho, Alcione, Jorge Aragão,
3: que legal. É mó bom esse show, vai ser sábado e domingo agora.
5: Chega no, é na 30 aí, né? É. Chega no Para, o maior encontro do samba. Os shows acontecem no sábado, no dia 20, e no domingo, dia 21. E já no outro sábado, dia 27, lá no Nubank Park, recebe Kid Abelha. Olha o Kid Abelha
3: show
5: de volta.
3: Show também.
5: Aí já eu acho que é Live Nation, hein? É. De volta aos palcos após 13 anos, a banda retorna com a turnê Eu Tive Um Sonho em sua estreia lá na arena no Nubank Park.
3: Já recebe... teve no Rio de Janeiro já esse teve, show, né? Foi um showzão lá, o Alexandre Faria tava lá.
5: Ele
3: só
5: me mandou
3: sucesso.
5: Eu não fui.
3: Aquela, como é, Ana? Eu ia falar Ana Maria Braga, não é como chama a moça? Paula Toller.
5: Ana Maria Braga, a mesma coisa.
3: É a mesma coisa.
5: É, 40 anos.
3: Não,
5: para. Peraí, a mesma coisa não. O papagaio
3: não.
5: Foi?
3: Não.
5: Então não é a mesma coisa.
6: A Paula Toller, cada ano que passa, ela fica mais bonita.
3: Calma, Angela, é só uma piada.
5: Calma.
3: Tá dando muito na cara. É só o show do Kid Abelha que nós estamos falando.
5: Calma.
6: E a Ana Maria é bonita também.
5: Eu também.
6: Então pode levar.
5: Ó, confira a agenda completa no site nas redes sociais, que é @NubankPark, ou no Instagram, que é no X também, o antigo Twitter. Tá certo? Frazão, galera toda lá do New Bank Park, muito obrigado. Moral completa. Fala aí, ô Figueiredo.
3: Eu vou dar uma pergunta besta.
5: Pode fazer antes de
3: você falar. Não, é sobre o que você tá falando. Era Allianz Park.
5: Era.
3: Aí agora mudou pra Nubank Park.
5: Certo.
3: A rede social, se você já seguiu o Allianz Park, eles transferiram? Você sabe que é uma rede social nova?
5: Eu não posso te responder isso porque eu não fiz isso ainda, mas experimenta fazer agora pra ver se
6: mas tá posso certo. Falar?
5: Provavelmente é a mesma.
6: Quem já seguia só mudou o nome.
3: Coloca aí pra ver se tá certo. É verdade mesmo, você tem que seguir de novo se quem seguia já
5: é isso funciona. Aí, pô, se não tá usando a mesma coisa, só mudou o nome, né? É. Talvez você já tenha mudado só o nome. Figueiredo.
7: Hoje tá valendo.
6: Boa noite.
7: Esqueci.
3: Boa noite. Aproveitou então. Quem era já seguidor lá do Allianz Park, já transferiu pra Nubank. Mas você não segue, Nubank Park.
5: É isso aí, boa.
7: Hoje tá valendo.
8: Boa noite.
7: Hoje tá valendo 2 camisetas tamanho M, especial do Quem Não Faz Toma, edição da
5: aqui,
7: Copa do Mundo. Sorteio tá rolando lá no nosso Instagram, @QuemNãoFazToma. Resultado sai amanhã.
6: Camiseta do Quem Não Faz Toma.
3: Mostra as costas dela. Legal.
5: Dessa Copa. Ó, que legal, que camiseta
3: bonita. É branca e azul, viu, pessoal? Não é branca e preta, não. Que na televisão
6: vai ser. É Corinthians, meu.
3: Corinthians é branca e preta do Brasil.
6: É um azul bonito. É um azul
3: marinho. Você é Corinthians, o programa não.
5: É, você tá de brincadeira.
3: É branca e azul marinho.
9: De brincadeira.
6: O programa é um lixo. Não seria Corinthians.
5: É duro, né? É duro, ó. Ô, vovô, você tá carregando um amigo aí até quando agora? Você veio ali pra lá, pra cá, vocês não param agora.
10: É isso aí.
5: É tudo bom, né? Terno Rei com a gente, aliás, vocês não precisam nem bater mais pra entrar, né?
6: Aqui é tudo de porta aberta.
3: A gente tem uma estatística. Já fez a facial lá na catraca.
10: Hoje eu cheguei, mas eu não tava cadastrado. Eu falei, ô moço, já vim aqui umas 400 vezes.
9: Não é possível. Outra vez?
6: E a gente tem a estatística, eles já tinham mais participações do que o Tatola faz tempo, mas agora tá 25% a mais do que o Tatola.
3: Eles estão quase alcançando o Cambota e a
6: Kiko Pisolato.
5: Faz tempo que o Kiko não vem, meu.
3: Faz tempo. Mas vendeu a bicicleta.
6: Faz tempo que ele não cai de bicicleta.
5: Ele só vinha aqui quando ele capotava, né? É muito louco isso. Terno Rei com a gente. Ale, muito obrigado mais uma vez por estar aqui com a gente.
11: Obrigado o convite. Eu me sinto cada vez melhor. Adoro vir aqui falar com vocês.
5: A gente também gosta
3: menino
5: muito
3: educado,
5: de vocês.
3: Né? Bom, você é gente educado, né?
5: Eu queria dar um depoimento antes de falar. Eu fui no show do Terno Rei. Eu não tinha visto o Terno Rei completo, tocando inteiro, né? Aquela coisa, vem um pedaço aqui, a gente, eles vêm aqui, trocam ideia ali, ouve uma música no rádio, ouve uma música não sei de onde. Aí eu fui no Tóquio Marine Hall, assisti o show do Terno Rei. Foi um dos shows mais legais de rock nacional, de pop nacional, do que vocês fazem nacional, que é maravilhoso. Foi espetacular o show de vocês do Tóquio Marine Hall. No dia eu fui lá, bati rápido, tava lotado, eu vazei. Deixei vocês lá. Mas que coisa impressionante, vocês ao vivo, que banda boa!
11: Valeu demais, aquele dia foi mágico mesmo, a gente ficou feliz que você foi. E venho sempre aí, todo mundo que quiser colar no show, pode pedir ingresso aí que a gente
5: vai. Quando é o próximo?
11: A gente vai fazer show no Sesc Pinheiros.
5: Isso agora. É demais.
3: Sesc é demais. É Sesc é legal.
11: É um teatro bonito de 1000 lugares e tal. Não, é. Vamos tocar lá dia 27 e 28, que é sábado e domingo.
3: Sábado e domingo que vem, não esse ou outro.
5: Teatro de 1000 lugares é grande pra caraca.
0: Tem 2 andares lá.
11: Dá medo, rapaz.
5: Dá medo, né? É grande pra caramba. O Tóquio Marine são 3000 e poucos lugares. É. Tava lotado o dia que eu fui. Tava arrebentado de gente. E vocês fizeram um show espetacular, velho. Sem sacanagem. Show bom de ver. Sabe quando você sai satisfeito? Você fala, porra, valeu minha noite.
3: Valeu
10: o preço de ingresso.
5: Valeu. Não paguei porra nenhuma.
3: Mas pagou o valet.
5: Paguei o valet, mas daí também tudo certo.
3: Não, tudo bem.
5: Mas, pô, mas foi legal pra caramba. Foi um baita show legal. Você fala assim, pô, valeu a pena eu ter saído de casa. Porque lá do outro lado, pegar o trânsito, caramba, pá. Legal pra caramba, foi muito bom, cara. E vocês falaram agora do Sesc. Um
3: abraço pro Elvis.
5: É o Elvis, galera. Galera lá,
3: o Cris, o Elvis, todo do lado do Tóquio Marinho.
5: Acabei de falar com um cara, quer ver?
3: Elvis Pateza, um abraço pra ele e pro Cris, que tocam aquela casa muito bem.
5: Agora aqui, ó, eu mandei até a resposta pra ele, ele tá mandando ingresso pra gente aqui, ó. É o Renato lá também, o Renato
3: eu não conheço.
5: Ele lá do Tóquio Marinho, ele falou, Tatola, passa seu e-mail que eu vou te mandar os ingressos. Ele tem um monte de ingressos que tá vindo de eventos que vão acontecer lá. Uhum. Já tá chegando, que a gente vai entrar.
3: Ele nem sabe o que é. É o Patati Patatá que vai ter lá,
0: bobão. É velório, ele tá querendo ir.
5: Libera o Marcelo pra mim lá embaixo. O mesmo cara de ontem que ele tá aqui, tá lá embaixo pedindo. Bem que eu liguei o telefone aqui, senão ele ia ficar lá até amanhã, né? Você falou do Sesc. Sesc é um lugar muito bom de tocar.
11: Sim, tudo funciona, assim, a equipe é muito bem tratada, tipo, todos os equipamentos funcionam, público também, cola um público democrático, assim, tipo, como é mais barato e tal, vai todo mundo, vai gente velha, gente nova, enfim, isso é muito legal de ver, tem muita gente que acaba colando no Sesc só.
5: Tem gente que vai no show de vocês, vocês vão direto, todo show tá lá?
10: Tem, cara, tem um público bem fiel lá que é uma coisa louvável, né, de se ver hoje em dia, a galera que não cansa, já foi 15, 20 shows e tá lá.
5: E vai, né, mano?
10: E vai, fala, rapaz, nem eu consigo.
5: Eu não quero nem sair.
10: Mas tem que agradecer, né, porque é uma loucura, hoje em dia, galera, ouve uma música de uma banda e já esqueceu, né? Nossa, são super educados.
5: É, porque a banda tem personalidade, tem uma cara própria. Aí você conquista o cara de vez mesmo.
10: Tem que agradecer bastante mesmo.
11: Demais.
10: Por estar onde a gente
11: está. Legal. Tem pedido de casamento, às vezes.
5: Que legal isso. Muito legal marca, pra caramba, né?
3: Tem já a revelação?
11: Ainda não teve.
3: Vamos convidar o Neymar pra ir no próximo show.
5: A revelação é legal.
3: Porque o Neymar, ele vai pra seleção pra fazer chá revelação.
5: É.
3: Não é pra treinar. A gente vai levar no próximo show do Terno Rei. Quem sabe tem mais um filho pra ele falar lá.
5: Não é, mano? Aí, que é brincadeira.
0: Tatola, fala, hein, antes do programa começar, a gente tava lá com os meninos assistindo Inglaterra e Croácia.
5: É.
0: E, pô, a Inglaterra jogou demais, mano.
11: É mesmo, hein?
0: Jogou. Fala aí, Ali.
11: Jogou demais. É um time.
5: Você acompanha futebol, né, direto?
11: Acompanho, adoro futebol. E na Copa eu tô acompanhando muito. E tô triste por nós, né?
5: Não,
11: o Brasil tá...
3: ficar mais.
0: Nunca vi um time tão... É porque você compara, né? É impossível você ver a Inglaterra jogando e não comparar com o Brasil. Ver Congo jogando e não comparar com o Brasil. Aí você vê que a gente tá muito pra trás.
11: Marrocos é bom mesmo, mas mesmo assim jogou muito mal.
10: Não, e agora que as seleções brabas estrearam mesmo, você vê que o chicote é um buraco mais embaixo.
3: É muito louco. A gente não tem vontade de jogar bola se olhando a seleção brasileira.
10: Você vê?
5: Eu tava falando que eu vi uma imagem da Argentina agora, de ontem mesmo. Até tá no site, tem um monte de lugar postando essa foto, o Messi na frente com essa camisa linda da Argentina, bonita pra caraca, o Messi na frente, meu, o esquadrão da Argentina todo atrás, assim, parece um exército, velho.
3: A bola chega demais.
0: Eles admiram e o Messi entrega isso pra eles.
10: Ele resolve, né?
0: Ele devolve isso pros caras.
5: Quanto ficou o Messi fez ontem?
0: Ontem ele fez 3.
3: Quanto foi o jogo?
10: Um anulado.
0: Então os caras sabem que pode contar com... Ele é o capitão mesmo. Tipo, relaxa que eu tô aqui.
5: E a gente não tem isso, né, Ale?
10: Passa pra nós.
11: A camiseta tá feia do Brasil. Até a camisa
5: até tá a camisa feia. Tá
3: a camisa
5: feia,
3: né? Não foi da das
5: aí mais o bonitas, presidente né? Quer comer todo mundo lá. É, leva a avó, a
3: tia. Ele pode fazer isso, mas não com o dinheiro da CBF nem lá.
5: Ele não pode fazer isso. Ele é casado.
3: O problema dele é da mulher dele, lá dos filhos dele, dos parentes dele.
5: Agora, usar o dinheiro da CBF não pode?
3: Eu acho que não, né? Não é pelo dinheiro, porque o dinheiro que ele usou é dinheiro de pinga pra CBF. Vamos falar a verdade, ele gastou 100 mil reais, é o que falaram. Isso aí não é o problema. O problema é a moral, o problema é o vestiário, o problema é que é o terceiro presidente da CBF consecutivo que vai ser mandado embora, vai ser preso ou vai ser acusado de assédio. É isso que é o Brasil. É o Brasil essa porcaria. É isso que dá. É a moral do Brasil é
11: futebol, né?
5: Dá uma raiva,
11: né? Os caras perdem a mão, né? Imagina, você comanda o futebol do Brasil. Tem uma tarefa mais legal que essa,
5: é
11: né?
5: Isso
11: o cara.
5: Aí. Tem a chance, né?
3: Foca no negócio. Você é presidente da CBF, né? Cara, pra uma Copa do Mundo. Esquece o resto, pega amante o resto do ano.
5: Mas ele
3: um mêsinho sem amante, não consegue?
5: Não consegue.
11: Quer tudo, né? Eita,
5: ele quer largar uma no México, uma no Canadá e uma nos Estados Unidos.
11: É isso aí.
3: Oi, bom, aí fala que pegou uma jogadora da seleção feminina também. Isso sabe assim, é que vale.
10: Isso aí você vê que já tá outra realidade.
5: Agora,
10: já,
5: cara, já como tá... diria o filósofo, a fruta não cai longe do pé. O pai dele.
3: O pai dele tinha sido destituído da Federação do
5: Roraima. Pai dele era presidente da Federação, já rodou. Quer dizer, você fica esperando o quê do negócio desse, mano?
3: Pacotou.
5: Tem muito truque, né? Nós estamos numa
3: roubada. Desde o Ricardo Teixeira, a gente vem numa lama danada.
5: E o assunto todo é esse, né? Só se fala em Copa do Mundo. Nossa. Qualquer bar que você entra tem uma TV ligada. Qualquer lugar que você vai tem alguém discutindo. Qualquer lugar falando, ah, o Brasil, ah, não sei o quê. Tá todo mundo falando.
3: E o Neymar foi pra fazer chá revelação.
5: Fazer chá revelação.
3: Todo mundo ganhando o conto do Neymar.
5: O Ale, nenhuma estrela é o nome da turnê?
11: É, a gente...
5: É a turnê nova?
11: É uma turnê que começou naquele dia lá que você foi.
5: Naquele
11: faz
5: dia.
11: Faz mais, um pouco menos de um ano.
5: Que foi assim. O seu aniversário.
11: Que foi meu aniversário, exatamente.
5: Exatamente, não foi?
11: Faz um pouquinho menos
10: de
11: um
10: ano. Não lembrava
3: disso aí. Olha, você tá muito displicente.
5: Você é displicente, mano. Você tem que... Você é o amigo. E como é que foi com o amiguinho?
3: O da cola sabia, você não.
5: Você não comprou... É porque ele me falou agora há pouco.
11: Não dá força,
5: Tatola.
3: Não entrega, mano.
11: Não dá
10: ajuda
11: força.
10: Ajuda nós, Tatola.
5: Né? Não dá força. E aí começou ali a turnê?
11: Começou ali, a gente rodou o Brasil inteiro umas duas vezes nesse ano. E agora a gente não vai encerrar, né? Mas porque logo depois a gente tem uma turnê de 10 anos do segundo álbum da banda, em agosto. Então o Sesc Pinheiros aí vai ser um marco pra nós. A gente fez alguns shows também nesse ano e tem sido muito proveitoso, assim, muito bom. É o nosso quinto disco e isso que o Bruno falou, tipo, todo mundo sempre colando nos shows, cada vez mais. A gente só tem a agradecer, bicho.
5: Cinco é muito
3: discos.
5: Legal, né?
3: Difícil lançar 5 discos,
11: é difícil, hein?
3: Meu. O Tias For Fears não lançou tudo isso na vida.
5: É verdade. O Tias For Fears, você sabia?
11: Eu amo o Tias For Fears.
3: Você sabia quantos
11: sabendo que eles vão vir pro Brasil, né?
5: Você sabe quantos discos tem o Tias For Fears?
11: Não sei.
5: 6 discos e uma coletânea.
11: Ano que vem a gente.
3: Vocês com muito
11: bem. Na quantidade a gente vai encontrar, na qualidade.
10: Eu já não sei.
5: Falando em qualidade, a gente soltou a música junto do Terno Rei agora há pouco aqui, que eu toquei o Terno Rei antes da gente começar. E a gente tava falando exatamente o que você acabou de falar, de qualidade. Antes eu tinha tocado o Muse e tinha tocado o Nothing But Thieves. Nothing But Thieves, Muse e Terno Rei. Foi a sequência que eu fiz agora no show do Tatola. E a música de vocês não perde nenhum pontinho pra qualidade dos gringos. Esse disco novo, a gente tocou o Coração Partido. Quem é que fez? Onde é que você produziu? Como é que foi feito isso?
10: Cara, esse disco, essa música, acho que... Foi eu que fiz essa daí, né?
11: Foi.
10: Roubei uma afinação do Google Dolls lá, que eles usavam, uma afinação diferentona, que eu curto pra caramba o Google Dolls. Daí a gente fez o disco com o nosso produtor mesmo, Gustavo Schirmer, e a gente tentou fazer umas coisas mais roqueirinhas, assim, nesse disco, né, dar uma ousada, assim. E aí o cara que mixou é um gringo lá, o Nicolas, que ele já trabalhou com uma galera forte, gravou Bjork.
5: Ó, que legal.
10: E o cara realmente deu um...
5: Botou o dedo no bagulho.
3: Aí vocês gravaram aqui, mandaram os arquivos lá, ele mixou.
10: Ele veio pra cá mixar aqui.
3: Ele veio pra cá?
11: Ele veio aqui? O cara ficou uma semana morando no quarto.
10: Ficou lá, velho.
5: Olha.
10: Foi
5: duro. Tá de sacanagem.
11: Levava ele pra tomar café todo dia.
10: Fiquei de babado do gringo lá.
3: Mas valeu a pena.
5: Valeu a pena.
11: Valeu, valeu. Não, ele trouxe essa sonoridade vai completa, assim.
10: Ele passou o batom no porco ali, bem passado.
5: Que legal,
11: né? Bom, né?
5: É bom, né? É bom quando você termina o trabalho e fala, porra, valeu.
11: Não, a gente tem muito orgulho desse trampo, assim. E foi 3 discos que a gente fez seguidos em 4 anos, assim. E cada um a gente aprendeu alguma coisa. E nesse acho que a gente chegou no que dava pra chegar nesse som, assim, sabe? Agora é fazer mais música, fazer mais disco, mas foi massa.
5: Vai estar com vontade de fazer tudo de novo, fazer mais disco?
11: Com
5: pra
11: certeza,
5: quando?
11: É muito
5: já
11: bom.
5: Já tem música nova? Já tá saindo? Você tá pensando? Tá escrevendo?
11: Tamo. A gente tá um pouquinho mais lento. né? Que é natural depois de tantos, tantos discos seguidos assim. Mas a gente já tá com umas 4, 5 músicas. Estamos com o estúdio bem montado que o Bruno montou na casa dele lá, tem um estúdio bom pra
5: você. Chama ele de Bruno ou chama ele de vovô?
11: Vovô, Sed, Bruno.
5: Você.
10: Cada hora um.
5: Cada um chega aqui e fala, um fala, o vovô, aí fala o Bruno, ô Bruno,
11: vovô. Vou.
0: Posso estar com o pé no freio e já tá com a metade de um disco pronto, é isso?
11: Vamos ver, nós temos que ver se
10: tem que fazer umas 30, 40, né? Pra escolher as 10 melhores.
5: Ah, mentira!
11: Umas 20, 25, umas 20,
5: 25. Você sabe tudo as letras de cor, Ale?
11: Eu erro direto, bicho.
5: Dá uns brancos?
11: Já deu uns brancos nervosos.
5: Você tá botando TP ou você tá indo
11: na casa? Não tô botando TP.
5: Não põe TP.
11: Mas sei que tem muito artista que bota e já começa a pensar. Mas é bonito errar também.
5: É bonito errar.
11: E saber errar é legal também.
5: É verdade.
10: Você vê que se tem
11: a... Dá aquele sorrisinho, né? O cara que avança a cor, você errou.
5: Eu fiquei 30 anos, 40 segundos na religião tocar nada. Aí eu comecei a ensaiar, mano, pras letras voltaram a cabeça. A gente sabe que tá nas gavetinhas. Tem umas gavetinhas de letras, né? No certo, tá cheio de gaveta. Assim você fala, preciso pegar essa gaveta aqui e abrir pra puxar a letra. Porra, é uma briga.
4: Ô, Tatola, se liga no movimento aqui, Tatola.
5: Eu sou jovem, irmão. Jovem, rapaz. Tá de brincadeira. Saudade. Vamos fazer um som?
11: Vamos.
5: Vocês aqui, se não tocar um som, é brincadeira. Mano. A gente tem que usar vocês, que é bom demais. Sabe o que a gente faz depois disso aqui? Vou contar pra você, né, Ricardinho? O que a gente faz com isso aqui, Ricardinho? O que vocês vão fazer?
6: A gente toca isso aí e faz uns programas especiais.
5: Os programas especiais de fim de ano, os repeteco, é tudo quem toca aqui.
6: É.
5: Então vocês vão ganhar outro programa lá na frente.
0: Quase não tem, né?
5: Todo
0: quase
5: mundo tem,
6: né? E todo ano tem Terno no Rei.
5: Tem todo ano tem Terno no Rei.
11: Que tem é todo ano mesmo.
6: É isso aí.
5: Então você não me esquece a letra e canta direito.
10: Aí, tá? Aí você vai ficar especial.
0: Sem pressão.
5: Muito boa.

0: Entendi. Foi a primeira música que a gente tocou do Terno Rei aqui. E aí eu trouxe essa música, foi você que trouxe, Valtinho, acho que foi o Valtinho. Falou, já ouviu? Eu falei, já ouvi em algum lugar, não sei o que, me dá aqui. Aí eu peguei, botei na programação, foi um sucesso isso aqui no 89. Sucesso, foi a primeira aluna do Terno Rei. E agora nós já estamos aqui na quinta ou sexta?
1: É do disco anterior, essa
2: é do disco anterior.
1: É,
2: é. E...
1: É, e pena que gente... essa versão teve você cantando.
0: Cala a boca, eu tava ajudando
3: ele. O Júlio Sérgio falou, Tatola não coiote.
0: É porque quando tiver um outro programa, ele põe a versão dele. É. Põe, põe o 365 com ele, o Muzaco com ele e o Terno Rei com ele.
2: Eu me divirto com essa porra. E cara, tem uma galera que conhece através da 89.
0: Isso é, que legal.
2: É muito bom,
3: a gente fez aquele lance do metrô lá. Também foi,
0: pô, foi ótimo aquilo, né? Isso, quem é que teve aquela ideia de montar aquilo?
2: Vocês, pô.
0: Então, foi vocês? Então, foi, mas então. Não foi daqui, dessa sala.
1: Alguém produziu.
0: Alguém produziu.
2: Foi o Yuri, eu acho.
0: Do é, Yuri, foi o Yuri fazendo. Acho pô, legal, foi, pra, legal caramba pra caramba isso, velho.
2: Irado, irado.
0: Agora, não,
2: não, teve que repetiu, né? Esse ano rolou de novo.
0: Rolou de novo?
2: Acho que sei.
0: É, rolou, rolou.
1: Não, não por culpa do Valtinho, nada, mas assim, tem alguma outra rádio que toca o Terno Rei aqui em São Paulo?
2: Cara, tinha o Dourado, né?
1: Que eu tenho certeza que o Valtinho deve ter enchido, sabe? Todo mundo deu, mandou pra todo mundo, mas duvido.
0: Não, mas vai mandar pro Marcelo Braga? Ele é surdo.
1: Não, não,
0: é.
1: Mas não tem problema.
0: Vai mandar pro Tutinho. O Tutinho só ouve os caras.
3: Esse violão tá muito domínio. Alto. Esse violão tá muito alto.
0: É, ele vai falar.
3: Vamos dar um apartamento?
1: Não, eu tô falando porque assim, você falou que a música é conhecida e assim, exclusivamente por causa da 89. É.
2: Sim, sim.
1: Não, tirando não. A plataforma de vocês, a claro, base de
0: fundo. O Terno Rei, deixa eu responder por ele. O Terno Rei vem com uma força muito grande de internet.
3: É isso aí.
1: Não, não, não, muito tirando a base dele, muito de grande. Fã, mas no rádio.
0: Você sabe que a gente teve duas bandas no Brasil, duas bandas que eu lembro, Ricardinho me ajuda, que vieram do povo pro rádio.
3: Skank.
0: Não do rádio. Skank. E o Nath Roots.
3: Que foi das duas.
0: Que era o Nativos. Que era o Nativos. Eles vieram do clamor, vieram
1: sem internet.
0: Eles vieram Hendrick.
4: Quando chegaram na gravadora, já eram grandes.
0: É.
2: É legal isso.
0: Exatamente. Quando chegou na gravadora, e a gravadora já era grande. O Skank já tinha a carreira montada.
3: Já.
0: Vocês têm o mesmo caminho. Vocês vieram
2: é,
0: fortes.
2: É água mole e pedra dura. Os caras
0: é isso aí.
2: Desiste,
0: é. Nunca desiste.
1: É a base de fã de vocês.
0: Mas, é incrível. Mas o que é legal, eu queria te fazer uma pergunta, porque essa é a emoção, eu sinto. E eu vejo que todo mundo sente, os artistas. Como é ouvir a música na 89?
2: Cara, as primeiras vezes eu fiquei muito emocionado mesmo, assim, tipo... Ah, tem aquela aura, assim, né? Pô, sua música tá tocando no rádio, então... Sei lá, você sente, eu existo, né? A parada que eu tô fazendo...
5: Vai vir chorando pra casa.
1: Armou a aura.
2: A parada que a gente tá fazendo agrada alguém, assim, e só dá orgulho, né? Aí é legal porque também, como músico, né? É normal você ser... O pessoal não leva muita fé em você, né? É normal, né? E aí começa a vir a tia,
6: prêmio... Toca na rádio, é o aval, né?
3: No Natal, antes do sucesso, era... Você vai ganhar dinheiro com o quê?
1: Você trabalha com o quê?
6: Você tá nessas de música
3: eu adoro seu som, mas você vai ganhar dinheiro com o quê?
2: É tipo um hobby, né?
3: Aí depois do sucesso, aí vem todo mundo junto.
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0: Fala, Ricardinho.
2: Fernando Souza aqui no YouTube mandou uma mensagem sobre a Copa, falou, tô confiante com a seleção brasileira, Brasil 1, Haiti 1. Eu não vou perder, né?
3: Que merda.
1: Ô, Ricardinho, você falou que só doido ia assistir Áustria e Jordânia. Você pescou um, então.
0: Você assistiu?
1: Ah, eu assisti, o jogo foi legal.
0: Eu assisti um pouquinho,
1: o jogo foi legal.
0: Quanto foi o jogo?
1: Foi 3-1 pra Áustria e teve gol anulado, teve empate da Jordânia.
0: A Jordânia joga bem, mano.
1: Foi legal mesmo, divertido.
0: Eu vi o primeiro tempo também.
2: Não, o jogo tá nada contra o jogo, mas de umas 3 da manhã.
0: Não, mas o primeiro tempo a gente dá uma pescada, pá.
1: Vou te falar.
0: Acabou a Argentina,
1: Copa.
0: Copa do Brasil, né, velho? Tem time de todo lado, né? Dessa vez acho que eles exageraram.
2: Eu gosto.
0: Mas gostou, Ricardo, do formato?
1: Por exemplo, Portugal hoje.
0: Você gosta de ver a Jordânia?
2: No começo, quando anunciaram que era 48, eu falei, achei que ia ser meio...
0: Curaçao jogar.
2: Você vê, por exemplo, Cabo Verde. A gente não teria essa história se não tivesse essas 48 seleções. Congo, que empatou com Portugal.
0: Mas sempre teve seleção ruim, Ricardinho.
1: Então, não, ela é ruim, é pequena.
0: É pequeno, não é ruim. Ruim,
1: pequena.
0: Curaçao, primeira vez. Congo, é a primeira vez. Como Congo, tinha ele como Zaire, uma vez só. Sim, então, assim, são histórias que valorizam também os caras que são pequenininhos.
1: Tem um monte de seleção que é a primeira vez que tá ganhando ponto, ganhando vitória. É legal isso daí.
0: Você gosta, Lê? Você acha que esse tamanho ficou bom?
4: Eu tava mais do seu lado, eu achava que ia cair mais o nível. Lógico que teve esse jogo de Curaçao aí. Mas, pô, o futebol é uma alegria do mundo, assim, né? Então, ver um Cabo Verde da vida acontecer aquilo lá, os caras é.
1: É isso aí.
2: É incrível, ganhar a Copa. Né? Esse empate pra eles é ganhar a Copa.
4: Então, é. Tem um lado ruim, né? Que caiu um pouco a qualidade, mas eu achei que fosse cair mais.
0: É, todo mundo achou que a FIFA foi zoião, e a FIFA foi zoião. A FIFA foi quer dinheiro.
1: Tá dando mais sorte que juízo.
0: Quer dinheiro, mas assim, o futebol é tão democrático
1: e que três
0: qualquer
1: países.
0: Pessoa pode jogar em qualquer lugar, né?
1: E três países fazendo a sede?
2: Isso eu não gosto.
1: Isso eu não gosto. Ainda mais nos Estados Unidos.
4: Ainda mais o Canadá, os caras não gostam, velho. Já tentou mil vezes.
0: E não tá tendo quase jogo lá, né?
2: Acho que só do grupo do Canadá, né?
0: Eu não vi nenhum. Só vi da abertura.
1: Teve, aí você jogou lá, né?
2: O grupo do Canadá joga no Canadá, né?
0: É. Tudo bem, mas é que eu não vi.
1: É,
0: só viu o do abertura.
1: Não, teve jogos. E tá tendo. São poucos jogos, mas tá tendo.
0: E o do México também tá tendo um pouco, né?
2: Tá
0: tendo
2: um pouco mais.
0: É, a concentração é mais Estados Unidos.
1: Mas é difícil, né?
0: E a próxima vai ter 3 sedes e 1 jogo aqui na América do Sul.
1: Qual vai ser o sede, você sabe?
0: Vai ser Marrocos, Portugal e Espanha. E um jogo aqui que eu acho que vai ser no Uruguai.
1: Abertura.
0: É.
1: Parece que completa 100 anos, né?
0: Isso, comemorativo 100 anos de Copa do Mundo.
1: 100 anos de Copa do Mundo.
0: Que papagaio.
1: Então tem isso.
0: Por que papagaio?
1: Ah, 4 sedes, uma aqui, uma...
0: Agora você não gostou. 48 times, você gosta.
1: Não, falei isso.
0: A rua de cima contra a rua de baixo, você gosta de ver.
1: Ah, era a rua Mônica contra a rua 30, aí beleza.
0: Pô, valendo bisnaga.
1: Agora sim, não dá. E curioso, onde foi o filho do Zidane, né?
0: E goleiro.
1: Goleiro, o filho do Zidane. Que é da Argélia,
0: da França.
1: Da Argélia. Ele que não quis jogar pela França.
0: Ele não quis jogar pela França.
1: Não.
0: Porque o Zidane é filho de Argélia.
1: Ele não quis, não.
0: E não tem espaço.
1: Nem a Argélia dá pra ele jogar.
0: Vamos corrigir.
1: Mesmo se ele quiser.
0: Ele jogou pela Argélia porque ele é ruim. Mas ele é goleiro. Mas eu não achei que ele falhou tanto
1: assim. Não, só em 2 gols.
0: É de 3, ele falhou em 2.
1: Ah, então falhou. É verdade.
0: Então eu ia falar um só.
1: Qual? Do rebote?
0: O último.
1: Não, e foi com a mão mole no
0: primeiro. Foi meio alface.
1: Foi.
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1: Que é isso?
0: Levaram a moto, você não tinha seguro.
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2: O Leno Soares já mandou um jogo aqui no Canadá. Gana e Panamá, daqui a pouco, 8 horas da noite, aí. Vai ser no Canadá.
0: Aí que não vai ter ninguém mesmo, 2 seleções pequenas no Canadá.
1: Vai lotar.
2: Vai lotar,
1: meu. É isso que eu tô te falando, vai lotar. É isso que eu consigo.
0: Mas de Gana. Você acha que os caras não vão?
1: Eu acho que vão.
2: Gana e Panamá, Panamá é na América Central, é do lado.
1: É do lado.
0: Eu acho que o Denis tem razão, sabia? Eu vi um do jogo do próprio Canadá lá, tava umas cadeiras vazias, velho.
1: Tá vazio, os caras nem se não gostam de
0: futebol.
1: Mas era abertura, o.

0: O ingresso era muito caro.
1: Mas a seleção dele, pô. Ah. Pô, mas é o que muito... importa mesmo não é nada de Copa. É, o que importa é o Campeonato Mundial de Candy Crush, que o Ricardinho vacilou e não participou. É. Errou!
2: Abraço, calma aí.
1: Fala. O Candy Crush, pô.
2: Ah, fala. A brasileira foi campeã mundial.
1: Campeão mundial? O Ricardinho vacilou.
2: O Ricardinho foi internado por causa de Candy Crush. Ele vai ficar falando
1: ele
2: isso.
1: Ele tá na reabilitação. Ele e o Vavo foram pra reabilitação.
2: O Vavo do Fresno. O Fresno foi internado por causa de Candy Crush, mano.
0: Aí chegou lá, tava o Ricardinho.
2: Agora ele parou de jogar Candy Crush, ele já tem 3 filhos.
1: É verdade. Ele sabe que o Vavo tá grávido de novo.
2: Eu parei. Tá grávido. O Vavo joga bola com a gente segunda-feira. Toda segunda-feira ele joga bola.
3: Mais de 15 anos. Eu jogo bola hoje.
2: Você joga bola hoje? Que horas?
3: 9:30.
1: Vai perder o jogo.
2: Onde é?
3: É, Pompeia, Playboy Pompeia.
2: A gente joga onde, negão?
0: A gente joga ali no Nacional.
2: No Nacional.
3: Já joguei bastante lá já.
2: É, então. Toda segunda-feira. Chama futebol de segunda.
0: É.
1: Bom, não, toda segunda-feira. A Luana Matos, ela é da Bahia e ela participou do Campeonato Mundial. Foi lá em Londres. A sede da Candy Crush, a empresa, lá em Londres.
0: Delicious.
1: É delicious. Mano, sabe quanto ganhou? $500 mil.
0: Oh, delicious.
1: E um anelzão, tipo aquele do Tom Brady, cheio de anelzinho, cheio de pedrinha colorida.
2: Fazia um ano que eu não jogava Candy Crush, daí eu vi essa notícia do Denis aí.
1: Você foi jogar.
2: Deixa eu lembrar como é que é. Joguei uma fase.
1: Acionou gatilhos.
2: Não,
1: acionou.
2: E a hora que eu abri o aplicativo, apareceu, voltou para o jogo. Como comemoração, vou te dar um presente. Me deram lá no centro das moedas. Mano.
1: É tipo dono de piqueiro, né? Ô, Ricardo, quanto tempo? Toma uma paranga pra você aqui,
2: mano, isso é muito louco.
4: Tá sumido,
1: velho. Toma aqui uma pra você. Tá
2: sumido. Loboges no disco.
3: Loboges no disco, cara.
2: Que legal isso.
3: Foi a última música dele, né?
2: É, né?
3: E, pô, foi demais. A gente adora essa música.
2: Você já conhecia ele?
3: Não conheci ele pessoalmente, mas conheci ele 3 vezes. Ele gravou uma live conosco. Ah. E foi muito louco conhecer ele, porque pra mim ele é um ídolo, assim, tipo, top 3, assim, pra mim no Brasil, assim, de artista, compositor que eu gosto. E uma puta honra, né, cara? Foi. Porra. E a música tinha tudo a ver com ele.
4: É
2: legal demais.
4: Foi meio surreal, assim.
0: E vai ficar pra sempre, né?
4: É isso.
1: Mas ele pôs letra também ou só participou cantando?
3: Não, só participou cantando.
1: Participou cantando.
3: A gente tava com a música pronta, assim. Tava tudo certo. E aí o nosso empresário teve essa ideia, falou, pô, tem tudo a ver com ele, eu conheço o empresário dele, mandou a mensagem, o cara ouviu na hora, no outro dia de manhã ele respondeu, mentira, não, quero muito participar. Caramba.
4: Deu 3 dias, ele mandou, a gente tava mixando o disco já, o nosso mixer falou, é bom, ele tem 3 dias, ele mandou os bagulho gravado em 2 dias.
3: Legal demais.
2: E como foi um gringo mesmo, aí, o gringo que a gente falou tava aí,
3: O gringo falou assim, beleza, pode botar, mas tem que estar pronto em 2 dias. Pra eu conseguir mixar, né? Que era o tempo do trabalho, né? E aí deu tudo certo. Ele gravou lá no estúdio Frango no Bafo.
4: É, ele faz o Frango pixel, no Bafo. Faz o pix aqui pra mim, ó. @ estúdio Frango no Bafo.
1: Frango no Bafo.
4: Frango no Bafo.
3: Não, é importante falar isso, né? Ele não, obviamente, não cobrou nada. Ele cobrou a hora do estúdio, assim, né? Só pra eu pagar o estúdio. E era Frango no Bafo.
2: Porque normalmente a costela é no Bafo.
4: Frango no Bafo.
1: Mas Minas Gerais é frango. É tudo no Bafo. Quiabo no Bafo.
0: Põe um quiabinho, deve ficar.
2: Quiabinho, hein? Nossa, quiabo e
1: amor. Não gosta nem do quiabo, nem do frango.
2: Que isso?
0: Não gosta da babinha, Denis?
2: Não, você não gosta da babinha, não.
0: Tô fora.
2: Ô, peraí, ó. Vocês estão por fora. A lenda da babinha agora é pra próstata, hein?
0: Aí, ó.
2: A babinha do quiabo faz bem pra próstata.
0: Qual
2: que é? O do frango também.
0: Deu até vontade agora.
2: O do frango também. Fala aí, Cadinho.
5: Fernando Souza falou assim: Messi, 3 gols. Mbappé, 2 gols. Haaland, 2 gols. Kane, 2 gols. Neymar, chá revelação.
0: É isso aí.
5: O Cristiano Ronaldo ficou zerado também.
2: Também, né? 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O que você quer aí?
5: Mais uma, os caras falaram assim: ninguém quer saber o jogo que tem no Canadá, quer saber quem é amante do presidente da CBF no Canadá. Ele só falou do México e dos Estados Unidos.
1: É verdade, ele deve ter uma no Canadá.
2: Você acha?
1: Precisa perguntar pra Olivia, ver se ela conhece alguém aqui.
2: Ah, tá de brincadeira.
1: E sabe quem tava com a. Não é amante do presidente, para de falar assim. Uma colega que ele ajudou a ir pra Copa só.
2: Amante?
1: Aí ele te ajudaram pra ir pro Catar, te ajudaram pra ir pra Miami antes. É.
2: Amante!
1: E sabe quem tava com ela? Apareceu uma foto com ela essa semana aí, não sei de quando ela falou, o Caio Castro.
2: Caio Castro também tá com ela?
1: Tava rodando uma foto do Caio Castro com a colega do presidente.
2: Ih, o presidente.
1: Agora precisa ver se foi antes ou depois do presidente.
2: Quer dizer que o presidente tem um sócio.
1: Não é bem um sócio, né? Vamos dizer assim.
2: É muito bom. Até no Rei trocando ideia com a gente, que vai fazer show. Quando é que é o show, hein?
3: 27, 28.
2: Agora junho, já? Semana que vem.
5: Sesc Pinheiro.
2: Semana que vem.
4: Vamos Sesc ter Pinheiro que trabalhar, que... não vai ter jeito.
3: É, vai ter que ter.
2: Vocês estão no automático? Ensaiado? Tá todo mundo ensaiado? Você já tá bem?
4: Ah, é ensaiar, nem ensaia mais. É tipo assim, pra show, assim, né? Pra compor só, mas pra show toca 5 anos as músicas, não.
2: Ensaio, já sai direto,
1: né? E se errar, o pessoal ajuda a cantar lá, né?
2: Mas pessoal, ajuda aí. Quer dizer que ensaio mesmo, ensaiar pra tocar, vou fazer uma passadinha, não?
4: Fica 2 meses sem fazer um show, a gente dá uma passadela.
3: É, que vai ser esse caso. Ah. Vai ser esse caso agora, mas é... É da hora que rola mesmo, isso era uma parada que eu ficava sonhando com isso, do show melhorar, tá ligado? E a gente fazendo tanto show, chegou aí numa hora que tá, o negócio tá...
4: Até filé. Parece que nós toca bem, rapaz.
1: Vocês são uma banda que, assim, investe muito em cenário, luz, em coisas novas pro palco, assim? Ou é focado na música, assim, na execução perfeita? Ou vocês têm uma coisa que...
3: Mano, falando sincero pra você, a gente peca um pouco nisso, viu? Tipo, a gente gosta de fazer um show cru, assim... Porque também a parada virou assim, né?
4: Virou, sim. Apoteose ali. É. A gente não gosta de... Eu não gosto mais de fazer com telão. Eu gosto de a banda cru tocando, uma moda antiga.
1: É. Não, tudo bem.
3: Mas a luz, né? Tá ligado? A gente tem uns shows que a gente tá começando agora a, tipo, dar uma investida, assim, em alugar uns equipamentos de luz mais foda, assim, sabe? Pra
1: fazer criar clima em certas músicas.
3: É, coisas mais chique e tal.
4: Mas nada megalomaníaco, assim. Só umas coisinhas...
1: Luz, o Radiohead é muito assim, né? O Radiohead é
3: sempre... The Cure, né?
1: The Cure, aí era bem fumaça, aquela coisa mais penumbra, assim, né? É. Um pouco mais... E não tinha muito também para
5: fernar. O que é simples, né? Também é Coldplay, é super simples também.
1: E o Chu? Daqui a pouco você tem as pulseirinhas.
5: Daqui a pouco tem pulseirinha do Terno Rei.
2: Você sabe que eu vi um show de uma banda chamada Neighborhood, que foi abrindo o show do Imagine Dragons lá em Orlando, e eu fui daqui pra lá e pum, uma chuva danada, eu vi o show. Quando cheguei lá, uma banda tocando na abertura, eu não lembrava o nome, e a luz do cara era tudo preta e branca, preto.
4: Irado,
2: e branco,
4: né?
2: o equipamento preto, a bateria preta, os amplificadores branco, era preto e branco, tudo preto e branco. Aí, pô, fiquei impressionado, aquilo dá uma visão muito louca, e eu queria descobrir o nome da banda, eu não lembrava o nome da banda.
4: É bem grande isso aí, né?
3: Eu conheço, né?
2: Aí eu peguei o telefone e liguei pro Maia, era umas 3 horas da manhã, e o Maia, eu falei, Maia, quem é que tá abrindo Imagine Dragons? Eu tô aqui no ginásio e não consigo descobrir quem é, mano. Não me ajuda aí, daqui a pouco o Maia falou, me dá 2 minutos aí.
1: Mas sabe, uma vez foi no Google. É o que ele podia ter feito lá em Orlando.
5: Não, mas era muita gente, não é
2: fácil. Tá, eu posso falar, o negão tem razão.
1: Aí você ligou pro Maia.
2: O mais fácil. Aí o Maia, é o Neighborhood, mano. Eu falei, porra,
1: show do Google. Google.
2: Cuida da sua vida,
1: vai cuidar, mano. Da sua vida, é mais legal.
5: É a segunda vez. Já que você tá falando de luz, eu vou repetir um negócio. Já falei aqui, o show dos Titãs, 40 anos do Cabeça do Dinossauro, tem uma luz que é espetacular. Eles fazem exatamente o disco inteiro, né? O Cabeça do Dinossauro inteiro, com a luz cinza. O palco é cinza.
2: Legal.
5: A cor dos Titãs, né? Tocam um cenário cinza.
3: Certo. Tudo bem cinza. Autêntico isso.
5: O disco é cinza. E a hora que acaba o disco, eles fazem o resto. Daí o resto do show eles colocam luz
1: normal, lixo,
2: vermelho. E não é só aquilo ali.
5: E o choque disso aí é impressionante.
3: Legal demais.
5: Vale muito a pena ir nesse show de 40 anos do Cabeça.
1: É legal essa coisa de luz.
2: Vamos fazer mais um som?
3: Vamos.
2: Vamos, tamo aqui. Isso é nóis. Terno Rei.

0: de volta.
1: Tá, tá lá. É. O Leon Denis mandou uma mensagem aqui no WhatsApp. Falou pra gente dar o parabéns pro Alê.
2: Por quê?
1: Porque ele vai ser pai, é verdade?
2: Vai ser pai, Alê?
3: É, já revelação no show, então, pô.
4: Tá vendo? Eu tava me segurando. Eu falei uma hora, mas...
2: Vai ser primeiro pai, primeira vez?
5: Primeira filha.
3: Ah, filha. Ah,
5: demais. Então já sabe.
2: Quantos meses?
5: Ela tá com 6 meses. Vai ser em outubro, no começo de outubro.
2: Pô, legal.
1: Parabéns. E o mesmo Leon que falou que deu parabéns por você ser pai, tá perguntando na turnê que vocês fizeram pela Europa.
5: Pô, foi irado, a gente... Cara, lá os caras são bons, né? Também é tipo, é como se fosse tudo Sesc, saca? Que eu falei do Sesc?
4: Tudo arrumadinho, os pedestal novinho.
5: Os pedestal, assim, pô. Não, lógico que pedestal é um detalhe, mas assim, é normal.
3: Mas pegou o coração dele, que ele lembrou, primeiro que ele lembrou foi o pedestal.
4: Depois de tocar tanto, você repara em umas coisas que você vê a diferença como, tipo, é nos mínimos detalhes que você vê.
2: Cara, é ficar no hotel e a toalha vir boa, né?
4: A toalha secar,
2: né?
5: Cara, tem uma coisa que é meio assim, pode parecer frescura, mas eu vou contar essa parada, que é assim, a gente faz show nos lugares grandes aqui no Brasil e às vezes você fica no camarim lá e ele, você ouve o show de abertura ou o show do festival, sabe? E aí fica, você conhece, sabe?
2: É,
5: né?
2: Fica
5: aquele baixão.
4: Consegue trocar ideia.
5: Aí você tá lá uma hora antes do show, você quer ficar um pouquinho mais quieto, né? Um pouco mais concentrado pra você fazer um bom show.
2: Sim.
5: E é no Brasil, assim, até nas melhores casas, assim, tipo, na Europa, lá a gente tocava nos lugares lá pra 200, 300 pessoas. E não sei qual é que é, mas todo camarim é um bunker, cara. Você desce 3 escadas, assim, você fica, não ouve nada. Fica blindado, você fica na calma, na paz, assim. E, pô, isso faz diferença, né?
2: Faz muita diferença, né?
5: Mas falando da turnê, foi legal pra caramba, assim. Teve
2: Quantos lugares vocês tocaram?
5: 8, acho.
2: Oito lugares?
4: 8 países,
5: é. Amsterdã, Londres, Dublin, Barcelona, Madrid, Porto, Lisboa.
2: Não, vocês fizeram de trem?
4: Fizemos algumas de tudo. Sim, e outro avião.
5: Ônibus, trem,
4: acho
5: avião.
4: Que Dublin, de Londres pra Dublin, era só avião.
2: E quantas pessoas vocês vão?
4: Tá, agora a gente foi modo econômico, né? Foi só nós sem road, foi na raça.
2: Sem road, sem nada.
4: É, a lombarzinha chorou depois.
3: Pra valorizar os crachas.
2: Tá vendo? Foi, filha da mãe.
3: Tá vendo?
2: A lombarzinha gritou.
3: Chegou a primeira coisa.
2: Chegou e abraçou os crachas. Pô,
3: mano, vocês são meus irmãos, os crachas.
2: Os crachas todos.
5: Eu comprei as passagens, errei a compra. Comprei a passagem em fevereiro, que era pra março.
2: Errou!
4: Quer comprar em cima da hora lá.
2: Mas é muito louco, né?
4: Mas foi divertido,
2: bastante brasileiro, óbvio, né?
5: Sim, sim. Alguns shows mais, outros menos, alguns surpreenderam. Variou bastante de lugar pra lugar.
2: E vocês assim, acreditavam que tinha um público bom lá fora?
5: A gente surpreendeu, acho que positivamente.
4: Portugal e Espanha a gente já tinha feito algumas vezes, então já tem uma fanbase, assim, mas os primeiros que a gente nunca tinha ido, tipo Amsterdã, foi surpreendente, assim, velho.
2: O que mais você fez em Amsterdã?
4: Aí que
6: joga fumaça.
3: O cara vai ser pai.
2: Tava trabalhando de road lá.
4: Tava de road com dor na lombar.
3: Acabou de tocar e tava carregando os bagulho, mano.
2: Os bagulho, quem carrega é você, dele. Ele tava carregando equipamento.
5: A Amsterdã da hora foi, acho que o show mais legal. Mas a cidade é maravilhosa, mas parece um videogame, assim. É tão perfeito que dá raiva.
2: Dá raiva, né, meu? E andar de carro lá, não dá pra andar de carro?
3: Não dá.
2: Lá é trem pra todo
4: mundo.
2: Lá.
4: Bike.
3: Não, você quase é atropelado toda hora.
2: Toda hora.
1: E a calçada, às vezes, parece a rua é igual a calçada, você é atropelado por bolo,
3: você é xingado, né?
2: O Ricardinho vai lembrar, vou contar a história rápida. Lembra do Akira? Akira S.
1: Sim,
2: e as garotas que erraram. Era o nome da banda. Baixista no japonês tocava pra caraca, irmão. Chamava Akira S e as garotas que erraram. Era o nome da banda. Caramba. E o Akira foi embora, foi morar lá em Amsterdã. Aí um dia eu fui lá, fui visitar o Akira na casa dele. Cheguei lá, o Akira tava todo quebrado. O que foi, Akira?
1: Foi atropelado.
2: Foi atropelado por uma bicicleta, cara. Esse cara me atropelou, ele tava tudo arrebentado, velho.
4: Lá você vacila, os turistas vão ficar loucão lá fazendo as coisas. E é um trânsito intenso de bike. Você vacila, os
2: caras estão em cima. 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Bruno Morari, a galera da Philips, vamos fazer um intervalo.
1: Bora.
2: A gente volta já com o Terno Rei.
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1: Certo.
0: O Terno Rei tá com a gente aqui e vocês ganharam um prêmio, hein? O Valtinho ainda falou agora pra mim, ô, eu tava vendo lá o prêmio, bonito pra caramba.
1: Legal,
0: foi no Rio de Janeiro, teatrão, hein? Onde é que vocês estavam lá?
2: Teatro Municipal do Rio, nunca tinha ido, parece de São Paulo aqui, mas é mais pocket.
0: É, mais pocket.
2: É, mas é bonito, hein?
0: É bonito, hein?
3: É um prêmio tradicional da música. Hoje em dia é o BTG,
2: comprou,
3: né?
2: Que
3: é
2: o Name Rights.
3: É. Assina lá o prêmio. É um prêmio antigo já que vem... Como é que é? Já chegou a ser Sharp, né? Mas sempre teve um Name Rights e é um prêmio muito importante. Toda a música brasileira é representada. Esse ano acho que o homenageado era o Cazuza. Teve o Seu Jorge cantando, um monte de gente cantando.
0: Vocês cantaram também, não?
4: Não, não. Cantou nem Mato Grosso, Seu Jorge, Simone.
3: E vocês ganharam o prêmio em qual categoria?
4: Melhor álbum de rock.
3: Álbum de rock.
0: Pô, legal porra. Pra caramba.
4: Legal demais.
2: Puta honra. Concorrendo a banda também, mas aí acho que levou o Black Panther, né?
0: E Black Panther também. Vocês estavam concorrendo ao quê, então?
2: Banda e lançamento.
0: Banda e lançamento de rock.
3: Você viu que valeu a pena levar o gringo pra tomar café a semana inteira, né? Olha o gringo aí tomando café que você tem. Valeu mesmo o prêmio.
2: Pior que ele ficou felizão, a gente quase nunca fala mais assim e tal, aí ele...
4: E postou lá
2: e tal. É, postou, ficou felizaço.
0: Pô, que legal vocês ganharam esse prêmio, é muito legal, né? Ganhar sempre bom, né?
4: É, a gente não esperava, na hora que falou o nome lá.
2: Ninguém sabia, a gente.
3: Quem eram os concorrentes?
2: A gente nunca vai nos prêmios, né? Aí nesse a gente, vamos aí, vai.
4: Tinha Super Combo, Fresno, eu acho. É... Tinha a Selvagem
2: da Procura de Lei.
0: Duas bandas boas, hein?
2: É.
3: E boa, teve boa. Festa depois ou não?
2: Teve festinha.
3: É isso que importa, hein? Esquece o prêmio, é festa que se... É o prêmio,
0: meu Deus,
3: você
0: quer ir na cara.
5: Como eu gosto disso.
0: Ele tá grávido, você acha que ele foi na festa, ele foi pra casa.
3: Quando você vai pra uma festa, você não vai lá pra fazer nada de errado em adultério.
0: Fala por você.
3: É job, é job. Você vai lá pra trabalhar.
0: É job, você
3: tem certeza disso?
0: Você vai pra beber. E é visto.
3: Pra conhecer novas pessoas, pra encontrar os amigos, é importante isso.
0: É lógico.
3: A festa aqui, no Rio de Janeiro. É igual quando tinha lá o Multishow aqui.
0: Onde foi a festa?
3: Quando chamavam a gente.
2: Foi no Jockey ali.
0: Ah, no Jockey.
2: Na Gávea. Um lugar bem bonito.
0: É bonito ali, na Gávea. É bonito em frente ao Flamengo, né?
2: Sim.
4: Tava bem organizado o negócio lá.
2: Nossa.
0: Vixe Maria.
3: É que você não viu a área VIP da VIP.
4: Você não viu quando eles faziam lá no vivo.
0: Você já viu pelo jeito.
3: É, hoje me contou.
0: Hoje não sabe de tudo isso aí.
3: É muito bom.
0: Um abraço pro Lalo.
4: Lalo, grande Lalo.
0: E pro bebê gigante.
4: Opa, era pulseirinha atrás de pulseirinha.
0: É muito bom. Vamos fazer mais um som pra gente encerrar o programa? Estamos em cima já.
4: Você tá lá cantando?
0: Eu vou cantar.
3: Não estraga a música do
0: Lalo. Para, cara. Eu não vou cantar.
3: Eles ganharam um prêmio de música, mano.
4: Eles ganharam o prêmio.
0: Mas, ó, eles concorreram também a back vocal e eu não fui.
2: Tá aí, ó. É isso aí, Tatá.
4: Ajuda aí. Coiote do ano.
0: Até no rei.

0: Puta que pariu.
1: Não pode falar palavrão, isso, não pode não.
0: É bom pra caraca esse negócio.
2: Tá fácil, né?
0: É, não, bom. É bom demais.
1: Bom demais.
0: Fala o refrão aí pra gente, por favor.
3: É.
0: Oi?
3: Como vai você? Quando é que foi ficar tão linda, tão linda?
0: Cara, é emocionante isso.
1: É demais. Valeu,
0: obrigado. É demais isso, cara. É muito legal isso. Caramba, mano. Gostou, Denis? Tá chorando?
1: É muita palavra difícil pra entender.
4: Eu fiquei pensando num negócio aqui.
0: Ele colocou um monte de palavra difícil.
1: Muita palavra difícil.
4: Oi, é difícil.
1: Assimetria, tosca. O seu braço é infinito azul. É muita coisa difícil pra entender.
4: Eu fiquei pensando aqui, eu tenho pensamentos intrusivos na minha vida.
1: Vai.
4: Pensamento o quê?
1: Sim. Intrusivos.
4: Ah. Ele aprendeu esse ditado.
1: Não, não, tá na letra deles. Tá. Eu li lá no encarte.
4: Tá no encarte, é.
1: Você que escreve, né, Ali?
5: Sou eu.
1: Quando você escreve uma música dessa, você tem que falar que, amor, escrevi pra você, né?
5: Então.
1: Porque assim, olha essa letra.
0: Não, a letra é boa demais.
1: Se não for pra mulher dele, ela mata ele.
4: Não, pode ser fictício.
0: Ele é um compositor, cara.
1: Mas como é que explica pra mulher?
0: Mas não,
1: eu fiquei pensando nisso.
0: Não precisa explicar.
4: Quem precisa explicar é você que não é compositor.
0: Exato, a arte não tem explicação.
4: É, como diria Tom Zé.
1: Era pra ele responder, não pra você.
0: Ah, é.
1: Nós já estamos defendendo ele, mano.
5: Já, é. Tá. Acho que é isso aí, é por aí.
1: Como dois advogados.
0: Mas o refrão é lindo, eu vou tocar essa música amanhã, já pede pra separar pra mim. Pô, essa música é bonita demais.
5: É bonita, obrigado.
0: Esse refrão, e quando for, você vai ficar tão linda, isso é espetacular, mano.
6: A galera gosta dessa aí.
0: É boa, né? De que disco é?
6: É do Violeta.
0: É do terceiro disco.
5: A gente nunca tinha tocado aqui ela.
0: Não.
5: Verdade.
0: Não.
5: Nunca tinha.
0: Não tinha.
1: Não lembro.
0: Eu acho que não, pelo menos eu não lembrava.
6: Então foi uma boa ideia.
5: Foi. Eu ia tocar uma música aqui, mas era muito triste. Eu falei assim, ó, a rádio, o negócio pega e tal. É melhor.
0: Você tem esse lado de escrever triste?
5: Você tem,
0: é um cara triste?
5: Ah, pessimista.
0: Você é pessimista? É.
5: Sou.
0: Juro por Deus, mano.
5: Sou. Triste eu não sei,
0: não
5: mas.
0: Não é possível. Pessimista, mano?
5: Eu acho que sou um pouco pessimista, sim.
0: Algo te levou a isso ou você é assim mesmo?
4: Você é São Paulino.
5: É, pode ser, né?
7: Isso é cada dia pior.
5: Não sei, cara, não sei. Eu sempre penso sobre isso, mas não sei explicar. Não sei explicar, mas é por aí, né?
0: O meu pai falava que a gente espera sempre o pior da história. E ele falava isso pra mim. Não sai esperando o melhor, que você pode se lá na frente.
6: Pega o chão.
0: Vai um pouquinho com... Pensa um pouquinho que se der errado, você vai no errado, que se der certo, você vai ficar feliz pra caraca. É mais ou menos isso ou você é um pessimista mesmo?
5: Não, é mais ou menos isso. Não é tanto assim, né? A gente tem que ser feliz também, reconhecer os bons momentos e tal.
6: Sem grandes expectativas, sem grandes frustrações.
5: Mas o pé no chão ali, né? Tipo... um dia depois do outro. E aí das músicas que a gente ouve também, não tem como não ser triste, né? Eu gosto muito do Radiohead, do Bon Jovi, do The Cure, né? Então isso daí acaba deixando o som tristão mesmo.
0: É,
5: né?
0: Assim.
5: Essa daqui era das mais felizes.
6: A gente faz as músicas.
1: Essa é animada.
6: Vamos tentar fazer uma animada. A gente faz a música pra gente, a mais animada do mundo, assim, a gente mostra pra galera. Os caras...
5: Meio triste, né?
6: Meio tristinha, assim. Né? É a música mais feliz que eu já fiz na minha vida. Não dá.
5: Mas um dia vai rolar.
0: Mas é isso. E é desse jeito que tem que ser, assim é.
6: É isso aí. A galera tá gostando, vamos seguir.
4: E vocês, o DNA?
1: Isso é a personalidade de vocês, vocês não mudem isso.
0: Muito, meu. É muito legal isso, mano. Você sabe que a gente tava falando alguma coisa de autenticidade. É isso.
1: Ele tá falando do Cazé.
0: Do Cazé, né?
1: Cazé TV, que hoje é um sucesso planetário, é a maior audiência do YouTube no planeta, os jogos que eles estão transmitindo. E ele não se preocupou se ele era gordinho, feio, se o estúdio é ruim, sabe? Ele tem autenticidade, ele tem a linguagem dele.
0: Tipo da Cazé, que é um horror, na minha opinião, que é uma bobagem.
1: Mas todo dia tá no Jornal Nacional.
0: Todo dia tá no Jornal Nacional. Né?
1: Porque o Jornal Nacional tem que pegar os gols dele e mostra lá.
0: Mas a gente tava falando exatamente sobre...
1: Mas ele é autêntico.
0: Autêntico.
5: Ele é mesmo.
0: E vocês são autênticos, é isso. Se é triste, se é feliz, se é alegre. Mas é isso aí que vocês são, cara.
6: No final, a sinceridade se paga.
0: Se paga.
1: Porque normalmente alguém falaria, não, você é um cara feio, gordinho, tem padrão, não sei o quê. Ia falar um monte de coisa, mas vai pro inferno todo mundo.
5: Ainda mais sendo música. Sendo música é preciso ser verdade, né?
6: Tem um monte de banda tentando surfar as ondas, aí perde o momento ali, tenta mudar de estilo. Porque
1: aí vira tipo.
6: Você vira descartável.
4: É, chega atrasado sempre, né?
1: Tipo Charlie Brown, então, tipo Rapa, tipo CPM, é sempre tipo.
0: Tipo NX. Tipo Casimiro.
1: Tá cheio de tipo Casimiro. O que mais surge agora no mundo é canal. Começou a canal, é tipo Casimiro. Tipo não, mano, faz o seu, cara. O tipo já existe.
6: Mas você pode se inspirar, né? Referência todo mundo tem, lógico, tá? Mas lógico, você precisa ter o seu...
5: É isso aí.
0: Sua personalidade. 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
7: Essa boa noite a todo mundo.
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0: 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Você não sabe nada nem de português, irmão.
4: Ah, meu vocabulário tá brincando.
0: O que tem? Quem ganhou o quê, Figueiredo?
8: 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O sorteio tá rolando lá no nosso Instagram, @quemnofaztoma. O resultado sai amanhã.
0: Boa, muito bom. A camiseta tá na mão do Angelo.
4: Tá linda a camiseta.
0: É isso.
4: Quem foi que fez a camiseta, Angelo?
7: Foi dois tchus, que é lá da Zona Leste.
4: Lê a etiqueta aí.
7: Dois tchus.
0: Como é que é?
7: Aqui, ó. É um menino.
0: Até pra dar o crédito da gente, não, gente, é uma porcaria, né?
7: O nome dele é Dois Tio.
4: O Pink mesmo não foi feito ainda, mas peraí, fala o nome do cara direito.
7: Olha lá, mano. Fala o moleque, gente, fez, boa pra caramba. Ele faz todas as camisetas da Copa nossa, sempre foi ele que fez.
0: E qual é o nome da empresa dele, mano? Traz dois ele aqui,
7: two.
0: Pelo
7: menos.
0: W2, mano. Que Dois Tio, velho. Você tá falando o nome
4: dele? Tem etiqueta
0: errado
4: no bagulho aí no
0: cara. Você não sabe nem ler, mano.
7: Deixa eu ver.
0: Puta vergonha. Na frente da galera do Terno Rei. Na
7: hora de pedir a camiseta. Vocês passando vergonha. Eu falei que era
0: W2. Não consegue dar o crédito,
7: mano. W2.
0: Que dois tio, meu. Enfia dois tio no pé, velho.
7: O Wellington do
4: W2. É W, Wellington, mano.
7: Mas eu falei o W.
4: Você falou dois tio, velho.
7: Então faltou algum tio aí.
4: Não faz as camisetas que a gente paga, hein? Tamo junto, velho.
7: W2, tá, um abraço pro Elton do W2.
0: Ainda só quem não falou que foi o YouTube que botou. Ai, é sacanagem. Ó, Terno Rei, vamos convidar a galera, por gentileza, vamos nessa. Vai lá.
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0: vocês são
7: Sesc, Sesc é rápido.
0: Porra.
7: E é lotado, hein?
0: Que loucura,
4: Sesc,
0: hein,
4: Terno Rei. É,
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6: Tudo lá.
0: É isso. Pô, que legal, hein, cara? Qualquer hora a gente queria fazer um show. Qualquer hora eu vou fazer um show do Tatola, numa festa. Eu vou levar vocês.
6: Chama nós, Tatola.
0: Porque
4: foi com o Valtinho.
0: Quero fazer, meu. Quero fazer porque vocês fazem parte da nossa história aqui, cara.
6: Que legal.
0: E é um prazer vocês, ó. Vem a hora que vocês quiserem, pronto.
5: É isso.
0: Falou?
4: Não seja fala feliz. Isso com o Valtinho aqui.
0: Para, eu tô falando pro Terno Rei. Não vem com aquelas bandas chatas, não. É pro Terno Rei que eu tô falando.
7: Olha,
0: sacanagem.
4: Chega,
0: tio. Chega, né? Que eu gosto dos caras. Eu ficava aqui
4: fica até amanhã. Leva eles pra ensaiar com você lá no
0: Religião.
7: Não, os futebol, vocês estão atrapalhando o futebol do Ali, mano.
0: Ali, um abraço. Vovô,
6: valeu, meus amigos. Muito obrigado.
0: Obrigado,
2: valeu. Fim de jogo. Quem não faz, toma. 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

8h13, boa noite pra você que tá aqui na Rádio Rock. Eu sou a Bia Sato. Seguimos juntos até a meia-noite nesta quarta, 17 de junho hoje. Se quiser mandar mensagem, tô de olho aqui no WhatsApp, tá bom? 989-215989. Fala aí como vocês estão, estão curtindo aí os jogos. Hoje não tem reprise, tá? Hoje não tem reprise. Manda aí, tá rolando agora Gana em Panamá, tá rolando ao vivo. Se quiser mandar mensagem, 989-215989. Vamos de Pearl Jam, a live.

Boa noite, Bia Sato. Aqui é a Simone do Rio de Janeiro. Tô aqui de boa, ouvindo a Rádio Rock, comendo biscoito e um Nescau, um friozinho aqui no Rio de Janeiro. E vivo rock!

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1: Quarta-feira. Estamos aqui escutando 89, a Rádio Rock, hein? Mirandópolis. Um abraço para todo mundo aí.

0: Titãs com Marvin aqui na Rádio Rock. Estamos curtindo uma hora de música. Agora são 8:35. Vocês seguem aqui mandando mensagens. Bora ouvir.
1: Boa noite, Bia Sato. Bruno Barroco na área. Falando diretamente de Salvador, Bahia. Escutando a Rádio Rock. E vivo o rock!
0: Olha, da Bahia. Gente, é muito legal, né? O aplicativo, o site, as pessoas podem ouvir de qualquer lugar do planeta. Você pode mandar mensagem também, 989-2159-89, tá bom? Sigo com vocês aqui até a meia-noite. E eu quero mandar um beijo especial, aproveitar aqui, pra galera da Zais. 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E a gente segue aqui com música, tá bom? Até a meia-noite tô com vocês. Se quiser mandar mensagem no WhatsApp, é só mandar no 989-2159-89. Seguimos com Whitesnake, Here I Go Again.

0: Doug.
1: Boa noite, Bersato. Viva o Rock, aqui de São Rafael, aqui de São Paulo, Butantã, chegando em casa. Esse acústico do Titãs é fora de série, né? E venho aqui lembrar vocês para olhar o céu. Tem a lua linda e a estrela do lado da lua. Tão lindos, talvez seja um planeta, mas que visão. Viva a noite, viva o Rock.
2: Legal mesmo, gente, tá lindo, tem várias fotos na internet, é Vênus, a lua tá alinhada ali com Vênus, tá dando pra ver, tá bem visível mesmo aos olhos, assim, então, quem tiver por aí, poder ver o céu, tá uma lua linda, fica a dica aí do Rafa. Beijo pra você, Rafa, seguimos com Linkin Park, The Emptiness Machine.

0: Curtimos aí Green Day Waiting, finalizando uma hora de música. Teve Bon Jovi, Wanna Dead or Alive. Teve U2 também, com uma versão ao vivo de Where the Streets Have No Name. Seguimos juntos com muita música no aplicativo e no site da Rádio Rock. Entra aí, radiorock.com.br. Eu sou a Bia Sato, até a meia-noite estou com vocês. Tô indo agora pro break. Na sequência, no rádio, tem Voz do Brasil.
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9:03, boa noite pra você que tá aqui na Rádio Rock, eu sou a Bia Sato, seguimos juntos aqui com muita música até a meia-noite, tô com vocês, curtindo esse finalzinho de quarta, 17 de junho, e bora com uma hora direto de música, Raimundos, Mulher de Fase. Se quiser mandar mensagem no WhatsApp, estamos ouvindo áudios de vocês, tá? Manda aí no 989-2159-89.